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Aô, trem! Agora 21 horas e 5 minutos, eu de cá, você de lá. Essa é boa, viu? Alô, Lorenzo de Valverde, homem do rádio. Muito obrigado, Lorenzo de Valverde. Celso Ribeiro, se você for homem, solte essa moda pra nós aí, Celso. Ei!

Kiss Me Queen, essa é boa toda. Alô, quem curtiu muito essa música foi meu amigo Nego Lima, grande delegado da Polícia Civil lá do Tocantins. Alô, Nego Lima, essa do Elvis aí é do seu tempo, né? Um abraço ao João Eduardo, a Vitória Lima e a Dona Olinda. Segura a sessão.

0: Quero mandar para os meus amigos galácticos lá na Bahia. Alô, José de Oliveira, um grande abraço, boa noite. E ele mandou um áudio para nós aqui, vamos ouvir o áudio. Não é de hoje, não é de tempo, já tem é tempo. Vai ouvir a voz desse caboclo, José de Oliveira, dos galácticos. Fala, José de Oliveira.
1: Boa noite, Maurício, amigo. Boa noite, Fatinha. Boa noite a todos aí da Rádio Nacional.
0: Opa!
1: Manda um abraço aí, Maurício, pra turma dos Galácticos, especialmente ao Galáctico Romilson.
0: Romilson.
1: Ele que é professor lá na comunidade dele, lá no município de Campo Formoso, Bahia. Um exemplo lá, Maurício, para a juventude. Professor lá na comunidade dele. Ele que é professor lá na comunidade dele, lá no município. Romilson.
0: Alô, alô, professor Romilson Galáctico de Campo Formoso, Bahia. É o professor Romilson, exemplo de dedicação, de vontade, de preparo. Um grande abraço, professor Romilson, o Galáctico de Campo Formoso, Bahia. Muito obrigado. Quem manda um abraço através do Eu de Cá, Você de Lá da Rádio Nacional é o José de Oliveira Neto. E nós aqui do programa, o Celção, o Anderson, Maurício Rabelo, a Fatinha, um abraço, professor Romilson, e também todos os galácticos da Bahia.

0: E chororó, cantando bonito para o Brasil, aqui de Brasília, falando conosco. Alô, alô, boa noite.
1: Alô.
0: Oi.
1: Cabelo.
0: Oi.
1: Quem tá falando é Alerson.
0: Alerson.
1: Eu sou de Sobradinho, no Distrito Federal, mas agora eu tô aqui em Morrinhos, no município de Arinos, Minas Gerais.
0: Aú.
1: Tô aqui na beira do Rio Urucuia.
0: Aham.
1: Com o Tião, com o Vitor, com o Lima, com o Cláudio, com o Hélio.
0: Aham.
1: Com o meu tio Pedrinho.
0: Sim.
1: E também com meu pai, o Beto do Baru. Nós estamos aqui na beira do Rio Urucuia pegando as caranhas aqui, Maurício.
0: Aham.
1: Manda um alô para nós aqui, todo mundo. Dá um abraço aí na Fatinha, nos céus.
0: Aham.
1: E se você puder tocar uma moda aí, tem uma moda que tem tudo a ver com a pescaria nossa aqui.
0: Aham.
1: Chama Pescaria a moda. Ela é de Ronaldo Viola e João Carvalho.
0: Ah,
1: se você conseguir achar ela, eu tenho certeza que o Celso vai campear ela
0: vai
1: aí.
0: Vai campear.
1: E vai tocar campear pra nós aqui na beira do Rio Urucuia.
0: Aham.
1: Um abraço pra você, Maurício. Fica com Deus.
0: Fala o nome da turma aí,
1: Maurício Rabelo. Aqui quem tá falando é Alerson. Eu sou de Sobradinho, no Distrito Federal. Aham. Mas agora eu tô aqui em Morrinhos, no município de Arinos, uhum, Minas Gerais.
0: Uhum.
1: Tô aqui na beira do Rio Urucuia,
0: uhum,
1: com o Tião, com o Vitor, com o Lima, com o Cláudio, com o Hélio, com o meu tio Pedrinho e também com meu pai, o Beto do Baru. Nós estamos aqui na beira do Rio Urucuia pegando as caranhas aqui, Maurício.
0: Beleza.
1: Manda um alô pra nós aqui, todo mundo.
0: Tranquilo.
1: Dá um abraço aí na Fatinha, nos céus.
0: Aham.
1: E se você puder tocar uma moda aí, tem uma moda que tem tudo a ver com a pescaria
0: nossa
1: aqui.
0: Vamos tocar agora.
1: Chama Pescaria, amor.

0: Ela é de Ronaldo Viola e João Carvalho.
1: Rapaz!
0: Se você conseguir achar ela,
1: o Céu já achou, já campeou.
0: Vai campear ela aí.
1: Já campeou.
0: E vai tocar pra nós aqui na beira do Rio Urucuia.
1: Tranquilo.
0: Um abraço pra você, Maurício.
1: Beleza pura. Com Deus também. Muito obrigado, muito obrigado. Alerson, na beira do Rio Urucuia. O moço de Sobradinho é o filho do Beto do Baru. Lá na beira do Rio Urucuia, pescando umas caranhas. Lá em Morrinhos Arinos, Minas Gerais, ele, o Tião, o Vitor, é o Lima, o Cláudio, o Hélio, o tio Pedrinho e o Beto do Baru, o homem que manda no pedaço. Segura! Essa do Tião Carreira e Pardinha pra vocês. Aliás, é do Ronaldo Viola e João Carvalho. A música Pescaria. Oh! Moçada da vida boa na beira do Urucuia. Segura, Lerson!

21 horas e 18 minutos do Eu de Cá, você de lá, o Hipólito, lá do Piauí, terra querida. Lu Hipólito, cadê você, rapaz? Manda uns cobra aí pra nós, Hipólito. Tô sabendo que você ganhou na loto aí, não tem mais loto, né? Mas na loteria, tô sabendo que todo dia chove na sua horta, tudo bom? Ele tá dizendo boa noite, amigão Maurício Rabelo, estamos aqui em

0: das sonoras da Rádio Nacional de Brasília, mandam um alusão para nós e também para o George Vasconcelos, para o Neto Capão, Nego Rob, Netinho Borges e todos do Piauí, terra querida, filha do sol do Equador. Obrigado, obrigado, Hipólito. Um grande abraço. Alô, dona Rosilda Moreira. Tudo bem? Tranquila? A Terezinha também tá na escuta. O George Vasconcelos, o Neto Capão, Nego Rob. O Nego Rob tem esse nome porque o Rob, hein, rapaz? Um abraço, né? Tem o Netinho Borges. Muito obrigado, muito obrigado. Rob não quer dizer que rouba, não. Um homem muito forte, competente, gente boa, né? É, deve ser Robson o nome dele, né? O Antônio Alberto fica derrubando ele aqui em Brasília, falando: esse caboclo, rapaz. Nego Rob, né? Gente boa. Tem mais aqui, 62 Goiás falando. Boa noite! Eu acho que ele é, não sei se ele é secretário da prefeitura, é um caboclo importante lá da cidade, gente muito boa. Boa noite, amigo Maurício Rabelo, tudo bem? Sou Zenilde Fernandes dos Santos. Quero mandar um recado para minha irmã, Deuseni, na Fazenda Marra Gato. Avisar que nós, daqui de Arraias do Tocantins, estamos todos bem, graças a Deus. Quero dizer para ela que o Alex... Foi o Alex que foi para ficar com o Antônio Carlos lá em Palmas. Já veio embora hoje, mas eu conversei com a prima Vânia para ela cuidar dele pelo menos uma semana. Assim que der, ela vai lá no ponto da internet. Deve ser no ponto, né? No ponto da internet para a gente conversar. É lá no ponto da internet para a gente conversar. A Vânia, né? Para ela cuidar dele, ela vai lá no ponto da internet para a gente conversar. Um abraço grande. Então, vou repetir esse recado, que ele é muito importante, né? Deixa eu ver aqui. A Zenilde Fernandes dos Santos, mandando recado para a irmã Deuseni, na Fazenda Marragato, avisando que todos estamos bem em Arraias, no Tocantins. Avisando também que o Alex foi quem foi para ficar com o Antônio Carlos lá em Palmas, é no hospital. Estou sabendo aqui que é no hospital, que está internado já há muito tempo, né? Mas ele já veio embora hoje. Eu conversei com a prima Vânia, para ela cuidar dele lá pelo menos uma semana para nós, né? Tá tudo certo, um abraço. Tem mais outra aqui, o Gleibe Oliveira. Gleibe Oliveira, cadê você, rapaz? Fala comigo, Gleibe Oliveira. Homem. Ele mandou uns vídeos aqui, cada um mais bonito que o outro, né, rapaz? Que coisa boa. Gleibe Oliveira mandou uma foto muito bonita. Vamos ver agora o vídeo. Fala, Gleibe Oliveira.
1: E aí, boa noite. Que programa eu de cá, você de lá. Sexta-feira, sextou, bebê. Ótimo final de semana a todos, gente. Muita cautela, cuidado com a vida aí, positivo. Bora. BR-158, sentido Mineiros, Goiás. Socorreu o povo. Você tá doido? Tamo ligado aqui na Rádio Nacional. Bora. Hoje à noite vai ser uma criança. Léo Magalhães, outra vez na estrada. Toca aí pra nós, Sergão. Batmazinho, um cheiro pra você, minha filha. Fica com Deus, viu? Valeu.
0: Opa! Ele... Outra vez o quê? Na estrada? Outra vez? Ah, é uma... você não prestou atenção ainda.
1: E aí, boa noite, uma criança. Léo Magalhães, outra vez na estrada. Toca aí.
0: Outra vez na estrada, Celso Ribeiro. Tem mais aqui. Ele tá numa estradona boa de asfalto. Agora parece que ele tá numa terra aqui. Fala, Gleibe Oliveira.
1: Rapaz. Hoje vamos ter que rodar a noite inteira. Graças a Deus temos a Rádio Nacional de companhia, né?
0: Maurício
1: Rabelo.
0: Alô,
1: um abraço. Jorge, um dos melhores programas do Brasil, sem sombra de dúvida, sem medo de errar. Programa Eu de Cá, Você de Lá, Rádio Nacional de Brasília. E depois vem Madrugada Nacional e Vida que Segue, né? Muito bom. Tamo aqui, ó. Estrada de chão, tapetão caipira. Você tá doido? Um abraço, gente. Bom fim de semana. Beleza? Tamo junto. GO-220, estado de Goiás. Ave Maria. Canta, Riozinho. Abraço, doutor Maurício Rabelo. Valeu.
0: Doutor Gleibe Oliveira. Rapaz, o homem fala, viu? Igual o homem da cobra. Alô, Gleibe Oliveira, tu é bom de conversa, rapaz. E é bom de pilotagem, bom de volante, né?

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0: Pois é, gente, agora 21 horas e 28 minutos, eu de cá, você de lá, pelas ondas da Nacional para todo o Brasil, Minas Gerais, falando conosco. Alô, Dani, Minas Gerais, boa noite.
1: Ô, Maurício Rabelo, aqui é o Davi César, aqui do assentamento Tupã.
0: Ô, rapaz.
1: Pera... Aqui em Marcelândia, no Mato Grosso.
0: Pera aí, Davi, tem um nome de Dani aqui, deve ser sua mulher, né? Mas aqui é o Davi César, de Marcelândia, Mato Grosso. Rapaz, você vai começar a falar tudo de novo, viu? Fala comigo aí, Davi César, a palavra é sua. Boa noite!
1: Ô, Maurício Rabelo, aqui é o Davi César, aqui do assentamento Tupã. Aham. Aqui em Marcelândia, no Mato Grosso.
0: Opa!
1: Eu tô aqui hoje em casa, aham, a 18 quilômetros da Marcelândia, eu moro perto aqui. Hoje, aham, vai cantar o Amado Batista aqui na Marcelândia, aham, hoje.
0: Oh,
1: no rodeio aqui.
0: Rapaz, vai ser festão.
1: Ele ia cantar, hein, amanhã, mas mudou o show dele pra hoje, porque amanhã ele canta em Sinop.
0: Sinop.
1: A 220 quilômetros daqui. Perto, uma cidade Sorriso, bombada no agro.
0: Bombada no agro, é.
1: Agro. Marcelândia também tá puro agro também, graças a Deus. É plantio. Marcelândia, é coisa de algodão, é bombada demais.
0: Marcelândia, né, Davi
1: aí,
0: César?
1: Aí, não vai lá hoje não, né? Tá em casa, que amanhã eu vou um serviço aqui, vou descansar.
0: Vou dar uma descansada.
1: Porque é muita gente, né? Muito movimento, é perigoso.
0: É, tá certo.
1: E nós estamos por cá, beleza?
0: Bom demais.
1: Então manda uma dele pra nós aí, que já que ele vai cantar aqui na Marcelândia, aqui
0: Amado
1: hoje.
0: Amado Batista.
1: Manda uma dele aí. Ah. Pode ser aquela secretária dele aí pra
0: a
1: nós,
0: secretária,
1: beleza?
0: Não pode tocar.
1: Minha esposa, Daniela.
0: Já pode, já?
1: Minha filha Deise.
0: Já mudou?
1: E meu filho Piazão, Daniel. Ah. Meu segurança aqui de casa. 14 anos hoje. Ah. Manda uma dele aí. Pode ser aquela secretária dele aí, aham, pra nós, beleza? Eu ofereço pra minha esposa, Daniela,
0: aham,
1: minha filha Deise e meu filho Piazão, Daniel, meu segurança aqui de casa,
0: aham,
1: 14 anos de idade.
0: Opa.
1: Beleza?
0: Bom.
1: Um abraço aí.
0: Falo.
1: Obrigado e retorna esse áudio pra nós.
0: Homem, você falou, tá falado. Obrigado, obrigado, meu querido amigo. É o Davi César, no assentamento Tupã, a 18 quilômetros de Marcelândia, no estado de Mato Grosso. Obrigado, Davi César. Obrigado, Daniela. É a dona do coração do homem, né? Do Davi César. A Deise, que é a sua princesa. E o Danielzão, que é o piazinho, 14 anos. Ele que comanda o espetáculo. Alô, Daniel, um grande abraço. Alô, Deise, cada dia mais bonita, a dona Daniela, que cuida do coração desse homem apaixonado, Davi César, no assentamento Tupã, lá no quilômetro, aliás, em Marcelândia, Mato Grosso, a 18 quilômetros de Marcelândia, onde o Amado Batista vai cantar hoje, né? Porque amanhã ele estará se apresentando em Sinop, Mato Grosso, e ele canta pra você, Davi César, pra Daniela, pra Deise, Daniel, secretária, e para todas as secretárias desse imenso Brasil.

Pois é, gente, agora 21h36, o meu amigo Gabriel Pereira. Gabriel Pereira de Abreu, lá de Tocantins, está dizendo: boa noite, caro amigo Maurício Rabelo, tô na escuta do Eu de Cá, Você de Lá. Mando a música do Julio Iglesias, Só Você Vai Me Fazer Feliz. Julio Iglesias, Só Você Vai Me Fazer Feliz. Essa música, o Julio Iglesias gravou essa música? Tá dizendo aqui, né? É, manda um abraço aí pro pessoal da Amazônia, para o pessoal do Família Nacional. Sou o Gabriel, manda a música do Julio Iglesias. Aí ele pediu aqui, às vezes tu, às vezes eu. Aí tem, né? Um grande abraço. Esqueceu de mim, Maurício? Não, de jeito nenhum.

0: Tô aqui, viu? Gabriel Pereira de Abreu, obrigado, amigão. Gabriel Pereira de Abreu, do Tocantins, pediu às vezes tu, às vezes eu, Julio Iglesias, muito obrigado, lá do estado de Roraima. Boa noite, caro amigo Maurício Rabelo, tô na escuta desse lindo programa, eu de cá, você de lá. Quero ouvir uma do Roberto Carlos, A Janela, linda música, linda demais, pediu bem demais. Mandando para todos que estão escutando eu de cá, você de lá, é a Nazaré Gaia de Roraima, lá de Boa Vista. Obrigado, obrigado, Nazaré Gaia, Boa Vista, Roraima, Brasil, muito obrigado. A Janela, do Roberto Carlos, né? Tem meu amigo Geraldo Neto, na rádio do Instituto Federal do Rio Grande do Norte. Ele falou assim, da 95.3. Fala, Geraldo Neto.
1: Alô! Maurício Rabelo, Geraldo Neto, falando em Natal, bom, diretamente da Rádio IFRN 95,3. Maurício Rabelo, queria mandar um abraço, queria, não quero mandar um abraço, anote aí para você sempre mandar alô.
0: Sim.
1: Para Chico Sobrinho, poeta, repentista, violeiro, Chico Sobrinho, sempre tá na escuta da Nacional, gosta bastante da programação, tá na escuta da nossa Rádio FRN. Uhum. Também Chiquinho França, grande Chiquinho França, e o amigo Ailton Azulão.
0: O Ailton
1: Azulão. Essa turma toda escuta aqui em Natal a nossa Rádio FRN e através dela ouve a Rádio Nacional de Brasília.
0: Beleza,
1: e o Madrugada pura. Nacional, escuta com a Luziana Xavier. Aham. Escuta eu de cá, você de lá, com Maurício Rabelo. Escuta o Brasil Rural com Luciano Barroso. Escuta aham. tudo isso, viu? Aham. Manda alô pra esse pessoal.
0: Beleza.
1: Valeu!
0: Você falou.
1: Ô, Maurício Rabelo, você que começou a tocar agora e depois passou a usar como pano de fundo.
0: Aham.
1: É Milionário Zé Rico cantando Decida.
0: Aham.
1: Você sabia, ô Maurício, que essa música aqui no Rio Grande do Norte ela fez muito sucesso com o cantor Zezo. Zezo que hoje, dia 21, estava em Brasília cantando com o Pablo. Pois é,
0: Pablo da Rocha.
1: Do Rio Grande do Norte, e ele tem uma versão que ficou conhecidíssima da música Decida.
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0: Para aí. Eu misturei o trem tudo aqui. Você me desculpa aí, meu amigo. Fala aí, então, Zezo. Pode abrir aí, Celso.
1: O Maurício, que essa música aqui no Rio Grande do Norte, ela fez muito sucesso com o cantor Zezo. Zezo que hoje, dia 21, estava em Brasília cantando com o Pablo. É daqui do Rio Grande do Norte. Uhum. E ele tem uma versão que ficou conhecidíssima da música Decida.
0: E a versão, eu tô tentando colocar ela no... Você tem a versão dele cantando, o Zezo? Bom demais, obrigado, amigão. Geraldo Neto é nosso diretor, nosso comandante lá de Natal, no Rio Grande do Norte, da Rádio Instituto Federal do Rio Grande do Norte, mandando uma saudação pro Chico.

Opa! 21 horas e 48 minutos, eu de cá, você de lá. Odílio Reis. Odílio Reis dizendo boa noite, amigão Maurício Rabelo, tudo bem? Manda uma moda bonita pra nós aqui em Livramento de Nossa Senhora Bahia. Muito obrigado, meu querido amigo Odílio Reis. Livramento de Nossa Senhora Bahia. Muito obrigado. Tem o Gleibe Oliveira agradecendo também. Alô, meu amigão Gleibe Oliveira. Um grande abraço. Valeu demais, Gleibe. Aqui o Carlos Poloniato de Brasília dizendo boa noite, amigão.

no condomínio 18, sou o Carlos Poloniato e o Valtino, nosso anfitrião aqui no Rancho, município de Niquelândia, Goiás. Um abraço a todos, boa noite, amigo Maurício Rabelo, parabéns pelo programa, obrigado, obrigado, amigão Carlos Poloniato. Alô, Valtino, anfitrião do Rancho, município de Niquelândia, Goiás. Um grande, trata bem o Poloniato aí, porque ele merece, viu? Serra da Mesa, condomínio 18, Carlos Poloniato e Valtino, Niquelândia, Goiás, Brasil.

moçada. Pra que é céu, rapaz? O céu parece que é aqui na terra. Não, mas tem. Diz que é muito melhor do que aqui. Mas não tô querendo ir pra lá agora, não. Aqui tá bom demais. Segura Celso Ribeiro, 21:52. Ô, Boteco, vai rasgando, Brasil!

Cavantinho, no Eudica, você de lá, mandando pro Valdivino, lá em São Paulo, alô, Valdivino em Minas Gerais, São João do Paraíso, Minas Gerais, Valdivino, na sintonia, Valdivino Antônio dos Santos, um abraço, Valdivino Antônio dos Santos, pedindo uma do Rio Negro e só lembranças, no Rio Negro, Solimões, só lembranças, segura, Celso.

Há muito tempo essas vistas, viu, Celção? Não tô enxergando quase nada, né? Só emoção pura, mas posso enxergar, mas sentir eu sinto. Segura, Brasil!

Centenário no Tocantins, muito obrigado, uma excelente noite pra você, cuida bem do tigre e da tigresa aí, alô Dioneta e Lizarda no Tocantins, um abraço Dioneta, alô Zé Garcia.

0: às 10 da noite. Celso, deixa eu mandar um abraço aqui, é muita emoção para uma pessoa só. Ozias, dizendo meu amigo Maurício Rabino, toca a moda do saudoso Leandro, Noites de Luar, é o nome da música, Noites de Luar. Será que o Leandro cantando sozinho? Deve ser, né? Noites de Luar. É, o Leandro tá pedindo aqui, deixa eu... É, o Zias que tá falando. Alô, Zias, a palavra é sua.
1: Boa noite, amigo Maurício Rabelo.
0: Bom dia.
1: Ó, tô na escuta aqui da Nacional,
0: ó. Ó.
1: Alôzinho aí pros caminhoneiros aí.
0: Ah.
1: Tá falando aqui é o Zias, da cidade de Remanso.
0: Bahia.
1: Um abraço aí pros ouvintes.
0: Opa.
1: Vamos passar aqui agora pro Formosa do Rio Preto,
0: Formosa.
1: Bahia.
0: Aham.
1: Um alô pro nosso amigo Tripinha aí também, que tá na rodagem.
0: Tripinha do Remanso.
1: Maurício Rabelo, boa noite, um abraço a todos os ouvintes aí da Nacional.
0: Tranquilo e calmo, você falou, tá falado, meu querido amigo Ozias, grande carreteiro do Brasil, o moço lá da Bahia, da cidade de Remanso, Bahia, cumprimentando o Tripinha de Remanso, cortando as estradas do Piauí, terra querida. Alô, alô, meu querido amigo Ozias, Remanso, Bahia, Brasil. Ele pediu a música Noites de Luar, do saudoso Leandro. Nós vamos caçar ela aqui, viu? Vai ser a caçada, não é da onça, não, é da música. Tem mais aqui conosco, vem cá falar comigo, é Márcio Ângelo, Márcio Ângelo, dizendo boa noite, caro amigo Maurício Rabelo, estou aqui em Itabuna, Bahia, ouvindo eu de cá, você de lá, é o Márcio Ângelo, e ele falou assim, boa noite.
2: Boa noite, meu amigo Maurício Rabelo.
0: Boa noite.
2: Eu sou Márcio Ângelo, daqui da cidade de Itabuna, Bahia.
0: Sim.
2: Queria te pedir que tu tocasse uma moda do Chitãozinho Choró.
0: Na hora.
2: Casa de Pecado.
0: Casa
2: de Pecado. Eu quero dedicar para o meu cunhado Chau, minha irmã Keila, na cidade de Floresta Azul, que nesse exato momento está ligado no programa. Valeu, Maurício Rabelo. Um abraço.
0: Valeu.
2: Boa noite.
0: Oh, beleza. Obrigado, obrigado, Márcio Ângelo. Obrigado ao Chau. Obrigado a Keila em Floresta Azul. Muito obrigado. Vamos para o intervalo já, a gente volta.

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0: Colonares é rico, as gargantas de ouro do Brasil. 22 horas e 3 minutos. A Rafaelinha, infelizmente, já dormiu, mas ela mandou uma mensagem tão bonitinha pra nós. A mãe dela tá ouvindo a Iranete lá na Cachoeira do Evilson, em Palmas do Tocantins. Rafaela.
1: Boa noite, meu amigo, vai saber tudo bom com você?
0: Tudo bom, e você?
1: Tá, com saudade.
0: Saudade?
1: Tio pé,
0: né? Tá bom.
1: Boa noite, meu amigo, vai saber tudo bom com você? Tá, com saudade.
0: Saudade?
1: Mandou buscar tio pé.
0: Ah, você é bonitinha desse tanto, né? Mas que coisa linda, tira o pé. Rafaela, você tá dormindo, sonhando com os anjos, mas eu tô mandando áudio aqui pra sua mãe, eu vou falar pra ela aqui e ela vai te dar o recado, tá bom? É assim que eu vou falar. Rafaela, você é uma... Não, aí não valeu, vou voltar porque eu gaguejei, não posso. Rafaela, você é uma menina linda. Você mora nos nossos corações, da sua mãe, do seu pai, do Celsão, do Maurício aqui, de todos nós, viu? Da Fatinha. Parabéns pelo seu jeito tão bonitinho de falar. Tira o pé, tá? Um beijinho, nós amamos você, viu, Rafaela? Linda demais. E a mãe da Rafaela Iranete tá pedindo uma do Zezé de Camargo e Luciano, linda. Ou Raul Seixas, Tente Outra Vez, viu, Celsão? Mas agora nós vamos tocar mais três modas que nós já falamos demais. O Celso fala demais, Deus me livre. Tem aqui, Maurício, boa noite no ar. Um avião não, um pássaro não. É o senhor Maurício Rabelo, mais um campeão de audiência. Olha que bonito. Aquele abraço, excelente final de semana para o senhor e todos da Rádio Nacional. Que Deus abençoe o senhor. Mário Lúcio de Esmeraldas, Minas Gerais. Ô, Mário Lúcio, você me emociona. Muito obrigado, vou até repetir, né? Ele tá dizendo boa noite no ar, um avião? Não. Um pássaro? Não. É o senhor Maurício Rabelo, mais um campeão de audiência pela Nacional de Brasília e Amazônia. Obrigado, Mário Lúcio Esmeraldas, Minas Gerais.
2: Ei, Minas Gerais.

Campina, perfume. Ô, oh, Celso, você tá ficando mais velho, você tá ficando cada dia melhor de mesa, hein, rapaz? Não faz mais nada também, é só treinar aí na mesa, né? Ele não perde energia, ele tá economizando energia pra outras coisas, né? Não é que ele se acabou, ele está economizando energia. Agora, na música, o cabra tá bom demais na mesa. Levanta, Celso! Você tá levantando só na mesa mesmo, rapaz! Opa! Tem aqui da cidade de Cristalina, no estado de Goiás, a terra do agronegócio brasileiro. Alô, Edmar de Cristalina, Goiás, pedindo o musicão do Marguerito, Menino da Canoa, mandando para o primo Guilmar, para o Isael, também no município de Bonito de Minas, em Minas Gerais. Toca a moda bonita.

Parar aí no posto de Cristalina, no posto Presidente, comer um feijão tropeiro dos bons aí, né? Paro sempre, toda vez que eu ia à casa do meu pai e da minha mãe, eu parava nesse posto aí, vá ser bom desse. Agora, meu pai mudou lá pro alto, lá pro céu, né? E minha mãe mudou pra Tocantins, pra Formoso do Araguaia. E agora mudei a rota, né? Mas vou visitar Minas Gerais, que está no meu coração sempre, a terra onde eu nasci, onde o meu pai ficou morando lá pra sempre, né? Segura, Celso Ribeiro!

0: Fala, meu amigo Clênio.
1: São Mersão aí é o cara diferenciado. Aí tem amizade no Brasil tudo.
0: É o Mersão,
1: né? No Brasil. O... Inclusive, um que anda mais, ele vem quando, é o Zé Capeta ainda, que é vivo até hoje.
0: Ah, o Zé Capeta!
1: Aquela novela Ana Raio, Zé Turbão.
0: Ana Raio, tô pegando lá em Paraíso, tô com o Berrantão.
1: Então, eu peguei o telefone meu, falei com ele, peguei o Duguinaldo e gravei, entendeu? Ô,
0: rapaz!
1: Virou uma montagem muito louca aí.
0: É, bom.
1: Mersão aí é o cara diferenciado e alegre 24 horas.
0: Opa!
1: E só amizade boa.
0: Mersão!
1: Ele é um cara humilde e amizade. Ele é só o Zicão e o Zicão.
0: Vai rasgando, né, rapaz? Bom, sem base, é o Mersão, né? Muito obrigado ao Mersão, cabocão apaixonado, amigo do Zé Capeta e do Zé de Deus também. Lá no Tocantins tem a Maria de Deus, né? Ali perto do Didi e da Dona Maria. Maria de Deus, não é? Não é. Antigamente falava outras coisas. Não, é Maria de Deus, na beira do Rio Paranã. Muito obrigado, meu amigo doutor Nazareno, sempre gosta muito de lá, tomar um cafezinho às custas lá, de Dona Maria de Deus, na beira do Rio Paranã. Entre a cidade de Arraias e também a cidade de Conceição do Tocantins, lá perto do Didi e também da Dona Maria. Um abraço. Alô, Maria de Deus! Um abraço do Maurício Rabelo aqui, viu? Bom demais, bom demais. Olha, não tem que trazer música, mas olha, o trem aqui tá tão bom, mas bom, mas bom. Deixa eu ver aqui. Deixa comigo, 86 é do Tocantins. Aliás, é do estado do Piauí. Haroldo José. Fala, Haroldo José!
2: Meu senhor José, direto de Teresina, tudo de bom, um ótimo fim de semana para todos aí. Brasileiros, para os amigos que tem aí de Teresina, interior aqui de Teresina.
0: Opa!
2: Viu? Haroldo José, aquele abraço. Bom dia, boa noite, boa noite. Vamos chegar junto. Tchau,
0: beleza,
2: tchau, tchau,
0: pura.
2: Tchau.
0: Obrigado, Busca, amigão Haroldo José.
2: Dá uma música das freitas aí, pra nós ouvir. Aquele abraço.
0: Obrigado, obrigado.
3: Obrigado, amigão Haroldo José.
0: Beleza pura, muito obrigado, amigão Haroldo José. Em Teresina, no estado do Piauí, terra querida, filha do sol do Equador. Muito obrigado, Haroldo José. Um abraço lá do Piauí, também está em a Erenilda. Erenilda dizendo boa noite, amigão Maurício Rabelo, se possível, manda uma moda bonita do Jacó e Jacozinho. Moça Bonita é o nome da música, Celção. Jacó e Jacozinho, Moça Bonita, oferecendo para todos da Rádio Nacional, para minha mãe, para os meus irmãos, para as minhas irmãs, para a tia pequena, a tia Sofia, todos que estão na escuta. Erenilda da cidade de Queimada Nova, Bahia. Muito obrigado. Reinaldo José, Reinaldo Bione Sena, dizendo boa noite, amigo Maurício. Manda uma moda aqui pro Poado Buriti, município de Fernando Falcão, do estado do Maranhão. Maurício, hoje, se possível, toca Desejo Antigo, do Maurício Rabelo e Cristiano. Rapaz, mas como é que eu não tô dando conta de achar essa música minha, né? Desejo, passe nem que seja uma noite comigo, pra matar esse desejo antigo que sinto por ti.

E vai. Obrigado, obrigado, amigão Reinaldo Bione Sena, aí no estado do Maranhão, povoado Buriti, município de Fernando Falcão. Muito obrigado, Reinaldo Bione Sena. E eu quero mandar uma boa noite para dona Corina e o meu amigo Vicentão, lá em Paulo Ramos, no estado do Maranhão. Alô, minha amiga Corina! Alô, meu amigo Vicentão, em Paulo Ramos, no Maranhão. Muito obrigado. Obrigado a Rádio Altos FM, lá de Lago da Pedra, retransmitindo eu de cá, você de lá. Muito obrigado também a todos lá da Rádio 95.9, a Rádio Universitária de Boa Vista, no estado de Roraima. Muito obrigado. Segura, Celso!

0: moçada, 22 horas e 13 minutos. O Cleno mandou um recado pro Celso Ribeiro do Amorim aqui. É uma constatação. Diz ele que conhece ele, já esteve na casa dele, já ficou lá por muitos dias. Foi o bastante para conhecer. Ele conhece por telepatia, conhece ele demais, viu? Tá, fala, Clênio!
1: Será, Celso? Será? Tá só na mesa? Eu levanto na mesa, levanto tudo quanto é lugar.
0: Ah, você levanta, né, rapaz? Na conversa, né? Ô, cabra apaixonado! Levanta na mesa, levanta de tudo quanto é jeito, né? Bom dia, ô Celso, tem muito tempo que eu não mexo na porta da gaiolinha, né? Não entorta a porta da gaiola. Mete moda, Celso Ribeiro. É Julio Iglesias cantando. E eu vou mandar pro Ayrton Pereira, lá em São Luís, do estado do Maranhão, ouvindo eu de cá, você de lá. Alô, alô, Ayrton Pereira, em São Luís, do estado do Maranhão. Rapaz, mas que coisa boa saber que você tá escutando nós aí. Muito obrigado. Eu tô tentando aqui mandar pra ele, mas esse trem não vai. Ah, agora vai, né? Muito obrigado, amigão Ayrton Pereira, em São Luís, no estado do Maranhão, ouvindo eu de cá, você de lá. É nome de campeão Ayrton Pereira do Brasil. A música. Apenas um pecado, Chitãozinho e Chororó. A janela, Roberto Carlos. E o Julio Iglesias está aí também, tá? Às vezes tu, às vezes eu. 22 horas e 15. 22 e 15.

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0: A gente agora 22 horas e 28 minutos, eu de cá, você de lá, da Nacional para todo o Brasil. Tem um menino da Canoa que foi pedido aí, às vezes você acha aí, Valdeci Rodrigues, falou assim, alô Valdeci, boa noite.
1: Boa noite, Maurício Rabelo, tudo bem meu irmão, como é que você tá?
0: Bom, e você?
1: Maranhão. Tudo em paz, meu querido.
0: Valdeci, como é
1: tudo
0: que é?
1: Tudo Codó do Maranhão.
0: Codó do Maranhão, tudo em paz, meu amigo, né? Gostei. Valdeci Rodrigues.
1: Tudo em paz, meu querido.
0: Aí. Muito bom. Obrigado, obrigado, meu querido amigo Valdeci Rodrigues, em Codó, no estado do Maranhão, ouvindo eu de cá, você de lá. Muito obrigado, muito obrigado. Celso, você estava conversando com o Clênio aí, é? Alô, e ele tá mandando um abraço pra quem? Você falou Bebezão, é? Bebezão, do vindo do Pará pro estado de Goiás. Alô, alô, Bebezão, grande abraço, muito obrigado. O Cleiton tá naquela vidinha tranquila, quem pode, pode, né? Quem não pode, olha, se sacode, né? Um abraço a ele, a dona Raniele, uma tranquilidade, a Ana Lízia dormindo, é noite de lua cheia, é noite de lua clara, é noite de lua de mel, né, meu amigo Celsão? Bom demais, 22 horas e 29 minutos. Fala, Celso Ribeiro!
2: Mandar um abraço pra ele lá, que ele tá, já que a neném tá dormindo, perguntei pra ele, acho que ele não tá ouvindo direito.
0: Sim.
2: Tá dando problema no... como é que fala?
0: Na internet, né?
2: Na internet aqui.
0: Tá bom, tranquilo, bom demais.
2: Vou mandar uma moda boa pra você aí, Clênio.
0: Falou, bom demais. Deixa eu ver aqui, negão. Obrigado, viu, Clênio? Um abraço grande. Depois vou ver direitinho aqui os vídeos que você me mandou. São muitos, né? Cada um melhor do que o outro. Bom demais. Obrigado. Alô, Bebezão, nas estradas daí do Maranhão. Muito obrigado. Do Pará, do Maranhão, do Tocantins, de Goiás. Muito obrigado, Bebezão. E o Jeroninho Negão do Japão falou assim...
3: Oi, Isabel, tudo bem? Tranquilo, beleza? Tudo a paz.

0: de Deus. Se puder tocar aí, Diana, Sua Casa Caiu, com Luciana e Lucimara. Ai. E Gini Gendo. Toca pra nós aí,
1: Luciana,
0: meu amigo. Tô aqui ouvindo. Toda escuta.
1: Gini Gendo, Sua Casa Caiu, é? Porra, mano. Luciana e Lucimara, Sua Casa Caiu, com Luciana e Lucimar e Gini Gendo, né? Bom demais, obrigado, Negão do Japão. Nós vamos ver se a gente acha aqui. Tá bom, obrigado. Tem mais 34, é Minas Gerais. Falando, ô Minas Gerais, boa, boa noite, boa noite.
2: Ô, mano, já falei, esse programa tem que ser ir mais longe, pai. Tá pouco demais.
1: Tá pouco demais,
2: eu gosto
1: né?
2: demais desse programa.
1: É bom demais.
2: É o jeito.
1: Paulo Isidro. Também acho, rapaz. Obrigado, obrigado, Paulo Isidro, em Minas Gerais, dizendo: sou Paulo Isidro, de Uberlândia, Minas Gerais. Não esqueça que eu estou antenado todas as noites do Eu de Cá, Você de Lá. Manda o modão do milionário José Rico, de longe também se ama. Prepara aí, Celção. Ele diz que estamos juntos e misturados. E tá dizendo que o programa tá curto demais, tem que aumentar. Fala de novo aí, Paulo Isidro.
2: Ô, mano, já falei, esse programa tem que ser ir mais longe.
1: É, ir mais longe.
2: Tá pouco demais. Eu gosto demais desse programa.
1: E eu adoro também, rapaz. Bom,
2: dá um jeito.
1: Opa! Eu não tô dando conta, rapaz. A vontade é muita. Deixar comigo que eu fico aqui o tempo todo. Eu não quero ir embora, não. Eu acho bom demais aqui. Obrigado, amigão Paulo Isidro, aí na cidade de Uberlândia, Minas Gerais, né? Ele tá na escuta, dizendo que quer ouvir o milionário José Rico. De longe também se ama. Muito obrigado, muito obrigado. Um abraço. Tem mais aqui o meu, deixa eu ver, Goiás falando. Alô, Goiás! É Rafaela falando. Alô, Rafaela, boa noite.
3: Fala, Rabelo, boa noite, beleza?
1: Bom.
3: Estamos aqui em Porangatu, aqui ouvindo a Rádio Nacional, aqui na minha sogra Ivânia, mas meu cunhado Daniel, minha cunhada Luzete e minha esposa Rafaela. Mandou um alô aí pra galera de Porangatu aí pra nós.
1: Opa.
3: Beleza? Um abraço, tchau, boa noite.
1: Valeu, obrigado. Você não falou seu nome, rapaz. O telefone tá no nome da Rafaela aqui, né? Alô, ela que manda em tudo aí, né? Um abraço, mas repete aí, fala de novo. Manda um alô pra Goiás aí, pro mundo aí.
3: Fala, Rabelo, boa noite, beleza?
1: Bom.
3: Estamos aqui em Porangatu, aqui ouvindo a Rádio Nacional, aqui na minha sogra Ivânia, mas meu cunhado Daniel, minha cunhada Luzete e minha esposa Rafaela. Mandou um alô aí pra galera de Porangatu aí pra nós.
1: Aham.
3: Beleza? Um abraço, tchau, boa noite.
1: Opa!
4: Oi, rapaz.
1: É o Nivaldo,
4: o telefone tá no nome da Rafaela aqui.
1: Aí, é o Nivaldo Júnior. Muito obrigado, amigão Nivaldo Júnior. Porangatu, Goiás, Brasil. Um abraço pra Ivânia, que é a sogra, é o Daniel, a Milzete e a dona do coração do Nivaldo, a Rafaela. Obrigado, Nivaldo Júnior. Obrigado, Rafaela. Obrigado, Milzete. Obrigado, Daniel. Alô, Ivânia, Porangatu, Goiás. Muito obrigado, muito obrigado. Tem aqui também falando comigo. Deixe-me ver aqui. Homem, venha cá. Brasília. Brasília. Né? Deixa eu ver aqui, rapaz, mais uma vez, um abraço aqui pro Edmar de Cristalina, no estado de Goiás, né? Ele que pediu o Barreirito, o menino da canoa, viu, Celção? É o Edmar de Cristalina, Goiás, mandando pro primo Rio Mar e o primo Israel lá no município de Bonito de Minas, em Minas Gerais. Muito obrigado, muito obrigado. Tem outra aqui. 38 é Minas Gerais. Boa noite, amigão Maurício. Tamo junto e misturado. Sou Roberto Carlos Duarte Gama, de Paracatu, Minas Gerais. Manda o telefone mudo aí do trio Parada Dura. Obrigado, Roberto Carlos Duarte Gama, Paracatu, Minas Gerais. Muito obrigado. Pedindo o telefone mudo do famoso trio Parada Dura. Muito obrigado, muito obrigado. Tem também aqui para falar doutor Isaac de Souza Almada, lá de Buriti, no estado do Tocantins. Alô, doutor Isaac, boa noite.
5: Alô, Maurício Rabelo, boa noite.
1: Boa noite.
5: Professor Isaac aqui de Buriti, do Tocantins.
1: Tudo bom, professor?
5: Na escuta do programa.
1: Aham.
5: Quero mandar, doutor Maurício, um abraço todo especial.

0: a todos os ouvintes do Eu de Cá, Você de Lá, esse programa abençoado. E em especial, Maurício, eu queria mandar um abraço especial a todos os caminhoneiros que estão na escuta aí do programa, essa galera aí que faz o Brasil funcionar. Eu acho que nunca é demais nós ressaltarmos o trabalho dos caminhoneiros.
1: É,
0: e se
1: certeza.
0: possível, doutor Maurício, coloca aquela buzina bonita aí para dar uma buzinada para a gente relembrar os caminhoneiros, as estradas e as histórias que ocorrem nelas.
1: Aê.
0: No mais, doutor Maurício Rabelo, boa noite a você, a todos os ouvintes do Eu de Cá, Você de Lá. Aqui, professor Isaac de Buriti, do Tocantins. Boa noite, doutor.
1: Valeu! Muito obrigado a você, doutor Isaac de Souza Almada, meu amigo professor e advogado lá de Buriti, do Tocantins, do Pará, do Maranhão e do Brasil. Obrigado, doutor Isaac, um grande abraço. Obrigado aí pelas palavras, viu? Tem mais aqui. Já comigo, fala comigo aqui, São Paulo. Fala, São Paulo, boa noite.
2: Olá, boa noite, Maurício Rabelo. Aqui é o João Bosco, estou na sintonia do seu maravilhoso programa aqui em São Paulo. Dá um alô para todos os ouvintes do Brasil e do mundo, inclusive o pessoal lá de Lagoa Nova, do estado da Paraíba, Campina Grande, Lagoa Seca, Esperança, Remígio, Areia. E todos os ouvintes, e vocês aí da Rádio Nacional de Brasília, que são muito maravilhosos, beleza?
1: Beleza.
2: Estou aqui em São Paulo, sou motorista de ônibus coletivo da capital paulista.
1: Alô, João Bosco.
2: Boa noite, fica com Deus.
1: Muito obrigado, fica com Deus você também, meu amigo João Bosco, motorista de ônibus em São Paulo. Você sabe o que é confusão, né? Você conhece o trânsito de São Paulo, meu amigo. É, eu já dirigi algumas vezes aí. Lógico, você tem que saber onde é que você está indo, né? Tem que saber que daqui a um quilômetro você vai entrar à esquerda ou à direita e vai, né? Mas tem que ter o desenho na cabeça. Hoje com o... Como é que chama, rapaz, o trem lá, que vem lá do céu? É o... Fugiu na minha mente aqui. Tá bom. É, aí fica mais fácil, né? Como é que chama, Celso? É o...
3: Arco-íris.
1: Ah, rapaz, é o...
3: O que? Céu?
1: Não, tá bom, levanta aí que eu lembro agora, rapaz. Eu...

0: Opa! 22 horas e 39 é o GPS, Celso Ribeiro, agora com o GPS ficou mais fácil, né? Alô, João Bosco, São Paulo, ouvindo eu de cá, você de lá, muito obrigado, meu amigo João Bosco. Um abraço grande, obrigado por ouvir a nossa programação aqui da Rádio Nacional de Brasília e da Amazônia. Saindo de São Paulo, vamos dar um voo direto para a Austrália. Lá está o Edu conosco. Alô, Edu. Eu acho que é o Edu é do Canadá ou da Austrália? Fala, Edu. Boa noite.
1: 34, Minas Gerais, Tambucano, 61, Austrália. Tambucano, Edu. Bom dia para nós, Maurício. Eu de cá, você de lá. Bom hora dia. Do almoço. Ligado Nacional, toca pra nós aí se possível. Ney Mato Grosso, não sei se esse é a hora de você tocar a música dele aí, se puder.
0: Toca na hora.
1: Tamo junto, poema.
0: Poema.
1: Tanguei o Negão, sintonizado. Alex, tá todo mundo de barriga pra cima na hora do almoço. Aquele abraço, bom final de semana. Chama!
0: Chama! Poema do Ney Mato Grosso. É, ele ainda mandou um vídeo aqui ainda.
2: De longe também se ama!
0: Puta, ele fala aí, Celsão. Tá só rachando lá na Austrália. Homem, rapaz.
2: De longe também se ama. Prepara aí, Celsão. Eu disse que estamos juntos.
0: Mas, rapaz, que emoção. Que alegria, viu? Meu amigo Edu. Né? Rapaz, é aqui. Muito obrigado, meu amigão Edu, na Austrália. Lá é bom dia, Edu. Bom dia, negão. Rapaz, dois homens deitados no chão.

lá tranquilo, depois do almoço, fazendo um quilo direto, fazendo um arroba aí, né, Edu? Tranquilão, bom demais, trabalhando muito, ganhando muito dinheiro, Kiko, sentindo uma saudade grande de Minas Gerais, né? Muito obrigado, do Brasil. Obrigado, Edu. Obrigado por você nos prestigiar, trabalhando e ouvindo o nosso trabalho. Hoje eu ainda como um trem, hoje você come mais alguma coisa hoje? Agora não, barriga cheia, né? Dormindo de barriga pra cima aí, ouvindo eu de cá, na volta do meio-dia aí na Austrália. Muito obrigado, Edu, muito obrigado, Negão, abraço grande. É o poema, é? Poema, Mato Grosso.

0: Celção. Edu, você não repara não, já tá quase no final. É, a gente tocou um pedaço da sua música, vamos tocar um pedaço do Menino da Canoa, um pedaço do De Longe Também Se Ama. Tem o programa internacional daqui a pouco, tem 12 minutos, né? Então, mas ele mandou aqui um vídeo, rapaz, um prédiozão lá na Austrália, o sol rachando.
1: Agora não, barriga cheia, né?
0: Pô.
1: Dormindo de barriga pra cima aí, ouvindo eu ficar na volta do meio-dia aí na Austrália.
0: Só a pina.
1: Muito obrigado, Edu.
0: Rapaz, bom demais. Tô falando, tô importante, viu, Celso? Tô falando lá na Austrália, assim, tranquilo, perguntando se ainda como um trem hoje ainda, né, rapaz? Meu trem é difícil pra engolir, né? São 22 horas e 43 minutos, hora de Brasília. Muito obrigado, muito obrigado. Tem o Zé Carlos aqui falando. Ô, Zé Carlos, homem!
2: Oi, Maurício Rabelo, boa noite, boa meu noite. Amigo.
0: Boa noite.
2: Aqui é o Zé Carlos, sereno, aqui da cidade de Carangola, no município de Carangola, falando com você.
0: Minas Gerais.
2: Rádio Nacional, programa Rio de Cabo, você de lá, esse programa maravilhoso. Toca uma música, escolhe pra mim aí, do Tonico Tinoco.
0: Tranquilo. Oh, rapaz, muito obrigado, José Carlos Sereno, aí em Carangola, Minas Gerais, pediu o Tonico Tinoco, que já tá no fim aqui, mas eu fico devendo. Obrigado, amigão José Carlos, em Carangola, Minas Gerais. Muito obrigado, muito obrigado. Tem mais aqui. 42 é do Paraná. Fala, Paraná, querido.
3: Ô, Maurício Rabelo.
0: Opa.
3: Olha mesmo pra nós, gente. Tira o pé, tira o pé.
0: Tira o pé, tira o pé.
3: Eleito de Ortigueira, Paraná, tchau.
4: GPS, rapaz.
0: É GPS. Eu esqueci, né, rapaz? Mas deu certo. Obrigado, GPS, sim. Muito obrigado, muito obrigado. Vem aqui. 38 é Minas Gerais, Minas Gerais. Deixa eu ver aqui, rapaz. Pelo amor de Deus, quanto mais eu enrolo, mais espera aqui. Mas dá certo. Nesse momento, Celso Ribeiro, me aguarde, rapaz. Nesse momento, Ave Maria. Agora vai dar. Boa noite, caro amigo Maurício Rabelo. Mando um alusão aqui para São Gonçalo do Abaeté.

Minas Gerais, estamos aqui na beira do Rio Abaeté, no Rancho Macaúba. Mando alusão para o Rafael Justino, o Fuca, o Geraldo Boresca, a Dona Carmen, para o Denis e a Cássia. Um abração, meu amigo. Mando a música Luz Acesa do Barguerito. Estamos curtindo a Rádio Nacional aqui na beira do Rio Abaeté, em São Gonçalo do Abaeté, Minas Gerais, aí perto da Capininha do Chumbo, a terra onde nasci, né? Muito obrigado, muito obrigado. Vocês aí de São Gonçalo. E rapaz, esse Rio Abaeté, o Rio Areado, onde eu já nadei muito, né? No Rio do Chumbo, Rio Areado, cai tudo aí no Rio Abaeté. Muito obrigado. Um abraço para todos aí na beira do Rio Abaeté, no Rancho Macaúba. O Rafael Justino, o Fuca, o Geraldo Boresca, a Dona Carmen, o Denis e a Cássia também, muito obrigado. Tem mais aqui. Celso, manda um pedacinho dessa moda do Barreirito aí, Celso. Já acabou, homem. Agora é Milionários, é Rico de Longe, também se ama.

0: Um abraço pra você aí.
1: Falou. Gente, obrigado a todos vocês. Fiquem com Deus, porque Ele é o caminho, a verdade e a vida. Boa noite a todos e a todas. Meu amigo Clênio, um abraço. Minha

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E abrindo nossa edição de hoje, você ouviu o pianista e compositor canadense Oscar Peterson, com sua releitura de Wave, clássico de Tom Jobim, gravação do álbum Motions and Motions, de 1969. E assim começa mais uma edição do Beco da Bossa aqui na Rádio Nacional. Olá, eu sou o Gil de Souza e toda sexta-feira às 11 da noite temos esse momento de audição dedicado ao samba jazz, à bossa nova e também outras evoluções da mesma espécie. Com curadoria musical, roteiro e edição deste que vos fala, o tratamento de áudio e suporte técnico de Tiago Henriques, o Beco da Bossa é uma produção da equipe da Rádio Enf, emissora da Universidade Estadual do Norte Fluminense Darcy Ribeiro, parceira da Rede Nacional de Comunicação Pública. E na edição de hoje vamos ouvir o violonista Rafael Rabelo, o trombonista Raul de Souza, o saxofonista Wayne Shorter com a cantora Maria Booker, algumas releituras do repertório de Tom Jobim, o duo carioca Neves e Silva, Tânia Maria e uma colaboração da cantora Cel com o pianista Herbie Hancock. Então vamos de música, você ouve agora Rosa Passos, Retrato em Branco e Preto, composição de Tom Jobim com Chico Buarque. Beco da Bossa, edição de hoje, Wave.

Você ouviu Roberto Menescal, Não Bate Coração. Composição de Elmir Deodato, faixa do álbum A Nova Bossa Nova de Roberto Menescal e seu conjunto, de 1969. Antes, Rafael Rabelo, Passarim, faixa do álbum Todos os Tons, lançado em 1992, onde o violonista revisita o repertório de Tom Jobim. E você ouve agora Leni Andrade com o pianista Gilson Peranzetta, Folhas Secas, composição de Nelson Cavaquinho e Guilherme de Brito, faixa do álbum Canções de Cartola e Nelson Cavaquinho, de 2018.

Você ouviu Wayne Shorter e Maria Booker, Dindi, uma versão mais experimental unindo a bossa nova com o free jazz do clássico de Tom Jobim gravado pelo saxofonista no seu álbum Supernova, lançado em 1969. Antes ouvimos o trombonista Raul de Souza, À Vontade Mesmo, faixa título do seu álbum de estreia de 1965, um clássico do samba jazz que conta com o acompanhamento do Samba Lanço Trio, formado por César Camargo Mariano, Humberto Kleiber e Ayrton Moreira. E ouvimos também o duo carioca Neves e Silva, com o trombonista Antônio Neves e o percussionista Tiaguinho Silva, Das Neves, faixa do álbum Ladeiras de Santa Teresa, lançado em 2026. Beco da Bossa.

Você ouviu Tânia Maria Marguerita. Com esta última sequência, o Beco da Bossa de hoje fica por aqui. Eu agradeço pela sua companhia em mais um momento de audição. Continue na sintonia da Rádio Nacional. Não deixe de seguir no Instagram o arroba Rádio Nacional BR e também o arroba Beco da Bossa. Com curadoria musical, roteiro e edição deste que vos fala, o tratamento de áudio e suporte técnico de Tiago Henriques, o Beco da Bossa é uma produção da equipe da Rádio ENF, emissora da Universidade Estadual do Norte Fluminense Darcy Ribeiro, parceira da Rede Nacional de Comunicação Pública. E para fechar nosso Beco da Bossa de hoje, faixa título do quinto álbum de estúdio de Tom Jobim, gravado em Nova Jersey, com arranjos do maestro Klaus Ogerman e lançado em 1967. Você ouve agora Antônio Carlos Jobim, Wave. Aqui é Gil de Souza e eu te espero na próxima sexta-feira, às 11 da noite, com mais uma edição do Beco da Bossa. 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
1: Olá, a partir de agora na locução, eu, Marli Arboleia, trabalhos técnicos de Jaime Batista. É um grande prazer ter a sua companhia aqui na Rádio Nacional. E a gente ouve Cris Delano, de Dorival Caymmi, Canoeiro.

Tim Maia, música dele, Réu Confesso. Jorge Benjor, de Benjor, Minha Teimosia, Uma Arma Pra Te Conquistar. Sá, Guarabira e Venturini, de Flávio Venturini e Ronaldo Bastos, Todo Azul do Mar.

0: Vanessa da Mata e Marcelo Falcão, de Vanessa, Nação de Passarinhos. Marcelo Genesi e Laura Lavieri, de Marcelo e Chico César, Felicidade.
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0: Zeca Pagodinho, de Roberto Carlos e Erasmo, Coqueiro Verde.

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0: João Bosco de Bosco, Rosamundo. É o Barramalho de Vital Farias. Ai, que saudade doce.
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0: Zé Ramalho, música dele, A Terceira Lâmina.

0: Rita Lee, dela e Arnaldo Jabor, Amor e Sexo. Loborges, Gilô e Ronaldo Bastos, Sonho Real.
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0: Márcia Castro, dela e Arruda, Atalhos.

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1: Gilberto Gil, de Gil e Herbert Viana, a novidade.

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Chico Buarque dele e Menescal, Bye Bye Brasil. Lenine e Marco Suzano, de Lenine, Olho de Peixe. 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Marisa Monte, dela e Arnaldo Antunes, Não Vá Embora.

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1: Caetano Veloso, de Caetano, sem samba não dá. Tiê, de Bruno Calimã, Amuleto.
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1: Clube do Balanço, de Matole, Ney Lopes e Magno Souza, time contra.

Alceu Valença, de Alceu, na primeira manhã. Lulu Santos, de Gilson e Michael, descobridor dos sete mares. Lucas Santana, de Lucas, Cira, Regina e Nana.

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1: Diogo Poças e Céu, de Diogo e Jessé Santos, nada que te diz respeito.

0: Maria Rita, de Fred Camacho, e Luiz Antônio Simas, Desse Jeito. Tulipa Ruiz, dela, Efêmera.
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0: Zélia Duncan, de Rita Lee, e Luiz Sérgio Carlini, Lá Vou Eu.

0: Duda Beach.
1: Obrigada.
2: Thiago York, Duda Beach, de Roberto Polo e Thiago York, Tangerina. Também para Lamas do Sucesso, de Herbert Viana, Saber Amar. Maria Bethânia, de Vevé Calazans e Jerônimo, Agradecer e Abraçar.

0: O Rapa, de Marcelo Yuca, Minha Alma. Legião Urbana, de Renato Russo, Marcelo Bonfá e Dado Villa-Lobos, Há Tempos.
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0: Roberta Sá, de Rubinho Jacobina, Bem a Sós.

Tribalistas, Aliança. Também Elis Regina, Divan Lins e Ronaldo Monteiro, Madalena. 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Adriana Calcanhoto, dela, Vambora.

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1: Maria Bethânia, de Caetano Veloso, Reconvexo.

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Fagner, de Vital Farias, Ai Que Saudade de Você. Maíra Freitas, de Gonzaguinha, Recado. Cássia Eller, de Nando Reis, O Segundo Sol.

0: Luiz Melodia, de Haroldo Lobo e Niltinho, Tristeza. Loborges, dele, Márcio Borges. Quem sabe isso quer dizer amor?
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0: Boca Livre, de Zé Renato, Juca Filho e Cláudio Nucci. Quem tem a viola?

Paulinho Tapajós e Marcelo Lessa, Andança. Clara Nunes de Chico Buarque, Morena de Angola. Vanderlide, Vanderlide iluminado.

Mariana Leporassi, de Baden e Vinícius Berimbau. Diogo Nogueira, de Mário Lago e João Nogueira. Casa no Meio do Mundo. 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Luciana Mello, de Gonzaguinha, recado.

Flávia Bittencourt, de Dominguinhos, e Gilberto Gil, Abria a Porta. Teve também o Rapa, de Yuca, Falcão, Xandão, Lobato e Lauro Farias, Pescador de Ilusões.

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1: Djavan, boa

Fred Martins, dele Marcelo Diniz, Doce Amargo, Jorge Benjor, de Benjor, W Brasil. 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Maria Rita, de Milton Nascimento, A Festa.

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Zé Ramalho, de Geraldo Vandré, para não dizer que não falei das flores. Gonzaguinha de Gonzaguinha, espere por mim, morena. 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Milton Nascimento, dele Fernando Brant, Maria Maria.

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Tribalistas, de Arnaldo Antunes, Carlinhos Brown e Marisa Monte, Carnavalha. Tulipa Ruiz, dela, Aqui. Belchior, de Belchior, apenas um rapaz latino-americano.

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1: 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Luciano Barroso, o amigo do amanhecer.
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3: Alô, meu Brasil, bom dia. Meu Brasil Rural, hoje sábado vamos começar mais um programa e atendendo você que durante a semana pediu a sua música preferida, vamos trazer aqui o sorriso. Eu sou Luciano Barroso, a produção da Bruna Alves e Cléo Borges. No estúdio nós temos grandes Zelins, o mixador nacional, tem a programação musical do Antônio Miranda, a colaboração da Delgrácia Pinto, os colegas que estão no CIA, no Rodeador, muito obrigado. Vamos começar bem? Segundo Mirandão é o seguinte, ó, trio Parada Dura, as Andorinhas e Rio Negro e Solimões, Frio da Madrugada.

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1: Este é o Brasil Rural com você no sábado e o melhor da música, Bruno Marrone, Se Não Tivesse Ido, Rick Renner, Credencial.

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1: Vamos juntos, meu Brasil. Bom sábado para você. Hoje o melhor da música no Brasil Rural. Trio Alto Astral, Saudade Pica-Pau de Paulo e Paulino. O coração chora.

É a Rádio Nacional com você e o Brasil Rural. Bom dia. Os filhos do Rio Grande, Chote do Caminhoneiro e Teixeirinha, motorista brasileiro.

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3: Bom dia, meu Brasil. Bom dia, Nacional Brasília. Nacional da Amazônia e Ondas Curtas. Nacional do Alto Solimões, em Tabatinga. E FRN de Natal. Alô, Porto FM, em Porto Franco, no Maranhão. Bom dia, Portugal, Colômbia, Espanha, Buenos Dias. Guiana Francesa e Bélgica, bonjour. Estados Unidos, Canadá, Inglaterra, Guiana Inglesa, good morning. Na Alemanha, moi. No Japão, konnichiwa. Seja bem-vindo, Henrique Juliano. Aquela pessoa e peão com Zé Henrique e Gabriel.
4: Todo mundo tem. Aquela pessoa?
5: Tem.
4: Lógico que tem.

Você está ouvindo o Brasil Rural e nós estamos juntos fazendo aquela festa gostosa, trazendo para você Chico Rei Paraná, Encanto e Magia, Milionário José Rico, Corpo e Alma.

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1: No sábado, o Brasil Rural atende você, traz o melhor da música. Ataíde Alexandre, Estrada do Amor, Zé Mulato e Cassiano. Ih, rapaz, ciência matuta.

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1: Seja bem-vindo à Rádio Nacional. Nós vamos juntos. Ô, Lourenço e Lorival, como eu chorei. E cordão de ouro com trio parada dura.

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1: Esta é a Rádio Nacional com você. Bom dia. Rádio Brega Brasil, Novo Horizonte, Pixuna, no Pará. Rádio Nossa FM de São Rafael, Rio Grande do Norte. Vista Roraima, Serra Dourada, Novo Brasil, Goiás. Rádio Placar de Ortigueira, no Paraná. Rádio Cidade FM de Bom Jardim, no Maranhão. Alto FM de Lago da Pedra, no Maranhão. BR FM em São Francisco, Minas Gerais. Comunitária Alternativa de Terra Alta, no Pará. Nossa FM, Barra do Chapéu, São Paulo. Mais FM, Maceió, Alagoas. Bom dia, César. Tem Disco Voador, Sérgio Reis e César. Depois tem Jean Giovanni, Roupa de Lua de Mel.

Você está ouvindo o Brasil Rural. O que foi, Luciano? Tudo bem? Ah, então tá. Que tal João Mineiro? Tem aquela do João Mineiro e Marciano? Eu vou te dizer um negócio, é pra encardir. Se eu não puder te esquecer, mando dizer no flor. João Mineiro e Marciano, Se Eu Não Puder Te Esquecer, essa música é de Moacir Franco. Depois tem Alain e Aladim, Liguei Pra Dizer Que Te Amo.

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1: Você está ouvindo o Brasil Rural. Lucinha, já foi apaixonada dessas assim de arriar mesmo por alguém? Já amou alguém assim, dizer já? Daquelas de sair cuspindo marimbondo? Ave Maria. Não é bobeira não, o sentimento é nosso. Eu também já fui assim, bom. Já lati pro sol e veio pra lua. Às vezes eu me pegava chupando o cano. Era uma tristeza. Mas aí vai passando. Sabe por quê? Porque essa música agora é pra quem ama, mas ama muito. Aquela que o coração fica estraçalhado. Felipe Falcão, seguindo seus passos. É aquela quase, se eu fosse o ser invisível. Depois tem Bairrito, Andorinha Mensageira.

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1: Este é o som do Brasil, é o Brasil Rural. E lá vamos nós. Segura, segura, vamos lá. Quem é que tá aqui, rapaz? Eu, hein? Ó, Berenice Azambuja, é disso que o velho gosta. E de velho, eu vou falar, os tiranos, Brasil de bombacha.

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1: Alô, alô, meu Brasil, nós estamos juntos com o Paraná. Ai, mas Paraná tem uma voz, hein? Ave Maria, falso juramento pra você, Paraná, no Brasil Rural.

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3: Aí, vou mandar aquele alô gostoso, obrigado pelo carinho da sintonia. Serra Verde FM, Viçosa no Ceará, Rádio Liberal de Morada Nova, Universitária FM de Teresina no Piauí, Três Rios FM, Uruçuí, Piauí, Rádio Antares de Teresina, Web Aventura Regional Belém, Piauí, Rádio Lourenço de Calçuene, Web Brega Music em Belém do Pará, Mix de Castanhal, Novo Tempo Uruçuí no Piauí, Web Beira Rio, Queimada Nova, Oliveira dos Brejinhos, Bahia. Ó, você gosta de Bruno Marrone? Tem Bijuteria, quando a noite vem. Depois tem Christian Ralph, Cheiro de Shampoo.

É a Rádio Nacional com você, trazendo hoje no sábado o melhor da música, Leonardo. Depois tem Zezé de Camargo e Luciano. Leonardo é fonte de desejos. Pedras, Zezé de Camargo e Luciano.

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1: Brasil Rural, até às 7h20 contigo, 7h25 hoje. É, hoje vai até um pouquinho mais tarde. Ó, do Duque Dalvan, Pirâmide do Amor, na sequência Valéria Barros traz Canoeira do Araguaia.

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1: Tá comigo? Estamos juntos no Sábado Brasil Rural. Obrigado, gente. César Menotti, Fabiano, Leão Domado, Ed Brito e Samuel. Valeu, obrigado. Ah, hoje tem César, viu? Hoje

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1: Eu lutei 19 anos e 6 meses para que o meu agressor fosse responsabilizado.
2: Olá, ouvintes das rádios Nacional e MEC. Eu sou Renata Lima e este é o Bate-Papo com a Ouvidoria, o espaço de escuta cidadã da Empresa Brasil de Comunicação.
3: Eu sou Edson França. Há 20 anos, a Lei Maria da Penha mudou o enfrentamento à violência contra as mulheres. Os avanços são importantes. Os desafios mostram que essa história ainda está sendo escrita.
4: E eu sou Gal Bastos. Em 2 décadas, novos instrumentos de proteção foram criados e a violência doméstica ganhou mais espaço no debate público. Mas transformar direitos em proteção efetiva continua sendo um desafio.
2: A cobertura dos veículos da Empresa Brasil de Comunicação e as manifestações do público ajudam a contar essa história.
3: A voz que abriu este programa é de Maria da Penha, em entrevista ao programa Repórter Brasil Tarde da TV Brasil.
1: Eu lutei 19 anos e 6 meses para que o meu agressor fosse responsabilizado.
4: A história que deu nome à lei ajuda a entender por que proteção e acesso à justiça precisam caminhar juntos.
2: A Agência Brasil repercutiu uma pesquisa realizada nos 20 anos da Lei Maria da Penha.
3: Entre as mulheres que já tiveram relacionamento com homens, 54% afirmaram ter sofrido pelo menos uma das formas de violência previstas na Lei Maria da Penha.
4: Entre os homens, apenas 11% reconheceram ter praticado alguma dessas agressões contra parceiras ou ex-parceiras.
2: A distância entre os percentuais chama a atenção. Ela coloca lado a lado duas percepções: a experiência de quem relata ter sofrido a violência e o reconhecimento de quem admite tê-la praticado.
3: Mais uma manifestação recebida pela ouvidoria acrescentou outra perspectiva à leitura dos números. Uma senhora de Curitiba, que se apresentou como vítima de violência doméstica e psicológica, questionou como são realizadas as pesquisas divulgadas pela Agência Brasil.
4: Seria importante ouvir as próprias vítimas. Quem vive essa realidade pode ajudar a mostrar as dificuldades encontradas na busca por apoio e proteção.
2: A gerência de jornalismo digital esclareceu que esses levantamentos são, em geral, amostrais e produzidos por instituições especializadas.
3: Reconheceu ainda a importância da questão levantada. Ouvir diretamente as mulheres que vivem essa realidade pode revelar desafios no atendimento, na denúncia e no acesso à proteção.
2: Na cobertura dos 20 anos da Lei Maria da Penha, a Rádio Agência Nacional ouviu especialistas para refletir sobre o enfrentamento da violência doméstica.
5: Hoje, com a medida protetiva, a gente tem uma garantia de que o agressor não pode se aproximar.
3: Conhecer esses instrumentos é fundamental, mas proteção prevista precisa se transformar em proteção efetiva.
2: E para entender o caminho percorrido até aqui, é preciso lembrar como essa história começou.
4: Antes dos instrumentos de proteção, houve mobilização, denúncia e mulheres dispostas a romper o silêncio.
3: No Viva Maria, Yaris Cortez lembra um tempo de silêncio, vergonha, ameaças e ausência de denúncia.
6: Mas homens batiam, depois davam presente, aí as mulheres, não, ele bateu, mas me deu um relógio, me deu um perfume. O Doc Street foi famoso mesmo. Eu fui no Rio de Janeiro e eu fui ver o julgamento, que a gente ficou do lado de fora, com bandeiras e gritando, quem ama não mata, quem ama não mata.
2: 20 anos depois, os conteúdos mostram avanços e desafios. E as manifestações acrescentam novas perspectivas a essa leitura.
4: Porque não se trata de uma pauta episódica, mas de um compromisso contínuo da comunicação pública.
3: E a voz que abriu nosso programa também nos ajuda a encerrá-lo.
1: Acredito que podemos construir um Brasil onde nenhuma menina cresça aprendendo a ter medo. Um Brasil onde nenhuma mulher seja deixada para trás. Esse é o futuro que eu sonho.
3: Até o próximo Bate-Papo com a Ouvidoria.
4: Participaram desta edição
3: Gal Bastos, Renata Lima e Edson França na apresentação,
4: Roberta Dante na revisão,
3: Rafael Tomás e Jaime Batista na operação de áudio
2: e Messias Melo na sonoplastia.
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9: Um alô especial para você, muito obrigado pelo carinho. Eu fui convidado para o SESI da QNF 24 em Taguatinga. Lá vai ter a quadrilha, o concurso de quadrilha. Ah, passou uma amostrazinha, uma beleza. Vamos recordar aquele momento incrível. Alô, pessoal. Oi, SESI. Hoje, a partir das 5 da tarde, SESI Taguatinga, estaremos juntos. Chitãozinho e Chororó, Castelo de Amor, Melhor ou Pior com Eduardo Costa.

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1: Aqui o chicote estrala, hein, Luciano? Dino Franco e Muraí, trazendo Amanhecer Divino, Cacique Pajé. Tá pensando o quê, rapaz? Pescador e o quê, rapaz? Cativeiro, é isso mesmo? É, ou canoeiro? Eu não sei, é Cacique Pajé.

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1: Aí, terminou mais um programa. Quero fazer um convite especial a você, tá? Hoje, sábado, eu estarei na QNF 24, no SESI Taguatinga. Vai ter um festaço lá. Vai ter negócio das quadrilhas, vai ser uma beleza. Dança de quadrilha, concurso. Ah, eu vou te falar um negócio. É uma amostra, viu, Lucinha? Uma amostra que vai ter lá. E é assim, já é tradicional, né? Com o tempo sem acontecer, agora vem aí, mostra do concurso de quadrilhas, a partir das 5 da tarde. Todo mundo na área. Valeu, gente, bom dia. Até às 5 no SESI. Tchau, valeu, Brasil.

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1: Doutor Cruz, eu gostaria de trocar uma ideia com esse especialista milenar.
2: Claro, Terra. A hora de trocarmos é agora. Está tudo interligado.
1: Que bom ouvir isso de você, Doutor Cruz. Sei que é consenso na sua equipe.
2: Consenso é que suas taxas melhoram, Terra. O tratamento está surtindo efeito.
1: Eu tenho me sentido vivinha da Silva.
2: Sim, a consciência agiu como uma espécie de probiótico, aumentando as defesas do seu organismo e reequilibrando a microbiota, que estava bem descompensada. Mas nada, absolutamente nada se compara à sua força e resiliência, Terra.
3: Forte e resiliente. A Terra sofreu muito, titubeou quase sempre. Duvidou, acho que até agora. Mas ela seguiu aqui por todo o podcast SOS Terra Chamando, forte e resiliente. E fez isso até conseguir o que ela mais queria, que era a alta da unidade de terapia intensiva. Saiu da UTI. Olha que notícia! A nossa personagem principal chegou aqui neste último episódio da série, querendo trocar ideia, bem melhor de saúde e com muita vontade de viver. Dá alegria de ouvir, não dá? E claro, ela sendo a Terra, né? Sendo grata ao Dr. Cruz, esse personagem, esse médico que encarnou em si todos os movimentos científicos pró-planeta.
1: Ah, mas seria isso ou eu não me chamaria Terra?
3: Já a Terra, o nosso planeta, embora também muito forte e resiliente, segue um destino, infelizmente, um pouco menos romântico, gente. Em movimento de rotação e translação, o nosso planeta azul, como é chamado, movimenta-se ainda sob a incerteza de ações humanas em defesa da vida. Até então, a gente segue aqui na vida real com notícias bem alarmantes. As mudanças climáticas ameaçam as espécies, inclusive a humana. Biomas e patrimônios históricos e culturais podem simplesmente sumir do mapa. Países e populações mais pobres são os mais afetados por doenças e eventos climáticos extremos. Ano após ano, estamos ultrapassando as barreiras dos termômetros e dos limites planetários.
2: Vejo que a situação é grave. Querem marcar uma consulta?
3: Eu sou Adriellen Alves, sou jornalista de ciência e este é o último episódio da primeira temporada do podcast SOS Terra Chamando. É uma parceria da Empresa Brasil de Comunicação e da Casa de Oswaldo Cruz. Na nossa dramaturgia ou na nossa novela ou radionovela, a Terra recebe, até que enfim, alta da UTI. Isso porque ela se submeteu a um tratamento milenar, que embora pareça simples, mas só pareça simples, ele exige esforço e persistência. É a consciência. E essa estratégia inerente à natureza humana, que é a consciência, só foi adotada pelo personagem do Dr. Cruz aqui, porque, gente, simplesmente ela foi citada em praticamente todas as entrevistas que eu fiz durante o período de produção do podcast. Então, não tinha como ser diferente. Eu confesso que eu, como jornalista, como idealizadora da série, como roteirista também, eu queria chegar aqui hoje, nesse último episódio do podcast, com uma resposta certa, pragmática, objetiva. Como a gente pode fazer para mitigar os efeitos das mudanças climáticas? Eu queria muitos números, eu queria dados, eu queria respostas concretas. Mas em tudo, em todas as pesquisas, entrevistas, papers, em todos, tinha uma amarração que levava a palavra conhecimento antes de qualquer ação. Conhecimento, por exemplo, para explicar o que são as intempéries que a gente tem vivido. O que são essas chuvas extremas? O que é essa seca histórica? Por que elas têm acontecido? Tem que entender. Para desconstruir também notícias falsas.

0: falácias que circulam nas redes sociais, que circulam na internet e que muitas vezes levam as pessoas a tomar decisões erradas. Conhecimento também para propor ações cotidianas mais sustentáveis, como economizar água e energia, por exemplo. Mas, principalmente, conhecimento para chegar no momento de cobrar dos nossos governantes ações concretas.
1: Mas, gente, veio consciência de todo lado.
0: De todos os lados. E por último, mas não menos importante, sintetizando todo esse aprendizado que eu tive aqui, chegou até as minhas mãos, gente, eu poderia até falar assim que de uma forma mágica, um estudo, um artigo científico histórico e muito inspirador. Ele simplesmente caiu como uma luva aqui no episódio 13, neste último episódio. Isso porque, pela primeira vez, uma renomada revista científica chamada The Science, ela decidiu publicar uma pesquisa de cientistas indígenas. E o tema não poderia ser outro. Imagina qual foi o tema.
2: É urgente o diálogo dos conhecimentos ocidental.
0: Vamos lembrar aqui do Dr. Cruz. E também indígena. Vamos lembrar aqui dos povos originários e de quem guarda a floresta.
2: Pela defesa da terra e mais, pela defesa de todos os seres.
3: Eu tô me preparando pra alta.
0: Desde os primeiros episódios aqui do podcast, a Terra repete.
3: Está tudo interligado.
0: É claro, é porque a nossa Terra, ela é sábia, né? Essa também, prestem atenção, é a conclusão desse artigo que eu citei para vocês agora há pouco, publicado na revista Science. Os pesquisadores indígenas e não indígenas brasileiros, eles trabalharam ao longo de 2 anos em um texto muito bem articulado que propõe a conexão das ciências. A gente quer salvar o planeta? A gente quer cuidar do planeta? A gente quer continuar vivendo aqui? Então, a gente precisa unir as ciências ocidental, indígena, precisa respeitar o saber ancestral e precisa legitimar a expertise e o conhecimento dos povos originários, como sempre foram guardadores, cuidadores da floresta. Eu conversei com os autores da pesquisa. A pesquisadora Carolina Leves é da Universidade de Santa Catarina e Justino Firmino é o pesquisador indígena da Universidade Federal do Amazonas. Em uma de suas falas muito poderosas, o Justino disse que, para mim, que mais importante do que é manter a floresta em pé, que era o que a gente se referiu no episódio 12, é manter todos os seres em pé. Ui, honestamente, eu perdi até o fôlego quando ele disse isso. Mas por que mesmo?
3: Está tudo interligado.
4: Trata-se de manter em pé a floresta, os nossos sábios em pé. Porque depois que eles morrem, o que, que nós vamos ter? Eles estão em pé, sentados, ou deitados nas suas redes, ou lá no banquinho de sua casa, fazendo suas cerimônias, ensinando para os seus netos. Por isso se dizia, né? Ao invés de financiar, né, com projetos de manter a floresta em pé, tem que ter projetos para custear como esses sábios vão transmitir os conhecimentos para os seus netos, para as suas escolas. Então, é importante porque essa coletividade, né, humanos e outros humanos, é que vai garantir a estabilidade, o equilíbrio de conviver em diversos territórios. Porque quando falta uma parte, é que começa a migração, né? Por exemplo, aqui na Amazônia, muitos povos têm saído de suas terras porque não tem mais onde morar, porque não tem mais floresta para caçar, para coletar as frutas, uhum. Onde que eles vão viver? Então, é importante criar essa consciência e ainda bem que tem cientistas bem assim, estratégicos que também estão fazendo esforço para criar legislação onde a floresta também tem os seus direitos, uhum. Como os humanos têm, direito à vida, direito a viver, né, nesse território, porque também não adianta levar as plantas amazônicas lá para o litoral e trazer do litoral para a Amazônia, para reflorestar. Não vai funcionar, porque são biomas diferentes.
0: Sim.
4: Assim como não teria adaptação um homem aqui amazonense viver lá na terra do frio. Ele vai conseguir viver, mas vai viver muito mal, porque não é o clima, uhum, que é favorável para o biotipo dele.

0: Então, é assim que a gente pensa, né? Por isso é necessário que todos estejam em pé, vamos dizer, estejam em pé a cultura da Amazônia, a cultura brasileira, esteja também ali as árvores em pé, né? Seria bom que as serras estivessem em pé ainda, porque são lugares que têm nomes, são lugares de cerimônias, esses lugares têm suas histórias ancestrais. Então, sendo derrubado isso, o ser humano e outros seres ficam fragilizados. Penso que seja por aí. Então, que todos sejam em pé para dar o bem viver para o mundo em geral.
1: Para Carolina Leves, chegou a hora, então, de interconectar os saberes. A ciência ocidental, assim como o Dr. Cruz prega, precisa se abrir a entender um pouco mais quem cuida do planeta e das florestas há pelo menos 12 mil anos.
2: Eu fiquei pensando também o quanto que é necessário a gente compreender essa teia da vida, né? Eu acho que, de alguma forma, o pensamento indígena, a ciência indígena, ela é muito mais preocupada em estabelecer e compreender a teia da vida em relações. Eu estou falando que os seres, eles só existem na relação com os outros, né?
1: Sim.
2: Então, assim como existem redes sociais, né, que conectam pessoas em vários lugares do mundo, existem muitas redes de conexões entre vários seres que habitam a Terra, inclusive nós, como seres humanos, né? Então, se a gente for pensar que a gente depende da água, da terra, dos alimentos, a gente não vive, né, sem isso. A gente está conectado com milhares de seres que fornecem, de alguma forma, estão habitando os rios, que estão habitando a floresta, que estão habitando os solos, né? Mas a gente não percebe na nossa vida, muitas vezes, cotidiana nas cidades, né? Mas é algo que é muito vivido, né? Vivenciado, né? Pelas populações indígenas, né?
1: Sim.
2: E é interessante pensar também, né, que essas relações, elas se estabelecem também entre os seres, por exemplo, os pássaros. O destino também tem falado isso para mim, que os pássaros, eles se alimentam de frutos, né? E que, por exemplo, a reprodução da floresta amazônica depende de todos esses animais, que são aves, mamíferos e vários outros, que dispersam esses frutos
1: isso
2: e fazem a floresta rejuvenescer.
1: Isso, né? É perfeito, né?
2: Então, é muito importante a gente valorizar essas interações, reconhecer e saber, de alguma forma, cuidar dessas relações, né?
1: Sim.
2: Até porque é isso que sustenta essa teia, a grande teia da vida, né? Que faz parte do que é o que constitui, né, nosso planeta Terra.
1: Então, gente, depois de falar em conhecimento, consciência, a palavra da vez só tem que ser união. Eu acredito que só se for assim.
3: União? Este tratamento é prescrito em quais casos?
1: E eu acho que cabe em quase tudo, Dr. Cruz. Mas os esforços já estão sendo feitos. Das Nações Unidas, que têm feito reiterados chamados aos países mais ricos para financiar ações de proteção ambiental às comunidades mais vulneráveis. Aos governos, especialistas, cientistas e lideranças mundiais estão também em tratativas por aumento de financiamento e ações em prol do planeta Terra. E eu volto a dizer, o Brasil tem um papel central nessa discussão. Ele sediou a COP30, também chamada de COP da Amazônia, e está à frente de várias outras discussões envolvendo a Amazônia. E se a gente trata da Amazônia, a gente trata do planeta Terra, né? Então, eu retomo a fala do Daniel Balaban, ele que é diretor do Programa Mundial de Alimentos das Nações Unidas.
3: O Brasil, ele tem uma liderança natural na questão do clima, não somente pelo fato, né, de nós termos a maior floresta tropical do mundo, nós temos um país continental com todas as condições do Brasil ser uma... Sempre foi os nossos diplomatas e a nossa política internacional sempre foi de defesa do meio ambiente, em defesa das questões climáticas. Então, eu acho que é um momento muito importante para que nós coloquemos de uma vez por todas, ou nós vamos à ação, ou nós sofreremos as consequências da inação.
4: Compreendi melhor. União.
1: Calma aí, doutor Cruz, que ainda a gente tem o Moisés Savian. Ele é secretário de Governança Fundiária do Ministério do Desenvolvimento Agrário e Agricultura Familiar.
5: Nós temos que liderar pelo exemplo.
6: Sim.
5: Isso para nós do governo, né? Para quem está no governo, já ficou clara a mensagem. Nós temos que fazer aquilo que nós queremos que o mundo faça, né? Como é que nós vamos liderar alguma coisa se não for nesse sentido, né? Então tem um desafio nosso muito grande de poder se apresentar como exemplo. A gente conseguiu ter resultados importantes, sim, porque a principal emissão brasileira é o desmatamento.
6: Sim.
5: Então a gente reduziu significativamente o desmatamento na Amazônia e no Cerrado. Então isso, nós deixamos de emitir a quantidade que a Argentina toda emite no ano.
6: Sim.
5: Então não é pouca coisa, né? Então, a gente está conseguindo fazer, né? E eu acho que a liderança brasileira, ela vai ajudar nas negociações. Então, o Brasil já assume uma liderança importante nesse processo.
1: A gente concluindo aqui, junto com vocês, eu quero crer que as sementes, elas já estão sendo plantadas na nossa consciência com esse nosso podcast, com as falas sobre o assunto, com os noticiários, com os estudos e com o nosso dia a dia. Mas também, a gente vai plantá-las na terra, é óbvio. Os especialistas em clima, eles são muito claros em dizer: ainda há tempo, o tempo é curto, é curtíssimo. Mas se eles dizem isso, eles só falam porque há evidências científicas. E eu aqui, como jornalista, pesquisadora, idealizadora e também uma voz que veio aqui dando esse lugar para o SOS da Terra, eu peço união. União para as ciências, para os saberes, para as humanidades, para as ações políticas, para as entidades internacionais, locais, municipais. Eu peço união por nós, seres humanos, para mim e para você.
7: Eu sou a terra. Eu sou a vida. Do meu barro primeiro veio o homem. De mim veio a mulher e veio o amor. Veio a árvore, veio a fonte. Vem o fruto e vem a flor. Eu sou a grande mãe universal, tua filha, tua noiva e desposada, a mulher e o ventre que fecundas. Sou a gleba, a gestação. Eu sou o amor.
1: E só poderia ser assim, né? Com esse trecho de O Cântico da Terra, da autora Cora Coralina. Assim a gente se despede nas palavras vindas do alto do Rio Negro, na Amazônia, com o cientista Justino Firmino.
0: Serra, né? É uma mulher. Tem o corpo, tem sentimentos de alegria, de dores, preocupação, tem também seu bem-estar, de sentir, tem também toda a preocupação de zelar em tudo que está ligado a ela, né? As plantas, os animais, os pássaros, os animais, os seres que vivem dentro da terra, né?
1: Sim.
0: Pequenos, grandes. Então, ela é como o nosso corpo, é cheio de veias, tem carne, tem estômago, tem tudo, tem ossos. Tem as partes, diversas partes, como o nosso corpo, as montanhas, tem as baixadas, tem partes elevadas, tem os seus cabelos, né? Os cabelos deveriam ser as árvores com seus frutos, flores, como as cabeças. As mulheres indígenas muitas vezes enfeitam seus cabelos com as flores. A terra é assim, tem muitos seres que aproximam dela, deitam em cima dela, como os filhos. Por isso que se costuma dizer que a terra é a extensão do nosso corpo. O corpo humano, ele se estende até as extremidades, profundidades da Terra. E, ao mesmo tempo, a extensão da Terra somos nós, os humanos. Esses humanos masculinos, femininos, né? Crianças, adultos. Não é à toa que quando nós morremos, nós voltamos também de novo.
1: Sim.
0: Somos enterrados ali para tornar de novo a fertilidade, para poder ajudar na fertilização das terras. Nós somos interligados à terra, nós não vivemos sozinhos, nós não vivemos assim, circulando, né, soltos. Nós pisamos na terra, ela que nos acolhe, ela que fala para nós, né, através de nossas pisadas, ela que conduz, né, pelos caminhos, esses caminhos que não são feitos só por os considerados humanos, mas todos os seres.
4: Está de alta para casa, Dona Terra. Seus vizinhos, Marte e Vênus, ansiosos pela sua presença. E em ti, tudo está harmonizado.
7: Harmonizado, interligado, adoro.
4: Mas não se alegre tanto. Vimos que um sistema fundamental para sua recuperação precisa de tratamento. Vamos manter contato.
7: Que sistema, gente?
4: Ele é vital, complexo, diverso, mas muito poderoso. A Amazônia.
1: Este foi o SOS Terra Chamando, o podcast sobre a saúde do planeta. Uma coprodução da empresa Brasil de Comunicação e da Casa de Oswaldo Cruz. Eu sou Adriellen Alves, responsável pela idealização, roteiro e apresentação. A pesquisa e a produção são de Anitta Luquezzi e Tereza Santos. A edição de conteúdo é da Juliane Gouveia. A revisão é da Ana Elisa Santana. Fazem parte da Comissão Tecnocientífica Carlos Machado de Freitas, da Escola Nacional de Saúde Pública, Sérgio Arouca, Carlos Henrique Assunção Paiva, Diego Vaz Bevilacqua, Dilene Raimundo do Nascimento, Magali Romero Sá, da Casa de Oswaldo Cruz, e Tereza Morim Costa, do Museu da Vida Fiocruz. Os atores são Georgiana Góes e Pablo Aguilar, do Museu da Vida Fiocruz. O apoio à produção em Brasília, Rio de Janeiro e São Paulo ficou por conta de Adriana Ribeiro e Vitor Ribeiro. A operação de áudio é de Álvaro Seixas, Tiago Coelho, Reinaldo Santos, Thales Santos e Reinaldo Chiro. A edição final e a sonoplastia são da Pipoca Sound. Este episódio usa áudios do pesquisador da Universidade Federal do Amazonas, Justino Firmino, da pesquisadora da Universidade de Santa Catarina, Carolina Leves, do diretor do Programa de Alimentos das Nações Unidas, Daniel Balaban, e do secretário do Ministério do Desenvolvimento Agrário e Agricultura Familiar, Moisés Savian. Muito obrigada pela sua companhia até aqui. Até a próxima.
6: Pera. Tem mais uma turminha aí. Coordenação de processos, implementação, publicação nas plataformas de áudio, a equipe da Rádio Agência Nacional. 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Na edição de vídeo para o YouTube, Matheus Araújo. E a arte é do Vinícius Espangeiro, do marketing da EBC.

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1: Olá, bom dia! Seja bem-vindo, seja bem-vinda a mais uma edição do Frequência Nacional, o seu informativo radiofônico de sábado. Muito prazer, eu sou Miguelzinho Martins e começo registrando a equipe de profissionais que está comigo nessa edição especial de sábado. A produção é de Luzinete Marques, os trabalhos operacionais de Lúcia Safatler, além dos demais profissionais na Central Técnica e nos nossos transmissores. Hoje, 22 de agosto de 2026, no Frequência Nacional você vai conferir as notícias e assuntos de destaque com temas extremamente relevantes e que contribuem para agregar cada vez mais conhecimento e informação a todos nós. E falando em destaques, hoje vamos falar de relacionamento e direito de família, união estável ou namoro qualificado. A diferença pode trazer consequências jurídicas importantes, principalmente quando o relacionamento chega ao fim. Em uma decisão recente, o Superior Tribunal de Justiça afastou o reconhecimento de união estável por entender que não ficou comprovada a intenção de constituir família. Mas afinal, o que caracteriza uma união estável? O que é um namoro qualificado? E quais são os direitos e as consequências...
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1: Hora de ficar quieto para ouvir história. Hoje eu vou contar para você a história Gato Pra Cá, Rato Pra Lá. Quem escreveu foi a Silvia Ortoff. Vai escutando aí, enquanto seu lobo não vem. Era um gato muito viajado, que andava pulando por sobre o telhado. E encontrou, de repente, de cinza vestido, um ratinho choroso que estava perdido. O gato, de fato, não gosta de rato. Quis morder, quis pegar seu eterno inimigo. Mas o rato cinzento parecia alguém tão sozinho, coitado, sem ter ninguém, que despertou no gato uma certa tristeza, vendo o rato chorando naquela fraqueza. Dona Lua, redonda, que a tudo assistia, viu o rato sofrendo naquela agonia, saiu lá do alto da sua morada. Desceu cá pra perto, chegou apressada, usando de prata uma escada rolante. Pousou no telhado a lua brilhante. O gato pra cá, miando pro rato. O rato pra lá, com medo do gato. Mas vendo a lua, o gato de fato ficou amoroso, miando poesia. A lua tão gata, tão prata, sorria. O rato cinzento aproveitou o sossego, pulou no luar e virou um morcego. Entrou por uma porta e saiu pela outra. Quem quiser que conte outra.
2: Abre-te, abre-te, sésamo.
3: O que é o que é? Quem adivinha o que é?
2: Quem adivinha o que é? Que é?
1: A Lucimara Maciel tem uma adivinhação pra você.
4: O que é o que é? Quanto mais se tira, mais se tem. Foto é a resposta certa.
1: Agora você vai ouvir Salomão Habib e as crianças que cantam A Abelha na Fulô. Depois Zangão, Sarafina, Tudo no Mundo Tem Cor.

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seu lugar. E as estrelas da noite começaram a se apagar. O céu está voltando a ser azul, mudando de cor. E também

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1: Trava-língua é língua travada, e trava na língua é trava-língua.
2: A pedra preta, pedra preta, pedra preta, pedra preta.
3: Repita o trava-língua e, se for capaz, diga assim:
4: Fifi faz farofa com farinha fofa.
3: Vamos tentar de novo.
4: Fifi faz farofa com farinha fofa.
5: Eureka! Eureka! Eu consegui! Depois de muito tempo, eu consegui!
3: Agora você vai ouvir a turma do Dr. Bené com seu liquidificador. Depois, assim assado, café da manhã e cabelo do leão.

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1: Agora você vai ouvir A Vez do Tamanduá, A Sopa e A Trupe.

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1: E agora um poema pra você.
2: Tangolo Mango, de Eliana Barriga. As mãos tinham 10 dedos. Todos os 10 estavam animados. Deu Tangolo Mango no mindinho. Ele voou como passarinho. As mãos tinham 9 dedos, todos eles felizes encostados. Deu Tangolo Mango no seu vizinho. Chegou o anel, se perdeu pelo caminho. As mãos tinham 8 dedos, todos eles começaram a se mexer. Deu Tangolo Mango no maior de todos. Ele na foto não pôde aparecer. As mãos tinham 7 dedos. Todos eles salvaram a massa. Deu Tangolo Mango no indicador. Fura bolo no bolo sem fio. As mãos tinham, pois, 6 dedos. Todos os 6 vezes 3 eram 18. Deu Tangolo Mango no polegar. Os outros dedos ficaram afoitos. Faltavam 5 dedos para contar. Era uma vez uma história.

0: pior de todos. Somente dois ficaram no lugar. Estavam dois dedinhos a ficar. Eles da pinça começaram a recordar. Deu tangolomango no indicador. E o outro fura bolo noutra massa se enfiou. Ficou agora só um dedo polegar, pedindo carona para passear. Deu tangolomango no bichinho e essa história começou a se acabar.
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2: Sou eu, minha Amazônia querida. Oi, meu povo que eu amo. Estamos chegando com mais uma edição do nosso Bem Viver Amazônia pelas ondas da mais querida. Ó, coraçãozinho, para você que tá ouvindo e para ela, a nossa querida Rádio Nacional da Amazônia, navegando em ondas curtas e atingindo o coração desse Brasilzão, e também disponível, claro, nos novos meios de comunicação, pela internet, pelo aplicativo. Você pode estar sempre conectado conosco para ouvir o Bem Viver e toda a nossa programação. Bom, como disse aí, eu sou a Bete Begonha, eu produzo e apresento o nosso programa junto com o DJ. Ai, meu Deus, Lontrinha Vesguinho, ficou verguinho agora. O DJ Lontrinha, Carlos Moraes, também comigo na operação, me ajudando em alguns detalhes, o Sanderson nessa edição, muito obrigada. Vocês sabem que a nossa coordenadora é a Tayana Borges, a nossa gerente é a Bianca Cabral, o nosso gerente executivo é o Carlos Sena e o nosso diretor é o Thiago Regoto. A todos eu saúdo com muito carinho. E hoje, gente, convidando você para ficar conosco, para falarmos de temas, assim, muito vitais, né? Semana passada, nós debatemos, filosofamos, reflexionamos sobre o distanciamento das pessoas, sobre as relações comunitárias, sobre a interferência dessas novas tecnologias na nossa saúde mental. E aí, quando fala assim, saúde mental, não é uma coisa abstrata, tá, gente? Além de dar vários tilts na cabeça da pessoa, isso interfere diretamente na saúde do corpo, não tem a menor dúvida. Hoje, a gente vai conversar com um amigo querido, uma pessoa muito especial, gente, muito especial mesmo. E vamos assim, direto para um lugar certo, sem o qual nada dá certo, que é o que? A pança. Nós vamos ouvir o professor Osmar Malaspina, ele que é assim uma sumidade, né, como dizia minha mãe, nessa questão de abelhas, uma das pessoas mais respeitadas. Ele é professor do Instituto de Biociências da Unesp em Rio Claro, a Universidade Estadual Paulista, e é biólogo, ele é geólogo e tem essa formação específica em biologia celular e molecular e em microbiologia. Então, hoje a gente vai falar sobre a importância das abelhas, tá? Inclusive na polinização da nossa comida. Por isso que eu falei que hoje a gente vai assim direto na pancinha. Sabe, assim, sem a qual nada mais funciona. O professor Osmar Malaspina é, assim, uma pessoa deliciosa da gente conversar, embora tenha esse saber, esse respeito no meio acadêmico, é um grande contador de história, um grande conversador, explica muito bem. E como a gente conversou bastante com ele, fizemos a entrevista em duas metadinhas, tá? Para ele poder descansar um pouco, eu também tomar um copo d'água. Na primeira parte, ele vai falar das nossas abelhas nativas, como é qual a importância delas, como infelizmente muitas estão até em estado de extinção, algumas já foram extintas, e o que que isso representa na nossa saúde, na nossa alimentação, porque estamos dentro desse ciclo. Não adianta querer estar isolado do ciclo geral que nos envolve, né? O meio ambiente, aí os animais, os insetos, todos eles têm o seu papel. Então, o professor Malaspina, vamos começar falando com ele sobre isso e depois vamos falar sobre as abelhas mais comuns hoje no Brasil, né? Que são as abelhas africanizadas, que às vezes dão umas treta por aí, viu, gente? Porque elas são muito sensíveis, elas são muito defensivas, como diz o professor. Não é que elas atacam, elas são defensivas e se irritam com alguma facilidade, mas tem seu papel também na produção.

são de coisas maravilhosas para a nossa saúde, como o própolis, que é bastante conhecido, o próprio mel, né? E outras coisas, como o pólen, sobre o qual o professor fala também. Então, não perca essa edição, porque o papo é gostoso, a gente vai falar desse tema importantíssimo, que tem a ver com nossa saúde, saúde ambiental, com a capacidade humana. Olha, gente, isso tem sido uma discussão grande, tá? Muita gente falando sobre essa questão da produção de alimentos. Então, esse tema é fundamental. Se você quer participar, eu quero muito que você participe. Por favor, mande aí um zap para nós. É 619-9653-9801. 619-9653-9801. Lembrando que esse telefone, gente, é um telefone da produção mesmo. É para você falar com comigo, é para você mandar suas pautas, fazer pergunta. Ah, Beth, eu gostaria de falar de tal assunto, ou tão importante quanto, ainda mais importante, você que está na região, está sabendo de algum acontecimento que não está nas mídias grandes, que a gente possa consultar, precisa falar com alguém, que alguém venha responder sobre isso, manda para nós. 61 é o DDD 996539801. Então, antes, nós vamos abrir o programa. Gente, eu fiquei fã dela demais. Eu super recomendo pra vocês. Adorei ouvir várias músicas dela. Eu tô falando de Caê Guajajara. Assim, maravilhosa, linda, respeitando a sua tradição e, ao mesmo tempo, moderna, né? Com outros elementos também, de fora da aldeia. Então, assim, ela é sensacional. E ela canta essa música que fala de uma verdadeira entidade na Amazônia, que é a Samaúma, né? Ou a Sumaúma, que é uma árvore gigantesca. Tu já viu uma Sumaúma? É um troço gigante, assim, gente. As raízes dela, e ela fala sobre isso na música, encobrem a gente, são mais só a raiz, tá? E ela tem uma dispersão de sementes, como ela fica muito alta, vai por toda a Amazônia, ela solta, aquele trem vai voando. É uma coisa maravilhosa e tem que ser respeitada, como sempre foi, como uma árvore especial e sagrada. Isso é parte da nossa cultura. Então, abrindo o Bem Viver Amazônia de hoje, vamos de Caê Guajajara, dá um play aí, meu DJ. Mistérios da Floresta, na voz de Caê Guajajara, pelas ondas da Rádio Nacional da Amazônia. Bom dia, meu povo, chegamos!

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1: Ah, meu povo que eu amo, estamos no ar com o nosso Bem Viver Amazônia, mais um programa pioneiro com essa que vos fala, Karma. Eu digo assim, gente, que quando eu nasci aqui em Brasília, né, Brasília era só o barro vermelho. As emas botava a careta dentro da janela da minha casa, assim, né? Aí depois eu fui pra Rondônia, que na época era, assim, um lugar que era até território, né? Assim, só os pioneiros estavam lá. Aí eu vim pra cá, criei o Amazônia Brasileira, um programa pioneiro que até agora se mantém. Espero que outros sigam o meu exemplo e façam um programa assim tão abrangente quanto o Amazônia Brasileira. E agora eu me focando na saúde, fazendo o primeiro programa de rádio voltado exclusivamente para a saúde da nossa Amazônia querida. Agora, isso não quer dizer, gente, que a Amazônia está desconectada do mundo, não é isso? Então, a gente traz as coisas de lá e também traz coisas sobre a nossa região com outras pessoas que nós não vamos, como é que fala, fazer acepção de pessoas, ainda mais uma pessoa tão maravilhosa como o professor Osmar Malaspina. Como eu falei para vocês, gente, ele tem muitos estudos. Bota lá no Google o nome dele, você vai ver, ele já é um senhor e ao mesmo tempo ele é um conversador maravilhoso. Então, nós vamos ter essa conversa com o professor. Nesse primeiro momento aqui, nós vamos falar sobre as nossas abelhas nativas, a situação em que elas estão, o perigo que elas correm e aí o perigo que vem para nós, né? Decorrente dessa ausência, dessa falta de cuidado com elas, que pode levar a uma menor polinização da nossa alimentação com aqueles resultados, né? Mercado. Demanda e oferta. Se diminui a oferta, a demanda aumenta. E o que aumenta também? O preço. Então, esse não é um assunto qualquer. As abelhas são nossas amigas, são nossas irmãs. Vamos ouvir o querido professor Osmar Malaspina.
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1: Olha, quem está com a gente, para minha alegria, para nossa alegria, porque eu tenho certeza que vai ser um papo muito gostoso, muito interessante, é aquele que eu considero o maior especialista

0: Em abelhas no Brasil e com certeza um dos maiores do mundo, o professor Osmar Malaspina. Professor, que prazer poder conversar com o senhor novamente aqui pelas ondas da Nacional da Amazônia. Seja bem-vindo ao nosso Bem Viver.
1: Muito obrigado pelo convite, prazer é todo meu. Quando vocês precisarem, pode me ligar que eu estou à disposição.
0: Maravilha, professor. Olha, o nosso programa tem foco na saúde e a relação com o meio ambiente. Então, eu queria, como primeira pergunta, trazer ao senhor a relação que as abelhas têm com a saúde humana, com a humanidade. Como que elas interferem nas nossas questões, pessoais de saúde como espécie humana?
1: Bom, nós temos 20 mil espécies de abelhas no mundo, para fazer um resumo disso. Nós temos mais ou menos umas 3 mil espécies de abelhas aqui no Brasil, tá certo? Temos provavelmente muitas desconhecidas, não identificadas ainda, então isso é extremamente importante. E aí nós temos dois caminhos para que essa questão da relação com a espécie humana. Primeiro, os produtos que as abelhas produzem, digamos assim, né, a origem é mel, é o própolis, é a geleia real, no caso de algumas espécies, né, da espécie que é africanizada, que tem isso. Nas espécies que não é essa abelha africanizada, que é uma abelha que nós temos aqui no Brasil, que a gente chamamos de abelha sem ferrão, que nós temos umas 300 espécies, é principalmente o mel de excelente qualidade, o mel fantástico que essas abelhas produzem, pouca quantidade, porque essas abelhas formam ninhos muito pequenos, mas é hoje uma iguaria, né? E todo mundo usa, já está sendo usado na alimentação, nos pratos, nas misturas mel, os pólen, né, que as abelhas coletam para melhorar os pratos, a alimentação. Então, esse é um caminho, né? No caso específico da abelha africanizada, que é essa abelha de mel que todo mundo conhece, que todo mundo chama de Europa, além do mel que ela produz, essa produz em grande quantidade, tem colônia que chega a produzir 100 quilos por ano desse mel, então é uma
0: Nossa.
1: grande quantidade. Ela produz um própolis que é muito utilizado também, né, na população para fortalecer o organismo, essas questões todas, porque ela contém esse própolis, ela contém flavonoides que são extraídos das plantas, então que é muito legal. Além disso, ela produz também geleia real, que você tem a geleia real, que tem um composto que as abelhas usam para produzir as suas larvas e produzir as suas rainhas. E esse composto tem 30, 40% de proteína, então é um composto natural, altamente proteico, que é muito interessante para a alimentação. E também não é uma produção da abelha, mas elas coletam e armazenam na colônia, e depois você pode retirar da colônia e aproveitar esse produto, que é o pólen das plantas, né? Se você ficar tirando de flor em flor, a abelha faz isso para a gente, coloca dentro das abelhas, dentro das colônias, das colmeias, numa quantidade bem maior, você vai lá e coleta aquilo, e você também pode usar isso na alimentação. Esse pólen também é altamente proteico, então é uma proteína natural, digamos assim, entre aspas, um whey proteína, né? Natural, que é muito legal e que é muito usado na alimentação. Então, esse é um caminho. Mas hoje, o que a gente considera assim, de mais importante para a humanidade em termos de saúde, né? Em termos de qualidade de vida, e que as abelhas produzem em grande quantidade, é o processo de polinização. O que é o processo de polinização? É você unir o gameta masculino com o gameta feminino nas flores das plantas para a produção dos frutos e das sementes.
0: Olha que
1: Então,
0: incrível. É um
1: quem faz
0: trabalho
1: isso
0: delas, né,
1: é o
0: professor?
1: trabalho delas. Se você não tem as abelhas, tem uma dificuldade muito grande para fazer isso. Vai ter uma perda muito grande. 73% das plantas com flores do mundo são polinizadas por abelha. 73%.
0: Nossa, mãe,
1: As
0: incrível.
1: principais culturas que a gente usa como alimento, né, como alimentação, vão pensar em laranja, vão pensar em café, vão pensar em melão. 38% dessas culturas são polinizadas por abelhas.
0: Que
1: Então, se a
0: incrível.
1: gente tiver um déficit de polinização, um déficit de abelhas e, consequentemente, um déficit de polinização, nós vamos ter um problema seríssimo para a produção de alimentos.
0: Sim.
1: E esses alimentos são chamados, né, principalmente as frutas, são chamados, que a gente conhece,

0: são chamados os alimentos saudáveis, digamos assim, né? Então, essa é a grande importância. A estimativa feita em valores econômicos, essa é a palavra, é feita pelos especialistas, que as abelhas, se a gente tivesse que pagar no fim do ano o valor das abelhas pelo trabalho que elas realizam, seriam US$500 bilhões.
1: Meu Deus,
0: no Brasil, sim. A estimativa feita por um trabalho, eu acho que então, eles subestimaram um pouco, nós calculamos em US$43 bilhões a estimativa que a gente deveria pagar para as abelhas no final do ano. Eu sempre brinco quando nas minhas palestras, quando eu falo isso, assim, olha, eu sou representante das abelhas, vocês podem depositar na minha conta que eu repasso para elas.
1: Olha, eu vou dizer que eu acho que o senhor tem a moral, viu? Elas poderiam aceitar que o senhor recebesse pelo menos uma parte, justamente por esse trabalho lindo que o senhor faz, de nos alertar sobre a importância desses... São insetos, a gente chama insetos ou animais, professor?
0: Animais, são insetos, né? São artrópodes, tem vários nomes, né? Insetos, o mais comum é inseto.
1: Certo. O professor...
0: Só um silêncio sobre o dinheiro das abelhas. Tá? Eu não iria usá-los para mim, eu ia usar o dinheiro para a gente reverter tudo em pesquisa e em preservação das abelhas, porque elas correm sérios riscos por uma série de questões. Primeiro risco, grande risco que ela corre, são as mudanças climáticas.
1: Uhum.
0: Pode alterar todo o ambiente, eliminar várias espécies. Segundo risco são o desmatamento, né? Grande quantidade de desmatamento, elas não terão mais onde fazer seus ninhos, não terão mais seus habitats adequados, elas corremos risco, já aconteceu muito aqui no Cerrado Brasileiro, com certeza com o avanço de todas as culturas do Cerrado Brasileiro, muitas espécies, muitos bichos foram mortos e muitas espécies serão extintas. Então, esse é o segundo risco.
1: E certo.
0: São os agroquímicos, né?
1: Isso, professor, pois é. Estamos envenenando muitas espécies de abelha com esses agrotóxicos, agora usados ainda de forma mais liberal do que anteriormente no Brasil?
0: Sim, isso, continuamos. Já foi pior, né? Por volta de 2008 até 2020, foi muito agressivo isso no Brasil. Hoje, a gente já conseguiu dar uma conscientização maior para o pessoal do agro, que é extremamente importante, que eles dependem também das abelhas. Por exemplo, vou dar só um exemplo, posso dar vários, não vou dar vários exemplos, tem um que é muito importante. A presença das abelhas na soja, na produção de soja, aumenta em até 18% a quantidade de abelha a quantidade de soja produzida. Pensa num país que produz essa quantidade de soja, 18% a mais.
1: Agora, deixa eu perguntar para o senhor, já que o senhor trouxe esse tema da soja, e a gente sempre comenta por aqui, temos muita soja, como é que as abelhas vão viver nessas áreas onde não há árvores? Como que elas vão fazer seus ninhos? Porque elas não podem morar na própria, fazer uma colmeia na própria plantação de soja. Seria importante fazer uma cultura, vamos dizer assim, combinada, professor?
0: Sim, elas não vão viver. Se não tiver floresta, elas não vão viver, vão desaparecer. Então, qual é o que a gente indica? É não tirar toda a plantação, toda a floresta, é deixar corredores, áreas de proteção no entorno. Isso é extremamente importante, é manter essas áreas de proteção. Esses passos que a gente vê, onde só tem culturas, tipo soja, tipo laranja, tipo cana aqui em São Paulo, onde eu estou, é muita cana. Então, a gente vê isso muito claramente. Elas não sobrevivem nessas áreas.
1: Uhum.
0: Elas abandonam e vão para as áreas de floresta. Se não tem floresta, não tem para onde ir.
1: Meu Deus. O senhor citou, professor, também a questão climática, né, do aquecimento global, e nesse momento a gente está falando muito sobre o Super El Niño, né, que está sendo chamado assim, e que, na verdade, tem uma relação com o aquecimento da água dos oceanos, né, e isso pode trazer para as abelhas da região amazônica, onde se tem previsto a possibilidade, pelo menos, de uma seca, pode trazer problemas, pode trazer extermínio?
0: Certamente trará. Já está trazendo, né? As abelhas, assim como várias espécies,

0: animais são extremamente sensíveis à temperatura. Então, se você mudar um grau na região, se você alterar um grau de 32 para 33, 34 graus, um aquecimento de 1 a 2 graus, provavelmente muitas espécies não vão sobreviver. A gente não consegue, nós temos aqui no estado de São Paulo, no meu laboratório, onde a gente estuda aqui, isso aqui, a gente tem várias espécies, já desde aqui, das nativas que a gente chama, a gente tem que ter um cuidado muito grande. Por exemplo, agora no frio, nós não mexemos nessas caixas, nós inclusive tem casos em que a gente põe até um cobertor sobre essas caixas, porque se esfriar muito, aquela colmeia acaba morrendo, ela tem uma temperatura ideal, se variar muito aquela temperatura ideal, ela acaba matando, ou para mais ou para menos. Então qualquer mudança climática que possa afetar em 1, 2, 3 graus, né? E aonde você tira a floresta, isso sim, com certeza acontece, né? Você vai ter um aumento muito maior da temperatura, você vai acabar eliminando algumas espécies que são mais sensíveis. Se a variação for muito grande, mesmo aquelas menos sensíveis vão sofrer também. Vai diminuir-se produção, vai diminuir-se sistema reprodutivo, ciclo reprodutivo, vai alterar o ciclo. Então tem várias alterações que vai ocasionar no comportamento desses bichos. E a sobrevivência vai ficar prejudicada.
1: Gente, estamos ouvindo o professor Osmar Malaspina, ele que é autoridade máxima no tema abelhas no Brasil e uma liderança reconhecida em todo o mundo. O senhor tem uma ideia de quanto o desmatamento dos últimos 20 anos interferiu na saúde, na prosperidade, vamos dizer assim, das abelhas, que elas se espalhem? Esse desmatamento tem feito com que o número diminua? É possível calcular isso?
0: Não tem um trabalho específico sobre isso.
1: Sim.
0: Né? Mas a gente sabe que tem alguns dados extremamente importantes em algumas espécies de abelha que é um estudo específico. Essa espécie por exemplo, aqui em São Paulo a gente vê a questão de uma abelha que é chamada Melipona sabifaciata, que era uma melipona, uma abelha sem ferrão muito bonita, uma abelha sem ferrão muito bonita, que era o símbolo do estado de São Paulo, porque a gente via em todos os lugares aqui no estado de São Paulo essa abelha estava presente.
1: Uhum.
0: E hoje, quando a gente faz algumas coletas nessas áreas de floresta remanescente aqui, é muito difícil a gente achar colônias dessas abelhas. Então a gente já vê, não tem um dado concreto, mas eu vejo isso nas coletas que eu faço com os alunos, que era uma abelha que era muito fácil da gente encontrar. Hoje é muito difícil você achar um ninho dessa abelha, mesmo nessas áreas remanescentes, mesmo nas áreas de proteção. Porque eu acho que essas abelhas já estão em processo de extinção. E tem muitas espécies que já estão na lista do ICMBio, que tem a lista das espécies em extinção ou
1: ameaçadas.
0: A extinção, já tem muitas espécies de abelha lá, esses dados eles têm. O ICMBio tem esses dados.
1: Uhum.
0: É muito interessante.
1: Olha, gente, professor, eu vou pedir um minutinho para o senhor, para a gente tomar uma aguinha, o senhor também, antes da gente vir a falar sobre as outras abelhas que são as mais comuns. E vou chamar, gente, nesse intervalinho, a cantora chamada Kátia Baroni. Ela não é simplesmente uma cantora, ela é uma estudiosa de música, de arte, de cultura. E ela fez uma canção em homenagem às abelhas brasileiras, só com o nome de abelha. Parece outra língua, mas não é. Então, é também a nossa homenagem, viu, professor, para o senhor, que também é um amante das nossas abelhinhas. Vamos conhecer? A música se chama Nativas, Kátia Baroni.

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1: Ah, muito legal. Um beijo, viu? Se Kátia Baroni estiver ouvindo, também mandar um beijão lá para todos os meus irmãos indígenas Guajajara, com muito carinho, todos que fazem conosco a Rádio Nacional da Amazônia, em particular, o nosso Bem Viver. Ó, o professor Malaspina está aqui para a gente falar agora outros detalhes sobre essas nossas irmãs fundamentais, essa relação entre meio ambiente e saúde, da qual não há como escapar, né? E a importância disso também na hora de produzir certos medicamentos e até de fazer a fertilização que permite que a gente possa encher as nossas barriguinhas. De volta com o professor Malaspina.
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1: Professora, as abelhas com ferrão, as chamadas, a gente chama de africana, mas são as africanizadas, elas são mais resistentes do que as espécies sem ferrão, no caso aqui, inclusive, as nativas da Amazônia?
2: Esse grau de resistência a gente não consegue medir. A gente está fazendo algum trabalho com relação à agrotóxica e dá certo a medir. Mas com relação a clima, essas coisas, a gente não consegue medir. O que a gente sabe é que essas abelhas de ferrão, essa abelha africanizada que a gente chama, ela ocupa mais espaço, ela é bem generalista, porque ela tem uma capacidade de se adaptar aos locais, aos ambientes, mais do que as outras espécies das nossas aqui nativas. E ela tem uma capacidade reprodutiva muito grande. Então, ela sofre menos essas consequências. Uhum. Algumas espécies nossas aqui têm uma capacidade reprodutiva muito baixa, são mais sensíveis à temperatura, ela não é muito generalista, ela se alimenta especificamente de algumas plantas. Então, tem essas questões, digamos assim, insetuais, né? Pessoais, que a gente vai falar de pessoa, mas quando a gente fala de inseto, é insetuais. Uhum. Cada uma tem o seu nicho específico e essa abelha africanizada era melhor adaptada a esse sistema.
1: Ô professor, se as pessoas que estão nos ouvindo agora, e a gente tem muita gente nos acompanhando na roça, em região de mata, aldeia, e as abelhas, elas podem ser perigosas. Recentemente aconteceu no Pará um acidente, um raio caiu numa planta onde estava uma colmeia e as abelhas ficaram muito estressadas, eram africanizadas, acabaram atacando as pessoas, morreu o cachorro, galinha e tudo. É possível uma convivência? Quer dizer, a pessoa está dentro da sua casa, tem nas suas plantas, ela percebe que há colmeias, mesmo que africanizadas,

0: Organizadas. É possível conviver? Como é que a gente convive com essas colmeias sem que elas nos incomodem e que nós também não as incomodemos?
1: É o seguinte, preciso deixar claro que dessas 3 mil espécies que se tem que ter no Brasil, poucas têm ferrão, muito poucas, a maioria não tem ferrão. Então precisa distinguir. Tem abelha jataí, essas melíponas, essas abelhas aí chamadas de munduca, tem vários nomes, né? Aí na Amazônia tem outros nomes e tal. Essas não têm ferrão. Então não oferecem perigo nenhum. Ela só se defende, mas assim, mordiscando a pessoa, enrola no cabelo e tal, tal. Essa é a defesa dela, não tem ferrão. A que tem ferrão que oferece mais perigo é mesmo essa abelha africanizada. Que é uma abelha, inclusive, exótica. Ela não era brasileira, ela foi introduzida aqui no Brasil em 1939, depois de 1956 entraram as africanas, misturaram, que é uma longa história. Isso. Só um pouquinho antes de fechar aquela questão do perigo que elas oferecem.
0: Ah, pois então, não, professor, diga.
1: Então, ela realmente precisa tomar bastante cuidado, ela oferece 2 perigos sérios. Uma, se a pessoa for muito alérgica, corre sério perigo de morte mesmo, né? Que precisa tomar cuidado com isso, principalmente se a pessoa for alérgica. E a outra é o caso de que a pessoa não é alérgica, mas aí ela toma
0: muitas ferroadas,
1: né? 200, 300, 400 ferroadas, se ele tomar, corre o risco de vida também, né? Risco de morte, não risco de vida. Corre o risco de morte também. Então, é preciso tomar muito cuidado com só com essa espécie aí, que é uma espécie que chega a ter 100 mil abelhas, 80, 100 mil abelhas numa colônia.
0: Nossa.
1: E elas são muito defensivas. Então, a pessoa precisa estar bastante alerta contra isso, sim, tá?
0: Sim, professor. No caso dessas que provocam esses acidentes ou são provocadas, né, porque normalmente alguma coisa que acontece no entorno delas que as torna agressivas, quando a pessoa toma muitas ferroadas ou começa a manifestar o inchaço, qual é a providência imediata que as pessoas em volta devem tomar?
1: Providência imediata é procurar um pronto-socorro.
0: Certo.
1: O mais próximo que tiver do pronto-socorro. É, se a pessoa já sabe que ela é alérgica, ela tem que, se ela andar aí nas regiões, na região amazônica aí, ela tem que carregar, já levar um antialérgico, tem que procurar um médico, pedir uma receita de um antialérgico e carregar um antialérgico junto. Porque aí quando ela perceber que ela tomou uma ferroada, ela já faz a aplicação do antialérgico para até chegar no pronto-socorro para ser medicado. Mas o que tem que ser feito é procurar um pronto-socorro rapidamente. Se ela for, vamos dizer assim, atacado, ela tem que tentar sair do local o mais rápido possível, né? É, eu brinco muito, tem que, se for para correr do enxame, ela tem que correr a pelo menos 25, 26 km por hora, porque uma abelha voa a 24 km por hora.
0: Eu tô lascada.
1: Se ela mais de 25, a abelha vai pegá-la.
0: Meu Deus. E professor, como é que a gente faz para se proteger? Pode botar um pano na cabeça, faz uma fumaça? Existe alguma coisa assim para acalmar e afastá-las naquele momento em que elas estão super estressadas?
1: Se você estiver na mata, é passar entre, correr entre os galhos da mata, que elas se perdem muito. Aí diminui muito a intensidade de ataque. Se estiver na mata. Se estiver num lugar limpo, que não tenha mata, é correr mesmo e se abrigar no que tem mais próximo, uma casa, dentro de um carro. Só que precisa tomar o cuidado na hora de entrar dentro da casa, não levar o enxame junto e pegar as outras pessoas que estão lá dentro,
0: no
1: carro. Então, precisa tomar alguns cuidados para fazer isso. Mas se tiver um pano, se tiver um cobertor, também facilita esse tipo de coisa.
0: Melhor a fuga, né, professor?
1: É. Se tiver uma água perto e quiser entrar dentro d'água, desde que tenha que ter pôr a cabeça de fora e limpando para respirar. Então precisa tomar mais cuidado também.
0: Pois é, professor, isso é verdade, esse mito. Eu lembro que eu via muito isso em desenho animado quando eu era criança. O pessoal correndo, coisa aí, pulava num laguinho, ficava só com um caninho de bambu. É verdade, elas vão embora ou elas ficam esperando?
1: Porque elas abandonam, acabam abandonando, depois de um tempinho ela acaba abandonando. Por quê? Quando você é ferroado, elas deixam um cheiro no local da ferroada, um feromônio dizendo para as outras, olha, aqui está o inimigo. Enquanto tiver esse cheiro, as outras vão entrar atrás de você, podem até 200 metros, 100 metros, 500 metros. Eu tive casos de que a gaila me levou 1,5 km de distância atrás desse cheiro. Então esse é o grande problema. O outro problema é o cheiro que ela deixa. Então ela deixa um cheiro no local da pousada. E as outras têm ali como inimigo. Então elas vão atrás de você e...

0: Então, se tiver aquele cheiro, se você entrar dentro d'água, por exemplo, no caso, né, aí esse cheiro vai diminuir e aí elas abandonam o local. Se você entrar dentro da casa, o cheiro vai diminuir e elas vão abandonar o local. Elas não vão sentir, mas o cheiro vai abandonar o local. Então, o problema está no feromônio, que é chamado de feromônio, né, de alarme, que a gente chama, que para atrair as outras. Então, o segredo está nesse cheiro. Enquanto vier esse cheiro, elas vão ficar em volta. Vão abandonar. Entendeu?
1: Pois é, professor, então para a gente ir caminhando para o final, nós falamos desse perigo, a gente vai voltar a falar sobre isso também. Me lembro muito que houve uma pesquisa falando, justamente perguntei para o senhor sobre animal e inseto, porque falando que no Brasil, o animal, gente, o pessoal tem medo de cobra, de onça, mas o animal que tem mais acidentes e alguns até fatais são as abelhas. Então é importante a gente também reconhecer isso. Mas a pessoa que está agora nos ouvindo, ela viu que lá perto da casa dela, no quintal, tem uma colônia de abelhas. Como é que ela pode conviver com isso ou até se beneficiar dessa presença?
0: Se toda abelha africanizada, essa colônia tem que estar a pelo menos 500 metros de distância da casa. Isso é lei em muitos municípios. Tá? E, se possível, fazer uma barreira de plantas entre a casa, né, entre o local da casa e no local onde estão as abelhas. Cercar o local onde estão as abelhas, pôr uma barreira de plantas para que elas fiquem dentro daquela barreira, só saem por cima daquela barreira. Então, para essa abelha de ferrão. Tá?
1: Sim.
0: Africanizada. Para as abelhas, as outras nossas abelhas, nossas 300 espécies de abelhas sem ferrão que a gente vê no Brasil, essas não precisam, essas podem pôr perto da casa, não tem muito problema. Eu tenho aqui, ó, na janela que eu estou aqui na minha casa, tem uma aqui a 2 metros,
1: Ai, que
0: dessas sem
1: fofas.
0: ferrão. Então, essa não tem problema. Tipo, a abelha jataí, que é a mais comum do Brasil. Tipo, então, essa não, você pode
1: É
0: pôr na
1: aquela
0: janela da casa.
1: pretinha, professor.
0: Isso, bem
1: Bem
0: pequenininha, pretinha.
1: pequenininha, é uma fofa. Até aqui
0: Isso.
1: no auge que eu tô da cidade grande aqui de Brasília, tem jataí. Você já viu aqui,
0: Tem
1: Morales? Temos por
0: gente que
1: aqui.
0: põe, tem gente que coloca em apartamento isso, é possível, tranquilo, não tem problema nenhum, pode colocar, não tem problema nenhum. Então, essa sem ferrão, você pode fazer isso, não tem problema. Então, o grande cuidado que tem que tomar é com as abelhas de ferrão. Essa sim, essa precisa estar recomendável 500 metros de distância de casa, de onde tem animais, onde tem cachorro, onde tem cavalo, essas coisas. Você está bem distante porque pode provocar acidente facilmente.
1: Só para a gente, no, coitado, não demonizar as pobres das africanizadas, é que o problema da convivência com elas é que elas são muito sensíveis, né, professor? Barulho, cheiros,
0: Sim.
1: qualquer coisa pode soar para elas como uma ameaça e por isso elas se tornam mais agressivas, não é
0: Na
1: isso?
0: realidade, elas não são agressivas, elas são defensivas. Elas têm capacidade de defesa melhor que as outras.
1: Entendi. Você que é o inimigo que tá lá com aquele
0: É.
1: perfume forte, com aquela
0: Tem que estar
1: gritaria
0: dentro
1: de
0: da área
1: criança.
0: dela. Não pode entrar na área dela. Se cheio de perfume chegar perto da área dela, ela desconfia de você e vai se ver em você.
1: Ô professor, e para a gente encerrar, queria que o senhor contasse, já que a gente está falando um pouco das africanizadas, nós vamos ter outras oportunidades de conversar, inclusive fazendo essa relação dos produtos das abelhas com a saúde. Gente, olha, tem muita coisa maravilhosa que as abelhas produzem para nós. Mas eu queria que o senhor encerrasse me contando para todos nós a história da introdução dessas abelhas africanizadas. O senhor me contou essa história aí há uns 15, 20 anos atrás, e eu nunca me esqueci, porque ela é muito pitoresca, né? E agora o senhor me disse que elas chegaram até os Estados Unidos em função desse episódio que aconteceu aqui no Brasil?
0: É verdade, eu até dei uma palestra aqui em Rio Claro, São Paulo, onde eu estou, essa semana, porque aqui foi o berço desses acontecimentos, a 8 quilômetros da minha casa, onde eu estou aqui, no Horto Florestal. Se o pessoal quiser, pode marcar comigo que eu dou. Agora a gente pode fazer palestra online, a gente pode fazer uma palestra online sobre esse episódio com os slides, mostrando direitinho. Mas aqui de hoje a gente vai fazer uma informação rapidamente, um resumo disso. Essas abelhas não existiam no Brasil. Essa abelha de ferrão, abelha Europa, abelha africana, abelha africanizada, não existiam no Brasil. Elas foram introduzidas, por incrível que pareça, o primeiro grupo dessas abelhas chegou da Europa aqui no Brasil, chegaram da Europa aqui no Brasil.

0: 1839, trazido pelos padres italianos, e não era para produção de mel. Essa é uma história curiosa. Os padres queriam produzir, os padres italianos que chegaram aqui no Brasil queriam produzir belas. E a cera produzida pelas nossas abelhas nativas, que não tem verão, não serviram para produzir belas, não funcionava para belas.
1: Uhum.
0: E aí o que eles fizeram? Foram lá na Europa e buscaram algumas colônias dessa abelha chamada abelha Europa e trouxeram aqui para o Brasil para fornecer a cera para a produção de belas.
1: Meu Deus.
0: 39.
1: Certo. Tá?
0: Bom, só que essa abelha que chegou aqui no Brasil era uma abelha de clima frio e a produção de mel dela era muito baixa. E na década de 50, de 1950, 50 e pouco, o governo brasileiro queria aumentar a produção de mel no Brasil. E essas abelhas não produziam, produziam muito pouco mel. E aí tinha um professor aqui em Rio Claro, que era um grande especialista em abelhas na época, aqui na cidade onde eu moro, que o professor Vaivir de Estevão Kern, né, que faleceu há uns 10, 12 anos atrás. É, ele foi, como ele é especialista, ele foi encarregado pelo governo para procurar abelhas que fossem mais produtivas de mel para trazer para o Brasil,
1: uhum.
0: para suprir a falta de mel que tinha no Brasil. E o professor fez o levantamento e soube que na África tinha algumas abelhas que produziam bastante mel. Então ele foi para a África, ficou um mês lá na África, selecionou 40 rainhas de uma variedade de abelha africana e trouxe para o Brasil. E colocou aqui em Rio Claro, como eu disse, no 8 que tinha aqui, a 8 quilômetros de onde eu estou.
1: Uhum.
0: E essas 40 rainhas, 14 morreram, sobraram 26, e essas 26 escaparam, foram liberadas para a natureza, cruzaram, como elas são da mesma espécie, a Europa e da africana, elas cruzaram entre si,
1: uhum.
0: e seus descendentes se espalharam pela América. Por isso que ela não é nem chamada hoje de Europa e nem de africana. Ela é chamada de africanizada, porque ela é um híbrido entre as duas variedades, as duas raças, digamos assim, né? Para ficar mais fácil. É como você ter uma raça de cachorro pitbull com um outro lá holandês qualquer, você cruza, você tem independente, não tem problema nenhum, porque são da mesma espécie, só são raças diferentes. A abelha tem esse mesmo aspecto.
1: Entendi.
0: Bom, a abelha saiu aqui em 1956 aqui do Rio Claro, os descendentes dessas 26 rainhas saíram daqui do Rio Claro, caminharam, pelos cálculos que os nossos pesquisadores fizeram, caminharam 300 quilômetros por ano se espalhando, tanto que o sul do Brasil como para o norte do Brasil, indo aí para a região amazônica. A gente tem um mapinha bonitinho, cada ano onde elas estavam, os descendentes delas. Né? Eu tenho esse mapa da próxima que mostraram.
1: E elas foram para o sul também, professor? Elas saíram uma parte para o norte e uma parte para o sul?
0: Isso. Lembrando que a abelha que veio da África é uma abelha de clima tropical.
1: Então sim.
0: Calor.
1: Certo, então a tendência é mais para o norte mesmo.
0: Regiões quentes.
1: Sim,
0: elas
1: sim.
0: foram para o sul, mas elas não passaram do norte da Argentina para baixo.
1: Do norte
0: da Argentina para baixo só tem a abelha europeia.
1: É, não, lá também é muito frio, né, professor? Já estamos lá no Polo Sul, já.
0: Sim. Elas não entraram no Chile não tem a abelha africana, porque ela não passou a cordilheira dos Andes nem o deserto de Atacama, então o Chile ficou isolado, então não tem lá. Mas aí, indo para o norte, ela foi para o Nordeste, entrou na Amazônia, ela não entrou muito dentro da floresta amazônica, porque ela não gosta de área muito úmida.
1: Uhum.
0: Ela contornou um pouco a região amazônica, né, mais por fora, foi para o canal ali na América Central, ali no canal de Panamá. 1988, 1989, elas chegaram ali, saíram daqui em 56. Chegaram lá no canal do Panamá em 1988, por aí, 86.

0: México e for até a região quente dos Estados Unidos. Então, o primeiro enxame de abelha africanizada foi encontrado no Texas em 1992.
1: Olha isso,
0: E
1: gente.
0: elas não subiram para o norte dos Estados Unidos nem para o Canadá. Elas foram para a Flórida, caminharam para a Flórida e caminharam para a Califórnia. Nessa parte dos Estados Unidos, embaixo, onde é uma região quente. Elas
1: Aham.
0: moram ali, elas estão por aí. Então elas não passam do meio dos Estados Unidos para cima, é só do meio dos Estados Unidos para baixo e até o norte da Argentina. Aí elas ocuparam a América inteira, hoje tem essa ocupação total por abelhas africanizadas. Não temos mais abelha Europa pura no Brasil e nem temos mais abelha africana pura no Brasil. Nós temos uma mistura entre as duas.
1: Entendi. Olha, professor, foi um prazer, como sempre, conversar, poder ouvir um pouco das suas histórias incríveis e beber desse seu conhecimento. Eu já quero deixar o convite para o senhor voltar, aí para a gente focar mais uma vez na questão ambiental, que é fundamental, mas também falar um pouco desses produtos maravilhosos, como o senhor citou, o pólen, o própolis, como é que nós também podemos ajudar a proteger esses serizinhos que são fundamentais até para manter a nossa alimentação, né? Conforme o
0: Sim,
1: senhor
0: claro.
1: nos explicou. Então eu quero lhe agradecer muito, já lhe convidar para uma próxima vez para a gente falar desses seres tão importantes, esses insetos, esses animais que são as nossas abelhas aqui do Brasil, da região norte e que se espalharam, né? E algumas indo até mais para o norte, né, professor?
0: Sim, foi mais que nós, elas atravessaram até o América Central e foram lá para a abelha africanizada. As nossas espécies nativas que nós temos aqui, elas vão mais até ali a América Central também. Elas não têm nos Estados Unidos as nossas espécies nativas. Essas 300 espécies não têm nos Estados Unidos, ali na região dos Estados Unidos.
1: E
0: Elas vão
1: existe um
0: até na América
1: mercado, né,
0: Central.
1: professor, exterior para essas, os produtos dessas abelhas que são exclusivamente nossas. Mas isso vai ter que
0: Sim.
1: ficar para a próxima conversa.
0: É, isso vai ficar para a próxima conversa, que a gente tem muito detalhe sobre isso. Tem muita espécie, né? Esse é o problema. Tem um mundaréu de espécies, então a gente tem que olhar um pouquinho para cada uma, da importância de cada uma. Se você, a única coisa que eu quero registrar é que a gente precisa preservá-la. Eu quero deixar muito claro. Eu gostaria de agradecer muito o convite, estou à disposição. É só marcar, a gente conversa mais.
1: Muito obrigada, professor. E o senhor está em alguma rede social? O senhor, a
0: Bom.
1: gente tem como lhe achar, até para fazer uma palestra, como o senhor disse?
0: Eu tenho Facebook, tenho Malaspina e tenho Instagram, né, os dois que eu frequento.
1: Certo.
0: Entendeu? E
1: Também
0: aí
1: os
0: estão como uma palestra também,
1: Malaspina.
0: não tem isso. Lá eu só coloco no meu Facebook coisas de ciência, principalmente das abelhas, mas de ciência em geral. Não tem essa coisa de fofoca e não tem essa coisa de fake. Então, sou cientista, é com isso que eu trabalho. Faço divulgação de ciência, faço divulgação de educação e faço divulgação das nossas abelhas e proteção das nossas abelhas. É só colocar
1: Maravilhoso.
0: Malaspina que está no que acho.
1: Maravilhoso. Então, gente.
0: Também, se quiser mais informações sobre o meu trabalho, é só pôr os Malaspina no Google, vocês vão encontrar muitos artigos científicos lá,
1: Muito,
0: muitos artigos
1: gente.
0: científicos lá.
1: Muitos, com certeza.
0: Tenho
1: Professor,
0: certeza.
1: olha, uma alegria reencontrá-lo e saber que vou ter outras conversas com o senhor me deixa muito agradecida e contente, tenha certeza.
0: Tá bom, muito obrigado pelo convite, estou à disposição.
1: Obrigada, professor. Até a próxima.
0: Até a próxima, até tchau.
1: Tchau, tchau.
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1: Ah, minha Amazônia querida, que legal, que oportunidade a gente poder ter esse registro, ouvir o professor Osmar Malaspina na sua sabedoria, na sua eloquência, no seu jeito simples de falar, né? Tratando desse tema que é a paixão da vida dele, as nossas abelhinhas. Com isso, gente, como pegou dois homens da cobra, na verdade, um homem da cobra e uma mulher da cobra, o nosso programa ficou apertadinho, tá? Mas eu queria contar para vocês que lá na Austrália eles fizeram um projeto em relação às abelhas, abelhas locais que estavam desaparecendo, que consistia no quê, gente? Em fazer um corredor de jardins para que elas pudessem passar de uma área de mata para uma área de parque. Então, abelhas que estavam se extinguindo, né? Abelhas sem ferrão da região começaram a ressurgir. A cidade ficou super mais bonita. Tem o nome do projeto. O projeto é porque está em inglês.

o corredor polinizador de Melbourne, né, que é a cidade assim mais conhecida da Austrália. Isso para lembrar que a gente pode fazer coisas que parecem pequenas, mas não são. Pequenos gestos, principalmente em comunidade, como foi o caso aqui, toda a vizinhança concordou, todo mundo topou fazer. Ficou agora uma vizinhança super valorizada, porque está lindíssima e ainda ajudou essas nossas irmãs, sem as quais a vida fica muito difícil para nós também, tá? Minha gente, olha, dá o telefone para você mandar mensagem para mim, 61996539801, 61996539801, é o telefone do Bem Viver Amazônia, da área de produção, tá? Produção que, aliás, é feita por mim, no estúdio.

0: Te encontro já já, mesmo ali, 10 horas da manhã, tem o ponto de encontro e comigo nesse sabadão, dia 25 de julho. Então, minha Amazônia querida, até já, ó.
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1: Esse é o Nacional Notícias com os destaques do momento. Nós vamos começamos hoje falando da agenda dos candidatos à presidência da República. Aqui ao meu lado, Renato Ribeiro, tem as informações para a gente. Renato, bom dia.
2: Muito bom dia, Zé Carlos. Os candidatos à presidência da República, Lula e Flávio Bolsonaro, cumprem a agenda de campanha no Rio de Janeiro. Os dois fazem atos a partir das 10 horas da manhã. Lula, do PT, faz o primeiro comício no Rio, no estádio da Moça Bonita, em Bangu. Ele estará ao lado de aliados como Eduardo Paes, candidato ao governo fluminense, e da deputada federal Benedita da Silva, que concorre a uma vaga ao Senado. Enquanto isso, Flávio Bolsonaro, do PL, participa do lançamento da campanha de Douglas Ruas ao governo do Rio no ginásio Maracanãzinho. E à noite, Flávio segue para a festa de peão de boiadeiro de Barretos, em São Paulo. E ainda no Rio, Edmilson Costa, do PCB, participa da reunião da Internacional Antifascista na Casa da América Latina. E em São Paulo, Ronaldo Caiado, do PSB, faz coletiva de imprensa e lança a campanha do deputado Carlos Sampaio em João Egídio, distrito de Campinas. Também na capital paulista, Renan Santos, do Missão, participa do lançamento do marco da desfavelização no Jardim.

0: panorama. E ainda em São Paulo, Zé Carlos, Romeu Zema, do Novo, vai ao encontro com, participa de encontro com aposentados, vítimas do golpe do INSS, na Praça Dom Orione. Samara Martins, do UP, participa de encontro com apoiadores. Wilson Grassi, do Democrata, tem reuniões de coordenação com a equipe de marketing da campanha. Augusto Cury, do Avante, participa de congresso e debate digital e também grava conteúdos de campanha de preparação para debate presidencial. Clara Barão, do DC, não tem agenda programada. Já Pablo Marçal, do PRTB, após decisão do Tribunal Superior Eleitoral, está proibido de fazer campanha e ir às ruas. Rui Costa Pimenta, do PCO, participa do lançamento de candidaturas aqui em Brasília e se reúne com o candidato do partido ao governo do DF, Zé Carlos.
1: Tá certo então, Renato, grato pelas informações. Esse foi o Nacional Notícias. A gente volta ao meio-dia.

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2: Na década de 1980, a Rádio Nacional FM de Brasília ia, aos poucos, entendendo a sua missão dentro do Grupo Nacional.
3: A arte e a cultura do recém-criado Distrito Federal eram pulsantes. E as emissoras comerciais não tinham interesse em dar espaço para artistas que ainda não haviam conquistado sucesso.
2: Aos poucos, os ouvintes começaram a perceber que a primeira emissora FM da cidade era aquela que divulgava todos os dias a agenda cultural da capital. E que não ficava só restrita à música, não. Luciano Barroso, apresentador da Nacional, conta essa história.
4: Na FM Nacional, uma coisa que chamou atenção na época, ela divulgava muito as ações culturais, peças de teatro, cinema, essas coisas, tinha essa divulgação. Você queria saber o que estava rolando, era na Nacional FM.
3: Adriana Nunes, atriz e uma das fundadoras da companhia de teatro de comédia Os Melhores do Mundo, reforça essa fala e conta que a relação com a Nacional FM de Brasília vem desde o começo de sua vida artística.
5: Olha, eu comecei a fazer teatro muito cedo em Brasília, ainda criança, na década de 80, né? E eu lembro já das entrevistas na rádio, da gente participar... dos programas, né? Da divulgação entrada, a gente ficar escutando a hora que ia entrar a divulgação dos espetáculos, como foi muito importante para a história da Culpa da Mãe, dos Melhores do Mundo, a divulgação na Rádio Nacional, né?
2: A divulgação cultural contemplava todas as artes, mas o foco da Nacional FM era a música. A cena de Brasília estava em alta. Bandas como Aborto Elétrico e depois Legião Urbana, Capital Inicial, Plebe Rude foram as mais conhecidas.
3: Mas a emissora focava também em quem ainda não tinha despontado nas paradas. E aí começou a ganhar credibilidade com isso. Chegou uma hora que a divulgação de artistas brasilienses começou a ser imitada pelas FMs comerciais.
4: Surgiu uma música, Finis África, Elite Sofisticada, essa galera toda tocava e isso influenciou outras FMs de Brasília. Tanto é que criaram em outras FMs a famosa Toca Brasília, porque não tocava. Não tocava Nacional, que começou a tocar esse pessoal todo, né?
6: Eu peguei uma fase que, primeiro, foi o rock de Brasília, era muito forte.
2: Esse é Dilson Santa Fé, apresentador de programas da Rádio Nacional desde o final da década de 1970.
6: Tinha o concerto Cabeças, né? Aqui na Asa Sul, então esse pessoal do rock a gente conheceu, todo mundo. Uma figura que a gente via sempre é... Um telefone é muito pouco para quem ama como louco e mora no plano piloto, que é o Renatinho Matos. Renatinho Matos, para mim, foi uma figura que me marcou muito, sabe, aqui em Brasília.

0: A Nacional FM chegou a conquistar a simpatia até de músicos com estilos que não costumam ser tocados na emissora. É o caso de Alexandre Podrão, vocalista da banda de punk Detrito Federal.
1: Ele lembra da coragem da Nacional FM de Brasília em dar espaço para música independente em um momento político ainda delicado, como era o do pós-ditadura civil-militar.
2: A Rádio Nacional FM, ela foi muito ousada ali em meados dos anos 80, porque ela abre, né, ela acolhe os artistas da cidade, que eram todos nós resistentes à ditadura moribunda. Então, eu posso afirmar que foi a primeira rádio que abriu as portas para um grupo de resistentes da cultura local falarem, expressarem seus pensamentos, os seus trabalhos, as suas ideias.
0: Ele conta uma história inusitada sobre a passagem de um ícone punk brasileiro na emissora, João Gordo, do Ratos de Porão.
2: Eu me lembro de uma peculiar entrevista, que foi eu levando o pessoal do Ratos de Porão lá, a primeira vez que o Ratos de Porão veio aqui, em 1986. E aí eu levei o Gordo lá, e o Gordo começou a falar um monte de palavrão, ele sempre foi um cara escrachado, o vocalista do Ratos de Porão. A entrevista do Gordo ficou durante muitos anos sendo comentada nas grandes rodas da comunidade roqueira de Brasília. Né? Eu lembro direitinho, o próprio Gordo falava isso, porque ele falou, cara, mesmo em São Paulo, com 89 FM, com rádio rock já estabelecida, o Ratos não podia tocar na programação. E dificilmente eu era convidado para poder falar. E aqui em Brasília, sempre a Rádio Nacional FM nos deu muita abertura e um acolhimento muito grande na sua programação.
1: Essa missão da Nacional FM de Brasília em dar espaço para novos talentos e para músicas alternativas de grandes artistas é cobrada até hoje dos ouvintes mais assíduos. É o caso do poeta e ambientalista Nicolas Baer, artista conhecido pela sua relação apaixonada por Brasília.
0: Ele fala que atualmente a emissora poderia ousar em dar mais espaço para novos talentos de todo o país.
3: Como eu sou ouvinte assíduo da Nacional, né, ouço o tempo todo, em alguns momentos há uma repetição das músicas, né, então ampliar o escopo, né, mostrar a diversidade maior da música brasileira, que é riquíssima, né, que é o forte da Nacional, é a música popular brasileira. Então, enveredar por outros caminhos e procurar também, não só os grandes nomes que fazem muito sucesso, mas nomes, assim, digamos, periféricos e importantes, né, e muito importante para que os ouvintes conheçam melhor a música popular brasileira.
1: Essa relação de cobrança do ouvinte com a Nacional FM de Brasília acontece pelo sentimento de pertencimento que a emissora pública construiu ao longo de décadas com a população.
0: Mas essa relação passou pela corda bamba durante o governo de José Sarney, no final da década de 1980, quando a rádio, por pouco, não foi privatizada. Essa história a gente te conta nos próximos capítulos.
1: Este episódio usou áudios do acervo da Empresa Brasil de Comunicação.
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2: 10 horas 12 minutos, bom dia, ouvintes, começando mais um programa Ponto de Encontro, nosso ponto de encontro com vocês, com a música, né, e com muita coisa boa. Então vamos começar aqui a transmissão pela Rádio Nacional da Amazônia, também em conjunto com a Rádio Nacional AM de Brasília, Rádio Nacional do Alto Solimões. Já estamos aqui esperando sua mensagem, seu pedido musical. Eu, Luziane Xavier, e na mesa de São Carlos Moraes. E vamos começar hoje com três músicas que fazem parte aqui da nossa programação. Caixa Postal com Tiaguinho, Vem Dançar Meu Carimbó, com Gina Lobrista, e Cada Volta é um Recomeço, Gustavo Lima. Daqui a pouco a gente volta.
3: Então vamos relembrar. Assim.

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1: 10h23, e eu amo vocês, claro, né, minhas bestes que já começaram aqui a participar. Eu quero até falar sobre essa música que acabou de passar, Cada Volta é um Recomeço, né, que foi gravada originalmente pelo Zezé de Camargo e Luciano. E a gente fez a história dessa música no Madrugada Nacional essa semana, contando a história do compositor. Essa música é do Nenel e Paulo Sérgio Valle. A gente contou a história do Nenel, né, que conseguiu que a música chegasse no Zezé de Camargo através de do segurança do hotel, né? O segurança onde o Zezé de Camargo estava hospedado. Ele pediu para ele colocar a fita debaixo da... Ele queria falar com o Zezé, mostrar a música. E o segurança disse, não pode. Você tem que... Ele não pode incomodar, ele tá dormindo. Não, então coloca a fita lá. Aí ele colocou a fita debaixo da porta do quarto do Zezé. E aí, mas não acreditou muito que ia dar certo. Mas aí, passados uns dias, o Zezé gostou muito da música, ligou pra ele, disse que o disco tava fechado, mas que ele ia tirar uma música pra colocar a música do Nenel. E ter uma música gravada pelo Zezé era motivo de alegria e retorno financeiro, né? Aí ele pegou, foi no banco, tirou todas as economias dele, que dava 3 mil reais, e deu de presente pro segurança do hotel. Então eles dois ficaram lá, ó, se abraçando, comemorando, o segurança que tinha ganhado 3 mil reais e ele que ia ter uma música gravada pelo Zezé, né? Então, se você quiser ouvir essas histórias de música, fique ligado que no Madrugada Nacional, todo dia eu conto uma história da música para vocês, tá bom? Então vamos começar aqui a nossa participação com a Milena, minha amiga, minha best, Milena Caroline, aqui de Brasília. Ela disse que hoje ficou muito feliz, que soube que era eu que ia estar aqui no Ponto de Encontro. E de música vai pedir um forrozinho, Vestido Azul, com a banda Fogo na Roupa. É nóis, Milena! É isso aí, obrigada por você estar aqui com a gente, Milena, sempre de alto astral. E agora vamos para a Divina de Eliseu Martins, Piauí.
2: Oi, Lulu Xavier. Bom dia, bom dia, bom dia. É tu que tá aí hoje, menina abençoada.
1: Eu mesmo. Nossa,
2: mas eu fiquei feliz quando eu ouvi sua voz e vi que era você que vai fazer o Ponto de Encontro. Porque tu é top demais, menina.
1: Obrigada, minha amiga.
2: Lulu... Eu quero mandar um alô para o Del, para a Laurita, para a Nilza, Jeane, Leinda, Lena Souza e Zé Francisco, Sandra e Silvamar, o Antônio no Pará, Antônio Sorveteiro, Manelzinho, Geraldo e Robertinha, Zé Flamengo, Nailta, Deilta, Adênia, Bernadette, Cleidinha e Seabra e os demais ouvintes. Luziânia, se for possível, eu gostaria de ouvir a música Diz Meu Amor com Vicky Souza, ok, minha amiga?
1: Ok, já
2: um abraço,
1: tá na
2: bem apertado,
1: da agulha.
2: E que Deus abençoe todos nós. Tchau, tchau, fique com Deus.
1: Tchau, tchau, minha querida Divina e a Raquelzinha, claro. Divina, fiquei muito feliz que você participou do Madrugada Nacional, voltou a participar, né? E todo mundo ficou feliz também, com certeza, todo mundo que gosta de você lá, seus amigos que estão sempre mandando alô pra você, né? Então agora vamos para o nosso próximo ouvinte participando aqui, o Deusdete Barros, que sempre tá aqui no Ponto de Encontro. Vamos ouvir.
3: Bom dia, minha amiga. Lucenilda, né? Eu quero que você toque aí pra mim uma música nessa manhã, uma música aí com Roberto Carlos, Águia Dourada, minha amiga.
1: Certo.
3: Aí no Ponto de Encontro.

0: da semana de sábado. Aí eu mando para Barigantim, para Edinal, para Regina, Cursina, Lourença, Sebastião, Antonildo, Doutor Silveteiro, seu Enéa, Bartolomeu, Zé Flamengo, Marcelo Duarte, Gracia, Antônio Lopes, Maria Pimenta, Rosenildo, Nelson Marques, Arnaldo Gomes, Arnaldo Mundo do Cu, Raimundo Serra Alta, né? Quero mandar também aqui para Adalberto Carlos, para Deilton, Nailton, Isaías Polgato São Paulo. Quero mandar também para o meu sobrinho Bruno Leonardo, a esposa Ana lá em Guaraí, Euclides de Miranda, também para o Enzo Nogueira, né? E quero mandar também para o Gil, para a Sandra, para minha amiga Nilza, né, que está lá na Travessão, no Pará, e Juraci, e especial para o meu irmão Maria José e todos que estiver ouvindo a programação, minha amiga, tá? Eu não sei o nome do seu nome direito aqui, mas tô ouvindo você aqui na rádio. Toca a minha música aí, tá? Tá bom? Tô aqui ouvindo você aqui. Roberto Carlos, tá bom? Amém? Deusdete Barro de Apu, Minas Gerais.
1: Tá certo, Deusdede. Tô mandando meu nome aí pra você, Luziânia Xavier, tá bom? E então a gente vai agora dar aquela paradinha pra atender já. Temos três músicas, né, pra fechar o bloco. Então já vamos começar a atender os ouvintes, né? Vestido Azul, com a banda Fogo na Roupa, pedido da Milena Caroline. E Diz Meu Amor, com Vic Souza, pedido da Divina de Eliseu Martins. E Águia Dourada, com Roberto Carlos, pedido do Deusdete Barros. Vamos ouvir, daqui a pouco a gente volta.

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0: 10h42, bom dia, bom dia. Voltamos aqui, eu, Luziane Xavier e Carlos Moraes. Vamos aqui continuar com a participação do ouvinte. Que a gente aqui sem vocês, né? Não somos nada, né? Então vamos aqui para o meu amigo Pedro Pierre, que mora em Santarém, mas é cearense como eu, né?
1: Alô, alô, Luziane, alô, alô, amigos da Rádio Nacional, é o Nordeste chegando nessa Amazônia do meu coração, passando para te abraçar,
0: é isso mesmo.
1: Dizer que amo sua comunicação, sua forma como você atende os ouvintes, você é top, você é 10, né? E gostaria de ouvir a música Saga de um Vaqueiro, com forró Mastruz com Leite, quero oferecer a todos os ouvintes que estão nessa sintonia dessa Amazônia no meu Nordeste, sintonizado lá na Independência, no meu Crato, na Barbalha, no grande Vale do Cariri, que eu tô assim apaixonado pelaquela região ali do Vale do Cariri. Que região linda, de povo lindo, assim, só saudade, vontade de voltar e abraçar esse povo bonito do meu Nordeste, do meu Ceará. Abraço do professor Pedro Pierre Vale, aqui direto de Placas, sudoeste do Pará.
0: É isso aí, o Pedro Pierre, que recentemente esteve lá no Ceará, ele que é cearense, né, lá de Independência, mas que ama a região do Cariri. Eu também tenho muitos amigos lá na região do Cariri, sou de Fortaleza, mas morei lá em Barbalha, como ele citou aí, na região do Cariri, e no momento está acontecendo a Mostra Sesc de Cultura lá na região do Cariri, uma mostra que eleva muita cultura, vai ter show em Barbalha, apresentação teatral em outras cidades, participantes, Crato, Juazeiro do Norte, Nova Olinda, vários municípios aí participando da Mostra Sesc de Cultura, né? E agora vamos para o próximo ouvinte, que é o seu Enés, de Alvorada do Norte.
2: Bom dia, minha amiga de Léa. Mandar uma luzinha aí para Manezinho, Deudete Barro, Divina Mãe Raquelzinha, Maria Erondi, minha amiga Nildinha, Porongatu, Maria em Varjota, Pedro no Guaraí, Natan em Minas Gerais, o Elis em Brasília, Raimundo em Marabá, Dona Laurita, Rondon do Pará, Dona Ana Jacareacanga, Dona Geralda, Alto Bonito, Mato Grosso, Dona Maria, seu Antônio, namorador, mas a esposa, lá em Arapuanã, Novo Arapuanã, Nelito, mas Josana e Charlie. Só isso mesmo, fica com Deus.
0: Só isso mesmo, né, seu Ernesto? Tá bom, seu Ernesto, tô esperando o senhor de volta lá no Madrugada Nacional. Só que a gente, por enquanto está num período do defesa eleitoral, estamos aceitando somente a participação através do WhatsApp, seu Enéas. Já mandei aqui o WhatsApp para o senhor participar lá do Madrugada, tá bom? Estou esperando o senhor lá. Então agora vamos para o próximo ouvinte, que é o Antônio de Alvorada do Oeste, Roraima.
3: Oi, Lulu Xavier, bom dia. Aqui é o Antônio, aqui da região aqui de Alvorada do Oeste, Rondônia. Lulu Xavier, é o seguinte, nós estamos aqui na sintonia do ponto de encontro, nessa manhã de sábado, hoje dia 22 de agosto de 2026.
0: Isso mesmo.
3: Desejando tudo de bom, Lulu Xavier, para você que está apresentando o ponto de encontro, para o Carlinhos Moraes, que está na técnica de edição.
0: Isso.
3: E para todos os ouvintes que estiverem na sintonia do ponto de encontro. Aí é o seguinte, ô Lulu Xavier, eu queria ver se tinha jeito de você pedir o Carlinhos Moraes, que está na técnica de edição, para rodar uma música aí para mim, fazendo um favor. O nome da música é Pele de Maçã, com Mato Grosso e Matias, oferecendo a música para você, Lulu Xavier, que está apresentando o Ponto de Encontro.
0: Obrigada.
3: O Carlinhos Moraes está na técnica de som e para todos os ouvintes que estiverem na sintonia do Ponto de Encontro. Aí eu quero que você canta parabéns para todo aniversariante do dia de hoje, amanhã.
0: Isso.
3: E sempre. Estamos aqui na sintonia do Ponto de Encontro, de boa, Lulu Xavier. Valeu, beleza. De boa.
0: De boa. Vamos ver se aparece aí um aniversariante, né? Pra gente cantar o parabéns, né? E vamos pra próxima, que é a dona Marlene, lá do Pará.
4: Olá, Luziane, bom dia. E aí, minha princesa, como é que você tá?
0: Muito bem, agora melhor.
4: Eu tô te ouvindo aqui, ó, de boa. Roda pra mim aí a música aí, ó. Estrela Caída, com Teodoro Sampaio, tá, meu anjo? Eu ofereço para a Cocina, para a Marli Batista, para a Milena, para a Dona Elisângela, para o Nailton, Dailton, a Dailton.

0: Maria Irandir, e enfim, para todos que tiveram curtindo a Nacional nesse sabadão. E vem almoçar mais eu hoje. Eu estou fazendo aqui um assado de panela, um arrozinho, feito hoje o arroz também. O feijão é de ontem. E uma farofinha dessa que a gente compra preparada no mercado. Vem almoçar com nós hoje aqui. Aí, você não esquece de voltar a música, tá, meu amigo? Um abração pra você
1: agora,
0: e na nossa terra, tamo junto lá
1: na
0: nossa terra.
1: Ah, tá bom. Nossa terra, tamo junto. Já, já. Uma hora da tarde tem a nossa terra. É, dona Marlene, essa comida já me deu água na boca. Esse assado de panela, eu visualizei ele aqui. Deve estar uma delícia. E quem é que nunca comprou uma farofinha no mercado, né? Tem que comprar pra facilitar a vida da dona de casa, com certeza. Então vamos agora ouvir os pedidos musicais. Né, esses três que já foram feitos, Saga de um Vaqueiro, com Mastruz com Leite. Tem que ter um forrozinho, né? Pedido do Pedro Pierre, meu conterrâneo cearense. E segunda música, Pele de Maçã, com Mato Grosso e Matias. Pedido do Antônio, de Alvorada do Oeste, Rondônia. E Estrela Caída, com Teodoro Sampaio. Pedido da Dona Marlene, querida Dona Marlene, lá do Pará. Então vamos ouvir. Daqui a pouco a gente volta. 10h48 em ponto.

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1: 11 horas 2 minutos aqui no programa Ponto de Encontro. Eu, Luzine Xavier, Carlinhos Moraes, estamos esperando sua mensagem e o seu pedido musical. Agora vamos para continuar aqui na participação do ouvinte com seu William de Irecê, Bahia.

0: Bom dia.
1: Ele mandou só um bom dia, foi bem econômico, né? Então vamos agora. Bom dia para ele também, seu William de IDC Bahia. Agora vamos para o Gil Peixoto de Azevedo, Mato Grosso.
2: Bom dia, Dileia. Aqui é o Gil de Peixoto de Azevedo. Estou na escuta da programação. Quero pedir uma música com Washington brasileiro, daquelas mais antigas. Quero oferecer para todos os ouvintes da Rádio Nacional, especialmente para você, para todos da rádio, viu? E todos os ouvintes, estou na escuta. Aí, se não tiver o Washington brasileiro, Dileia, aí você coloca Calcinha Preta, Leite Ninho.
1: Calcinha Preta é bom, mas a gente tem o Washington Brasileiro. Tem uma música só aqui na nossa programação que chama Minha Neném. A gente vai tocar essa para você, tá, Gil? Agora vamos para o próximo ouvinte, que é o Nathan Freitas, de novo, Minas Gerais.
3: Oi, Luciano Xavier, bom dia para você, bom dia para
1: Bom
3: todo mundo
1: dia.
3: ligado aí nesse fenomenal programa. Gostaria de ouvir a música do Love Beat, Você Fugiu. É o Natan aqui de Malacacheta, em Minas Gerais.
1: Malacacheta. É isso aí. É 11h04 em ponto. Vamos aqui para o próximo ouvinte, que é o Felito. O Felito, que é meu ouvinte lá do Madrugada Nacional.
4: Bom dia, Luziana. Xavier, como é que tá? Tudo bem? Gosto muito do seu programa, Madrugada Nacional. Você tá substituindo o João Maquibal, como é que ele tá? Ele tá bem? Ô, Luciano. Luziana, quer dizer. Eu tô aqui na escuta do Ponto de Encontro, tô gostando muito de você apresentando o Ponto de Encontro. Eu não sabia que era você que ia apresentar, não.
1: De
4: Eu
1: vez
4: quero
1: em
4: que você
1: quando
4: rode pra
1: é.
4: minha música com Renan Raí, Coração Ferido. Só mesmo pra curtir, tá bom? Tchau,
1: Tá
4: amiga.
1: certo,
4: Fica
1: pra
4: com Deus. Um abraço,
1: curtir.
4: seu amigo Felito. Antônio Caetano de Alagoinha, Rio do Pires, Bahia. Tô aqui na escuta, maravilhoso programa, tá até o fim, tá bom?
1: Não, obrigada. Obrigada pela
4: Bom dia
1: audiência.
4: para você e todos os seus ouvintes. Tá na escuta do Ponto de Encontro. Tchau, amiga. Fica com Deus. Vou ouvir o seu programa também à noite, Madrugada
1: Escute
4: Nacional,
1: mesmo, tô
4: viu?
1: lhe esperando
4: Manda uma para
1: lá.
4: você, tá bom? Você tem uma voz tão bonita, manda uma foto sua para mim. Quero te conhecer. Você é de Brasília mesmo ou não? Fala para mim. Foto locutora, viu?
1: Obrigada,
4: Nota mil.
1: Felito.
4: Valeu. Bom dia, fica com Deus.
1: Felito, eu sou cearense, né? Moro aqui em Brasília há 12 anos, né? Que estou aqui trabalhando aqui na EBC, né? Empresa Brasil de Comunicação, que tem todas as rádios, né? Que vocês amam aí, Rádio Nacional da Amazônia, Rádio Nacional AM de Brasília, Rádio Nacional do Alto Solimões, né? A gente trabalha aqui na empresa, né? E vindo do Ceará para cá. E o João Maquibrão continua em tratamento de saúde, mas está muito bem, tá ok, Felito? E quem quiser me conhecer, pode acessar o Instagram. Eu tenho um Instagram profissional que se chama LuXavier980. Quem quiser me conhecer, ver uma foto minha, pode acessar o Instagram, que lá é um Instagram profissional, é aberto para todo mundo que quiser entrar, participar, conhecer o meu trabalho, tá bom? Lu Xavier 980 no Instagram, para quem quiser me conhecer. Então agora vamos dar essa paradinha para atender os pedidos, né? Ah, eu ia até falar antes de rodar as músicas sobre a música Saga de um Vaqueiro que vocês ouviram no bloco passado, que foi pedido pelo Pedro Pierre. Essa música é de uma compositora cearense chamada Rita de Cássia, que faleceu, e ela é da cidade de Alto Santo, no Ceará. E essa música é uma história real. Eu fiz essa história dessa música lá no Madrugada Nacional, de uma moça que namorava com um rapaz lá da cidade dela, de Alto Santo, no Ceará, e foram impedidos de ficar juntos pelo pai. E ele era um vaqueiro, ganhou o mundo como vaqueiro, e um dia retornou para a cidade e o filho já estava adulto. Ele conheceu o filho, competiu com o filho lá na vaquejada e acabou

real, né? Que realmente existiu a história do vaqueiro, né? Então agora vamos atender os pedidos. Vamos de Washington Brasileiro com Minha Neném, pedido do Gil Peixoto. Em seguida, Love Beat com Você Fugiu, pedido do Nathan Freitas. E Renan e Raí, Coração Ferido, pedido do Felito. Vamos ouvir? Daqui a pouco a gente volta. 1 e 7, 11 e 7.

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1: 11:17, eu, Luzine Xavier e Carlinhos Moraes, aqui num Ponto de Encontro pela sua Rádio Nacional da Amazônia, Rádio Nacional AM de Brasília e Rádio Nacional do Alto Solimões. Você que está aqui com a gente, né? Vamos continuar aqui atendendo o ouvinte. Vamos agora para o Claudenor. Cadê ele? Tá aqui, Claudenor, de Boa Vista, Roraima. Ele disse, bom dia, gata, olha aí, tô ligadão aqui em Boa Vista, Roraima. Gostaria de ouvir a música do Kaoma dançando lambada. Pronto, seu pedido será atendido, Claudenor. Já estamos aqui com tudo prontinho. Agora vamos para Maria Lúcia, de Eunápolis, Bahia.
2: Bom dia, Luciane Xavier. Eu sou um ouvinte dessa Rádio Nacional da Amazônia. Eu gosto muito dela, ouço sempre. E queria mandar a programação completa para todos os ouvintes e principalmente para vocês da rádio. Obrigada. Sou de Eunápolis, Bahia.
1: Aí a Maria Lúcia, de Eunápolis, Bahia, mandou o telefone dela, que é deixar o contato para quem quiser fazer amizade. O DDD é o 7373, aí 98248-1881. 7398248-1881 é o número da Maria Lúcia, de Eunápolis, Bahia. Então, agora vamos para o Breno, de Pernambuco. Meu querido ouvinte do Madrugada Nacional, também está por aqui no Ponto de Encontro.
3: Bom dia, Luziane Xavier! Essa é a comunicadora de fé. Bom dia,
1: tenho fé, Luziane, mesmo.
3: Tudo bom? Um bom dia para você. Um bom dia também para todo mundo que está na audiência. Alô, alô! Rosângela, bom dia para você, bom dia para a Milena, bom dia também para todos que estão sintonizados. Alô, Valerinha, aquele abraço, Valéria, tudo de bom para você. Um bom dia para todos que estão aí na sintonia, sintonizados no Ponto de Encontro. Ô, Luziane Xavier, você sabe que é uma alegria quando a gente encontra cearense no mundo, né?
1: É isso aí.
3: Pois é. Rapaz, quando a gente encontra cearense no mundo, é uma animação, menino. Eita, mas é bom. Ô, Luziane Xavier, hoje eu vou pedir a música dos Fiverr. Se eu não me engano, acho que a música é Mar de Rosa, né?
1: Mar de Rosa.
3: Alguma
1: Rosas.
3: Coisa assim.
1: Isso aí.
3: E aí eu vou oferecer pra você, vou oferecer pra toda essa galera que tá aí na sintonia. Neste sabadão maravilhoso, um abraço para todos aí. Nelson tá em Bipitanga, todo mundo. Ana Pimenta, um abração, Ana Pimenta, para você. Um bom final de semana e família também. A Juliana, a Edileia, todo mundo que faz a Nacional da Amazônia. Tayana Borges, um abraço para todo mundo, tá bom? Felicidades aí, que Deus abençoe neste final de semana espetacular para todo mundo. Valeu, Luziane Xavier, um abraço!

0: Para você, tudo de bom.
1: Valeu, Breno. O Breno que é cearense de Juazeiro do Norte, mas hoje mora em Petrolina, Pernambuco. O Breno que também é meu ouvinte do madrugada. Tô esperando você no madrugada, viu, Breno? Você tá meio sumido, sentindo sua falta lá. Eu quero ver sua participação lá também, tá bom? O Breno falou sobre onde tem cearense, né? E tem uma maneira de conhecer o cearense, não sei se vocês sabem. Existe um negócio chamado Vaia Cearense. O cearense pode estar em qualquer lugar do mundo, na Europa, Estados Unidos. Se ele fizer assim, Yee! Aí o outro fizer Yee! Também, aí já sabe que é cearense, né? É um jeito do cearense se comunicar. Taca a vaia, quem responder é porque o cearense tá por ali, tá por ali. Então vamos. Ah, tem mais um aqui, Maria Erandi, da Bahia. Maria Erandi, do povoado de Mercês, Novo Horizonte, Bahia. Bom dia, Luciane. Bom dia, Carlinhos Moraes. Tudo bem com vocês? Quero dizer que estou na escuta do programa Ponto de Encontro. Mando um alô para todos os meus amigos e amigas que estiver na escuta do programa de Aze. Agradeço todos que sempre estão me mandando alô. Quero ouvir a música com João Vitor e Daniel. Não vivo sem você. Ótimo, já estamos aqui com a música prontinha na agulha, viu, Maria Arandi? Então vamos agora ouvir Dançando Lambada com Kaoma. É pedido do Claudenor, lá de Boa Vista, Roraima. E segunda, Mar de Rosas, Fevers, pedido do Breno, cearense que mora em Pernambuco. E a terceira, Não Vivo Sem Você, com João Vitor e Daniel, pedido da Maria Erandi, da Bahia. 11h23.

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3: Bom dia, 11h34, Ponto de Encontro pela sua Rádio Nacional da Amazônia, Rádio Nacional AM de Brasília e Rádio Nacional do Alto Solimões. Então vamos aqui ouvir mais um, é o Paulinho.
4: Bom dia, família nacional, aqui é o Paulo Elias, daqui da cidade, do interior, né? Da cidade, do município de Campos dos Goytacazes, Rio de Janeiro, divisa com o estado do Espírito Santo. Bom dia para todos os ouvintes da Rádio Nacional, de A a Z, sempre ligadinho aqui. Eu gostaria de fazer amizade com pessoas de todo o Brasil. Deixa aqui o meu WhatsApp, DDD 22 996 00 2786. DDD 22 996 00 2786. O Paulo Elias, mais conhecido como Paulinho. Bom dia, Nacional.
3: É isso aí. Quem quiser fazer amizade com o Paulinho é o DDD 22 996 00 2786. Agora vamos ao recadinho da Bruna Lima.
5: Olá, bom dia, tudo bem com você, amiga? Carlinhos Moraes, muito prazer. Eu sou a Bruna Lima, aqui do Maranhão, da cidade de Zedoca. Tô passando para dizer que eu tô curtindo o programa, né? Tô na sintonia e quero mandar beijo para os meus amores, meus pais, meu marido, para todos da Nacional, para os ouvintes. Um abraço, muito obrigada pelo carinho. Tchau, tchau.
3: Bruna Lima, que acho que também é locutora, acho que eu já me lembro que ela já mandou um recadinho aqui para mim uma outra vez, um outro programa do Ponto de Encontro que eu fiz há um tempo atrás. Um abraço para você, Bruna Lima, do Maranhão. Agora vamos para Elisângela, de Bom Jesus do Araguaia, Mato Grosso.
6: Bom dia, Lu.
3: Bom dia.
6: Tudo bem com vocês? Passando aqui para dizer que estou aqui ouvindo o Ponto de Encontro. Obrigadinha aqui. Eu sou a Elisângela, moro aqui no sítio Recanto do Sossego, município de Bom Jesus do Araguaia, no Mato Grosso. Estou aqui ligadinha e passando aqui também para mandar um alô para a Dona Chica. Ela mora lá no Trairão, no Pará. A Dona Chica não perde a Rádio Nacional por nada também. Bom, desde as 5 horas ela está ligadinha. E aí quero passar aqui para mandar um alôzinho para ela. Pedir para você mandar um alô para ela também. A Dona Chica é mãe da Núbia, lá do Rancho Davem. Um abração para a senhora, Dona Chica. E um abraço para todos os ouvintes que estão aí ligadinhos. Um abração para vocês também. Tchau, fica com Deus.
3: A Elisângela mora num lugar tão sossegado que a gente escuta os passarinhos tudinho. Os passarinhos, como diz a música do Chitãozinho Xará, os passarinhos enfeitam. É bom demais. Eu amo esse canto de passarinho, acho muito bom. Dá uma calma na gente. Quando eu acordo também, lá onde eu moro, também dá para escutar o canto dos passarinhos. Vamos aqui ouvir um áudio aqui do Harrison.
7: Bom dia a todos os ouvintes da Rádio Nacional, a todos daí da rádio. Bom dia, boa tarde, boa noite a todos. Boa tarde, boa noite e bom dia. Aqui é o Harrison Souza, do município de Ananindeua, no estado do Pará. Que cá para nós também não é tecnicamente um município, também é uma região da área metropolitana da Grande Belém, né? E olha, já vou logo dizendo que eu gostaria de pedir para tocar aí a música da Sônia Santos, Sábado Alucinante, no assim, sabe, no estilo e do clima do sábado, né? Porque ainda logo mais tarde vai ter a noite, né? Vai ter os embalos sábado à noite, sabe? Então, gostaria de ouvir, tá? Obrigado. Um bom dia.
3: Pois é, Harrison, a gente não tem a sua música, tá bom? Vamos ficar devendo, que não temos aqui na programação, tá ok? Agora vamos para Geralda, de Alto Boa Vista, Mato Grosso. Dona Geralda, ela mandou aqui: bom dia, Luzine Xavier, bom dia, Carlinhos Moraes. Lu, passando para desejar um ótimo sábado abençoado para todos os ouvintes que estão na escuta do ponto de encontro com a Luzine Xavier. Manda um alô para Divina e Raquelzinha, Manuelzinho, Wesley e família, Maria Erandi, também para Mulheres Pães, para todos os amigos do Amanhecer e também do grupo Amigos da Amazônia. Um grande abraço para você, Luziane, e bom final de semana abençoado para a família. Para você também, Carlinhos Moraes. Um abraço, Dona Geralda, de Alto Boa Vista, Mato Grosso. Agora vamos para o Roberto.
8: Bom dia, Luciana. Aqui é Roberto de Guarapari. Eu queria, se possível, ouvir Pés Descalços com César e Paulinho. Muito obrigado, que Deus abençoe. Bom final de semana.
3: É isso aí, Pés Descalços com César e Paulinho. Já tá aqui na agulha, tá, Roberto? Agora vamos para o nosso amigo Givaldo.
9: Oi, bom dia para toda a moçada aí da Nacional da Amazônia, pessoal aí de Brasília. Manda um alô para nós aqui em Boa Vista, Roraima. Estou aqui no escuto do programa de vocês aí e toca uma música para nós aí, Teodoro e Sampaio. Aí toca uma música para nós aí em dia que eu sair de casa.
3: Pois é, a gente ficou meio confuso aqui porque a música No Dia Que Eu Saí de Casa é do Zezé de Camargo e Luciano, né, Givaldo? Então a gente vai tocar ela, tá bom? Ela não é do Teodoro Sampaio, tá ok? Então agora vamos para o próximo ouvinte, que é a Maria Oneide, de Esperantina, Tocantins.
10: Bom dia, minha princesa. Que bom ter você na minha casa, Luciana. Um cheiro, viu? Seja bem-vinda. Cheiro para você, para quem está aí na produção aí junto com você. Sei se é o Pipi, estou acabando de ligar o rádio. Mais um cheiro, viu? Para o final de semana, se der tempo aí, roda para mim, Parada Dura, Relógio da Matriz. Um cheiro vai para você e para todos que gostaram da música, todos os ouvintes.
3: É isso aí, Relógio da Matriz com trio Parada Dura. Então,

Já vamos tocar aí esses três pedidos. Pés Descalços com César e Paulinho, pedido do Roberto. No Dia Que Eu Saí de Casa, Zezé Di Camargo e Luciano, pedido do Givaldo. E a terceira, Relógio da Matriz com Trio Parada Dura, pedido da Maria Oneide. 11h41, daqui a pouco a gente volta.

0: 11:50, quase 51, estamos aqui na reta final do ponto de encontro, pessoal. Então vamos aqui para a nossa ouvinte Márcia Ferreira, que mandou um recadinho.
1: Bom dia, minhas amigas, meus amigos da Rádio Nacional. Aqui é a Márcia Ferreira de Braslândia. Estou passando para desejar

0: um ótimo final de semana a todos vocês, todos os ouvintes, todos meus amigos. Gostaria de ouvir uma música aí com Amado Batista, Serenata. Ofereço para vocês todos da Nacional, todos os ouvintes, todos meus amigos. Um abraço para vocês, a meus amigos lá da Fazenda Pé de Serra, município de Padre Bernardo. Aquele abraço!
1: Aquele abraço. É isso aí, Márcio Ferreira. Então agora vamos para Zezé de Pindorama.
2: Oi, Luziane, bom dia, tudo bem? Estou aqui
1: Tudo
2: na escuta do
1: bom?
2: programa. Bom dia, Carlinhos. Luziane, eu queria ouvir uma música com as irmãs Freitas. Vou abrir o chão e sumir. Essa música é muito bonita. Recordar um pouco aí do meu querido estado de Goiás. Vou oferecer para todos os ouvintes do programa. Essa música é linda. Um abraço, Luziane. Um abraço, Carlinhos Moraes.
1: Um abraço, minha querida Zezé. Eu espero que essa música seja bonita mesmo, que esse negócio de abrir o chão e sumir, coisa meio perigosa, né? Vamos ter calma, pessoal, tá bom? Agora vamos para Helena Souza, Alto Alegre, Maranhão.
3: Oi, bom dia. Meu nome é Helena, sou de Alto Alegre do Pindaré. Quero mandar um recado para minha mãe Antônia e meu pai Raimundo, do Garapé de Areia. Avisando eles que por aqui nós estamos bem, graças a Deus. A neném tá bem, a neném, ó. A Maísa tá bem, viu? O neném também tá bem. Foi cesário, viu? Mas eles estão bem, graças a Deus. Eu ainda não fui lá, não, que eu tô espirrando que só. Mas ela mandou um recado aqui para mim lá uma hora, né? Pro Bebeto vir em casa descansar um pouco. Aí eu vou ver aqui como é que eu faço pra mim lá, viu? Mas por aqui nós estamos bem, graças a Deus. E não se preocupem, tá? Nós estamos bem. Ela tá bem, neném tá bem, tá bom? Tá todo mundo bem por aqui. Eu espero que você dê tempo de você escutar esse áudio, porque eu tava ocupada aqui limpando casa, lavando geladeira, lavando roupa, fazendo comida. E agora que tive tempo de pegar no celular pra me mandar mensagem pra vocês. Já é 11h16. Viu? Mas por aqui nós estamos todos bem. Não se preocupa, não, viu? Que eles estão bem, graças a Deus. Aí uma hora eu vou passar o meio de lá onde ela, viu? Onde a Maísa. Aí, qualquer coisa, eu mando recado pra vocês aí. Aviso mais como é que ela tá, tá bom? Também. E o neném, achei a cara do pai. Não sei por que, mas achei a cara do pai, ó. A cara todinha do vovô dele. E um cheiro e um abraço pra vocês. Não se preocupem. Fique bem.
1: E a Maísa parece que mandou também uma mensagem aqui.
4: Bom dia, que é a Maísa de Alto Alegre, Pindaré. Quero mandar um recado pra minha mãe, Dona Antônia, lá no interior, em Garapé de Areia. Dizer que nós estamos tudo bem, viu, mãe? Graças a Deus, deu tudo certo. Na minha cirurgia, tô aqui amanhã. O doutor disse que eu já recebo alta, com fé em Jesus, viu? E o Alec ficou de amanhã pra ir, tá bom? Falemos com ele aqui. Porque o Bruno, não dá do Bruno ir, porque o Bruno tem uma prova para ele fazer essa semana. Ontem ele passou o dia na escola estudando para essa prova. E essa semana o professor ainda não botou o dia exato que ele vai fazer essa prova, mas é de segunda a sexta. Dessa semana agora, um dia ele vai tirar para fazer. Aí não tem como ele ir, já foi duas aulas. Aí para ele perder a prova, aí não compensa, né? Aí, viu? Por isso eu falei com o diretor e ele explicou, tá bom? Mas o Bebeto falou com o Alex e ele falou que amanhã ele vai procurar alguém para ir com ele lá, que é para vir deixar o pai na estação, que ele não aguenta ainda por conta da mão dele, tá bom? Aí hoje eu vou falar com ele de novo, vou dizer que o pai tá aguardando ele, pelo menos vai me deixar na estação e dormir com a senhora aí, para a senhora não ficar sozinha, tá bom? E não se preocupe, não, que nós estamos bem. Eu, o neném, tá bem, viu? Todo mundo com saúde, graças a Deus. É o clone do Tico Branco, a senhora vê. O pessoal tá dizendo que ele parece com o pai. Branquinho, não pode chorar que fica parecendo uma pimenta malagueta madura. Tá bom? Nós estamos bem, não se preocupe, não, viu? Fique com Deus e um cheiro.
1: É o meninozinho que é a cara do pai e a cara da pimenta, né? Isso aí. Saúde pro neném. Então vamos aqui também tem o Luiz Paulo de Carvalho, de Tocantins. Luiz Paulo, talvez não dê tempo de tocar a sua música, mas eu mando um alô para você, para Mazé do Oiapoque, Marli Batista de Altamira, Iracema do DF. Pessoal, ainda não vai dar para atender mais ninguém. A gente já está encerrando aqui o ponto de encontro. Mas muito obrigada pela participação de todo mundo. Né? Que vocês fiquem bem. Um ótimo sábado, um ótimo final de semana para todo mundo. Né? Um abraço aqui da Luziane Xavier e do Carlinhos Moraes para todo mundo aí do Brasil. E vamos encerrar com o Amado Batista.

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1: Agora em Brasília, meio-dia. Boa tarde, eu sou José Carlos Andrade e esse é o Nacional Notícias com o destaque do momento. Neste sábado acontece o Dia D de vacinação contra mais de 20 doenças. A ação faz parte da Campanha Nacional de Multivacinação. Sara Kines tem mais detalhes direto de São Paulo. Oi, Sara, boa tarde para você.
2: Boa tarde, Zé Carlos. Boa tarde, ouvintes. A imunização é voltada para crianças e adolescentes menores de 15 anos que podem se vacinar nas unidades básicas de saúde contra doenças graves, como meningites, tuberculose e cânceres relacionados ao HPV. O Brasil reduziu em 86% o número de crianças que não haviam sido vacinadas contra difteria, tétano e coqueluche. A orientação é que pais e responsáveis levem seus filhos ao posto de saúde mais próximo para atualizar a caderneta de vacinação. Entre os imunizantes disponíveis estão a vacina contra o HPV, que protege contra tipos de câncer, e a vacina tríplice viral, que protege contra rubéola, caxumba e sarampo. O Brasil tem registrado casos de sarampo vindos de fora do país e, por isso, quem mora em Guarulhos, São Bernardo do Campo e São Paulo deve tomar dose de reforço. Foram distribuídas mais de 180 milhões de doses para garantir a vacinação em todo o país neste ano. Os imunizantes contra influenza, sarampo e poliomielite foram os mais aplicados. Eu volto com vocês, Zé Carlos.
1: Muito obrigado pelas informações, Sara. Nacional Notícias, de volta a uma hora.

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1: Meio-dia e dois, muito boa tarde para você ouvindo a Rádio Nacional em todo o Brasil. Música brasileira em primeiro lugar, Vanessa da Mata.

0: Ouvimos Belchior, Velha Roupa Colorida, antes o Rapa de Marcelo Yuca, Minha Alma. Que de Abelha e Lenine de Hildon, na Rua, na Chuva, na Fazenda.
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0: Edinardo, Enquanto Engoma Calça.

Ouvimos o som do Barão Vermelho, Poeta Está Vivo, de Frejá e Dulce Quental. Antes, Rita Benedito, de Erasmo de Bel, Filhos da Precisão. Adriana Calcanhoto, dela, Justo Agora. Vamos fechar essa hora tocando para você o som do Cidade Negra, onde você mora.

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1: Agora uma hora em Brasília. Boa tarde, eu sou o Zé Carlos Andrade e esse é o Nacional Notícias com o destaque do momento. Nós vamos saber como vai ficar o tempo até segunda-feira com o Renato Ribeiro, que está aqui no estúdio com a gente. Renato, aqui em Brasília, por exemplo, você vai ali na rua, tá uma sensação térmica nos 40 graus. Qual a temperatura nesse momento aqui na capital?
2: Olha, Zé Carlos, 27 graus aí agora neste momento aqui em Brasília, podendo chegar a 32 graus ao longo do dia. E a umidade do ar está com 37%, né? E podendo baixar ainda, chegar a 25%. E tá bastante calor, né, Zé? O céu chega a estar azulzinho, né? A gente não vê uma nuvem.
1: Verdade.
2: E vamos lá. O tempo até segunda-feira será marcado por calor intenso e baixa umidade na maior parte do Brasil, além de frigiada no sul e sudeste e chuvas no norte. Hoje o alerta do IMET é laranja para a região central, com a umidade relativa do ar podendo variar entre 12% e 30% em 15 estados e aqui no Distrito Federal. Os destaques são o sudeste do Amazonas, sul do Pará, norte, leste Mato Grosso, noroeste Goiás e oeste da Bahia. Enquanto isso, frio e geadas atingem o sul, as serras do sudeste e parte do centro-oeste. Zé Carlos, a massa de ar frio mantém as temperaturas baixas na região, com previsão de geada na madrugada e nevoeiro ao amanhecer. As mínimas ficam entre 0 e 3 graus em cidades do Rio Grande do Sul e de Santa Catarina. Ainda hoje, chuvas e fortes rajadas de vento atingem áreas do Amazonas, Roraima e Pará, alcançando também o litoral do Sudeste, do Nordeste e o Leste de Minas Gerais. E até segunda-feira, ventos de até 60 km por hora podem chegar ao litoral da Bahia, Rio Grande do Norte, Ceará, Pernambuco e Piauí. Zé Carlos.
1: Tá certo. Valeu, Renato. Esse foi o Nacional Notícias. Tem mais às 2 horas.
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1: 13h04, boa tarde, Brasil. Hoje é sábado, 22 de agosto de 2026. Eu sou Luziane Xavier e a partir de agora estamos juntos pela Rádio Nacional da Amazônia, Rádio Nacional de Brasília, Rádio Nacional do Alto Solimões e emissoras parceiras. Ouça a nossa programação também pelo aplicativo Rádio Zé.

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No programa de hoje, vamos fazer uma homenagem a Belmonte e a Maraí e tocar o que há de mais sagrado e refinado na história da música sertaneja. A formação original com Pascoal Todarelli, o Belmonte, e Domingos de Souza, o Amaraí, não apenas cantava, eles moldaram a identidade de um gênero que uniu o campo e a cidade. E vamos começar com a música Desde que te vi, canção que narra a história de um homem que, ao encontrar sua amada pela primeira vez, enxergou nela o verdadeiro amor de sua vida. Essa melodia toca na questão da aceitação social ao falar da possível desaprovação do relacionamento por parte dos pais da pessoa amada. Vamos ouvir com Belmonte e Amaraí, Desde que te vi.

13h08, o Nossa Terra de hoje presta uma homenagem a Belmonte e Amaraí, que foram arquitetos de uma harmonia impecável, onde a força da voz e a alma da poesia se encontravam em perfeita sintonia. Neste bloco, vamos trazer uma marca comum em suas canções, a dualidade do amor, que é capaz de proporcionar tanto a alegria quanto o sofrimento. A música Aurora do Mundo apresenta uma história de um relacionamento que, mesmo diante das adversidades e da saudade, encontra seu caminho de volta à felicidade. Vamos ouvir com Belmonte e Amaraí, Aurora do Mundo.

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1: É isso mesmo, 13 horas 12 minutos. O Nossa Terra de hoje está com um especial sobre Belmonte e Amaraí. E neste bloco vamos trazer uma melodia que celebra o amor verdadeiro. A música Boa Noite Amor apresenta uma letra carregada de ternura e romantismo e evoca o desejo de um futuro compartilhado, ressaltando que o amor vai além do presente, se projetando em um horizonte de união e felicidade. Essa canção também exalta os sentimentos sinceros e a vida simples a dois. Vamos ouvir com Belmonte e Amaraí, Boa Noite, Amor.

13h14, hoje o programa Nossa Terra traz a voz cristalina de Amaraí e o talento composicional de Belmonte, dupla que formou um casamento artístico raro e elevou o patamar da música caipira para o status de obra de arte. E agora vamos ouvir a música Entre Lágrimas, canção que explora a complexidade dos sentimentos humanos, especialmente no contexto do amor, quando aborda a dualidade emocional de sorrir enquanto as lágrimas caem. Essa melodia não apenas fala sobre o sofrimento, mas também sobre a resiliência necessária para seguir amando, mesmo quando esse amor venha trazer a dor. Vamos ouvir com Belmonte e Amaraí, Entre Lágrimas.

13h20. Hoje o Nossa Terra faz uma homenagem à dupla Belmonte e Amaraí. E nesse bloco vamos falar das memórias afetivas que o sertão evoca em quem dele se afastou. A música Gente da Minha Terra transmite um profundo sentimento de saudade e um respeito pelas origens rurais, exaltando a simplicidade e a vida no campo como elementos essenciais na formação do caráter e da identidade de uma pessoa. Essa canção aborda a inevitabilidade da passagem do tempo e o desejo de retornar às raízes no final da vida, completando assim um ciclo e reafirmando a importância de manter-se fiel às próprias origens. Vamos ouvir com Belmonte e Amaraí, Gente da Minha Terra.

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1: Aqui não sai mesmo não, né? Não sai da parada. 13 horas 24 minutos. O Nossa Terra de hoje presta uma homenagem a Belmonte Amarai. E neste bloco vamos falar da paixão arrebatadora e do encantamento que uma bela mulher pode provocar em um homem. A música Morena Cheirosa retrata a intensidade dos sentimentos por uma mulher, exaltando sua beleza e destacando a sensualidade e a atração física. A letra mostra uma pessoa desejosa de estar ao lado da mulher amada, vivenciando um amor idealizado quase utópico, onde a realidade e o imaginário se misturam como em um sonho. Vamos ouvir com Belmonte Amarai, Morena Cheirosa.

13 horas 28 minutos. Hoje o programa Nossa Terra traz uma homenagem a Belmonte Amaraí. E agora vamos falar das dificuldades dos sertanejos que deixam o campo em busca de oportunidades na cidade. A música Saudade de Minha Terra expressa a dor e o arrependimento daqueles que trocaram a simplicidade e a beleza do campo pela agitação e frieza da vida urbana. Essa canção é uma celebração da beleza e da simplicidade da vida rural, mas ao mesmo tempo é uma crítica à desumanização da vida urbana. Vamos ouvir com Belmonte Amaraí, Saudade da Minha Terra.

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3: Treze horas 33 minutos. Hoje o Nossa Terra está trazendo as obras de Belmonte e Amaraí, que foram os pioneiros do sertanejo moderno, apresentando uma música de raiz sofisticada sem perder a essência. A música Desventura é uma declaração melancólica dos sentimentos de uma pessoa, a sua amada, que não compreende a dor que ele enfrenta. Essa canção é uma reflexão sobre a dor de um amor impossível e a busca por forças para enfrentar essa desventura. Vamos ouvir com Belmonte e Amaraí, Desventura.

13h36, agora no Nossa Terra, dentro da homenagem a Belmonte e Amaraí, vamos trazer uma melodia que aborda o sentimento de saudade e o desejo de retorno às raízes. A música Os Verdes Campos da Minha Terra expressa o anseio de uma pessoa em voltar à sua terra natal e reencontrar a pessoa amada e tudo mais que ele deixou. Essa canção explora a solidão e evidencia a força das memórias e dos sentimentos que podem oferecer conforto, mesmo nos momentos mais solitários. Vamos ouvir com Belmonte e Amaraí, Os Verdes Campos da Minha Terra.

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13h40, agora no Nossa Terra, dentro da homenagem a Belmonte Amaraí, vamos fazer uma viagem emocional na dor e na esperança. A música Pombinha Passageira, Mensageira, retrata a dor do fim de um relacionamento, colocando a pombinha mensageira como aquela que levará sua mensagem de amor e sofrimento até a pessoa amada. E quem sabe a pombinha volte com uma mensagem que dê alívio para a sua dor. Essa canção mostra o drama emocional vivido por aqueles que amam à distância, especialmente em uma época onde a comunicação digital não estava presente. Vamos ouvir com Belmonte Amaraí, Pombinha Mensageira.

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1: 13 horas 43 minutos. Hoje o programa Nossa Terra traz a obra de Belmonte Amaraí. E neste bloco vamos trazer uma declaração de amor incondicional que persiste mesmo em momentos de tristeza. A música Te Amarei Toda a Vida expressa um amor puro e sincero que resiste às adversidades e à ausência da pessoa amada. A letra da canção nos leva a refletir sobre essa dualidade do amor verdadeiro, que tanto pode ser fonte de prazer quanto de sofrimento. Mas sendo um amor eterno e incondicional, ele suportará todas as dores e tristezas. Vamos ouvir com Belmonte Amaraí, Te Amarei Toda a Vida.

13 horas 48 minutos. Hoje o programa Nossa Terra traz a sonoridade de Belmonte e Amaraí. Uma prova viva de que o verdadeiro talento é imortal e atravessa fronteiras. Neste bloco, vamos mergulhar nas questões de orgulho e de amor não correspondido, com a música Tu e as Nuvens. Essa canção fala sobre sofrimento diante da indiferença da pessoa amada, comparando o orgulho dela às nuvens altas e inatingíveis, reforçando assim a sensação de desesperança e inevitabilidade da dor amorosa. Vamos ouvir com Belmonte Amaraí, Tu e as Nuvens.

13h52, hoje o programa Nossa Terra traz uma homenagem a Belmonte e Amaraí. E neste bloco vamos dar uma olhada na melancolia causada pelo término de um relacionamento amoroso. A música Último Adeus narra o fim de um relacionamento no qual a pessoa observa que já não há mais espaço para ela no coração da pessoa amada. Essa canção mostra uma pessoa que percebe a perda dos carinhos, mas aceita a realidade, reconhecendo que qualquer tentativa de reacender a paixão seria inútil. Vamos ouvir com Belmonte e Amaraí, Último Adeus.

13h55, já estamos na reta final. E para terminar a nossa terra de hoje, vamos fazer uma reflexão sobre a vida, o amor e a saudade. A canção Esquina do Adeus exalta a felicidade e a ternura de um relacionamento no passado, contrastando com o presente que apresenta uma melancolia ao confrontar a realidade de que aquele amor não mais voltará. Essa música narra uma história de amor e também reflete sobre como as escolhas feitas ao longo da vida moldam nosso destino emocional. Vamos ouvir com Belmonte e Amaraí, Esquina do Adeus.

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1: Agora em Brasília são 2 horas. Boa tarde, eu sou o Zé Carlos Andrade e esse é o Nacional Notícias com o destaque do momento, que chega com o Renato Ribeiro, que está aqui ao meu lado. Renato, você tem informações da gente, pra gente aí, do STF, não é isso?
2: Isso mesmo, Zé Carlos. O ministro Alexandre de Moraes, do Supremo Tribunal Federal, determinou a cassação da aposentadoria do ex-diretor da Polícia Rodoviária Federal, Silvinei Vasques. No ano passado, Silvinei foi condenado pelo Supremo a 24 anos e 6 meses de prisão por envolvimento na tentativa de golpe de Estado no governo Jair Bolsonaro. O STF determinou também a perda do cargo público. O ex-diretor foi acusado de realizar blitzes para barrar o deslocamento de eleitores do presidente Lula em rodovias do Nordeste durante as eleições de 2022. A defesa de Silvinei nega as acusações. O ex-diretor havia se aposentado aos 47 anos em 2022, antes da decisão do Supremo. E Zé Carlos, na decisão divulgada nesta sexta-feira, o ministro Alexandre de Moraes afirmou que a perda de cargo público imposta pelo STF alcança os inativos, resultando na cassação da aposentadoria. E o ministro determinou o envio do despacho à Advocacia Geral da União para o cumprimento imediato da perda do cargo público de Silvinei.
1: Zé Carlos. Certo, Renato, valeu, hein? Olha, 3 da tarde tem mais Nacional Notícias para você.
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5: Quando a gente fala em Rainhas da Sofrência, talvez a maior referência hoje seja do movimento do feminejo. Acontece que dor de cotovelo, mal de amor, curtir uma fossa, nada disso é novidade. O nosso Rádio Memória visita o acervo da Rádio Nacional para recordar um pouquinho das rainhas do rádio. As rainhas que em algum momento foram também Rainhas da Sofrência. E para isso, a gente recebe hoje a Fabiane Pereira, que é radialista, que é jornalista e que tem uma produção muito interessante conversando com artistas da nossa música brasileira. Tudo bem, Fabiane? Seja bem-vinda.
6: Tudo bem, muito obrigada. Vai ser uma alegria trocar com vocês.
5: Alegria nossa. A gente recebe também a Mona Vilardo, que é atriz, que é cantora, é escritora e que já viveu, inclusive, nos palcos algumas das nossas rainhas do rádio. Tudo bem, Mona?
6: Tudo bem, muito feliz de estar aqui de novo com vocês e vamos nesse assunto, que esse assunto rende, né?
5: Com certeza. A Mona cantou rainhas como a Ângela Maria, como a Emilinha Borba, que não está hoje no grupo da Sofrência, né? Mas cantou também Linda Batista, enfim, a gente tem um bocado de rainhas aqui para lembrar hoje. E de tudo que a gente combinou na nossa conversa de bastidores, eu vou trazer uma pergunta que a gente não combinou. Eu vou perguntar para vocês inicialmente se vocês, em algum momento da vida, sofreram assim de um mal de amor, uma dor de cotovelo. Pode ter sido aquela separação que só durou um fim de semana, uma crise de horas. Mas se isso aconteceu e se vocês buscaram músicas para ajudar a passar aí por esse momento que é catártico, né? E que eu acho que já atingiu cada um de nós em algum momento da vida. Vocês lembram de uma música que vocês tenham ouvido, cantado para curtir a fossa? Mona, por favor.
6: Acho que todo mundo já arrastou correntes, né? Alguma vez na vida.
5: Arrastar corrente é uma outra expressão.
6: É uma outra expressão, exatamente. E eu me lembro muito da música Depois, da Marisa Monte.
5: Ah, sim.
6: Que é muito, né, desse sofrimento. E também O Que Você Quer Saber de Verdade, que também é da Marisa, mas já é uma coisa assim, vamos seguir em frente. O que passou, passou, vou continuar minha vida. Então, me recordei dessas duas.
5: Dizem que essa música Depois tem uma relação da Marisa com Nando Reis, né? Ele fez uma música para ela fez uma música para ele, e a gente tem uma dupla mais ou menos

0: Assim, mas com a produção extensa, Dalva de Oliveira e Erivelto Martins, a gente vai lembrar dele já já. Mas eu quero saber da Fabiane. Já cantou uma música para curtir uma fossa?
1: Todo mundo, quem nunca, né? Claro que sim. Às vezes a gente ouvia determinada música, principalmente quando eu era adolescente, que o rádio era muito forte, eu sou de Volta Redonda. Então eu ouvi muito rádio na vida. Minha mãe é uma aficionada por rádio. E eu sofria até sem ter por quem sofrer. Sabe quando você sofre sem ter por quem sofrer? Porque você ainda é muito
0: Sim.
1: adolescente, você ainda não viveu aquele, né? Mas muitas músicas. Marisa Monte, eu sempre brinco, Marisa Monte é meu pastor e nada me faltará. Eu sou apaixonada na obra de Marisa. E já, nossa, até Beija Eu, que não é uma música de sofrência, já me fez pensar em alguém e querer alguém com essa música de trilha sonora. Mas a música brasileira, ela é muito rica nisso, né? Tem uma música do Roberto Carlos, especialmente, que tocou muito em rádio e que tocou muito lá em casa, porque minha mãe tem tudo do Roberto Carlos, que é Deslizes. Então, eu acho que quando eu penso em sofrência na adolescência, essa música é uma música que me marca. Mas Marília Mendonça também, com aquele verso catártico dela, né? Quem eu quero não me quer, quem me quer não vou querer, ninguém vai sofrer sozinho, todo mundo vai sofrer. Também marcou muito aí eu já mais velha.
0: Muito bom. Eu já cantei muitas coisas também, mas eu acho que a mais recente que eu me lembro foi Esperando Aviões, do Vanderlei, porque o Vanderlei também tem uma carga dramática assim enorme, né? Intensa. E já é também com Jorge Aragão, porque aí você está num samba, né? Você tem vem aquela memória que te visita durante o samba e todo mundo canta de braços abertos, de olhos fechados.
1: Não, o samba ele é mestre nisso, né? Tem um verso que eu acho maravilhoso, que é aquele: vou festejar o teu sofrer, o teu
0: Ah,
1: penar.
0: sim.
1: Você pagou com traição a quem sempre te deu a mão e
2: Que a
1: você
2: Beth
1: tá lá,
2: gravou
1: que a
2: também.
1: Beth gravou,
2: É.
1: você tá lá com o braço erguido, sambando com um sorriso no rosto, mas você tá lá, você pagou com traição,
0: Pois
1: né?
0: é.
1: E o samba é mestre. O samba, eu acho que não tem nenhum gênero musical. Nem a própria sofrência, né, que é muito vinculada ao sertanejo, que trate a dor do corno como samba.
2: E a vingança está muito vinculada à sofrência, né? A gente pode falar disso
0: Sim.
2: depois, mas ela lembrou, né? Eu recordei do Lupicínio com a música Vingança. Ela está muito ligada, vou me vingar porque eu sofri desse amor, né?
1: É
0: Com
1: porque você não se
0: certeza.
1: vinga também se você, né, tá de boa. Você se vinga porque você tá
2: É,
1: magoado, né?
2: exatamente.
1: Porque você tá ferido, né?
0: Essa vingança eu gostei tanto quando me
2: Sim.
0: contaram, e aí a pessoa recebe um relato de que a outra está sofrendo e ela fica ali se sentindo talvez justiçada. Pode ser. Mas é interessante porque tem essa estética do sofrimento que ela chega a ser bonita em vários aspectos. E eu acho que não é à toa, né? Você falava sobre você ainda adolescente, sem ter passado por essas desilusões e percebendo talvez alguma beleza, algum encanto. Não é à toa que eu acho que a gente usa a expressão curtir fossa, né? Porque você coloca o seu agasalho, você pega um chocolate, você coloca aquela música para ouvir. E não deixa de ser uma vivência ali com uma carga emocional, né? Densa, intensa.
1: Não, e a gente também, se a gente for levar para o lado internacional da coisa, quantas vezes a gente não entende a letra, mas a gente está
0: Sim.
1: sofrendo por uma melodia que você nem sabe se a letra na tradução de fato é uma sofrência, mas você está lá se emocionando, né? Então, realmente, o amor é uma coisa que vai te atravessando, né? Só pela melodia você já vai embalado por aquilo. 1% das músicas do mundo são relacionadas ao amor, à traição, ao ciúme, a essa temática amor, né? E aí você vê que o mundo inteiro sofre, não é uma coisa nacional.
0: Com certeza, sofre e transforma esse sofrimento em música. E a gente já vai trazer uma recordação que passa bastante por aí. Vamos trazer primeiro a Dalva de Oliveira. Ela deu um depoimento em 1970, contando sobre uma viagem, uma turnê que ela fez na Venezuela, junto com um grupo, e foi durante essa turnê que ela se separou ali do Erivelto Martins. Não sei, pela milésima vez. Mas a partir dali, a vida dela mudou, a carreira dela mudou. E aí tem aqueles que já cantam música de sofrências antes de ter passado por alguma coisa, e a Dalva vai cantar depois de ter passado por muitas coisas. Então vamos trazer essa primeira recordação.
3: O trio durou até 1949. Nós fomos para Venezuela com uma companhia da Dercy Gonçalves. Mas a companhia não foi feliz lá, não. A embaixada teve que mandar os artistas todos de volta para o Brasil com passagem de favor. Na hora que eu mais precisei que ele me ajudasse tudo, ele abandonou e veio embora. E eu disse para o Vicente: nós não vamos embora assim. Nós vamos então trabalhar pelo menos uns 2, 3 meses, ganhar uns dólarzinhos aí, porque

Eu com o trio não volto mais. Ficamos 49 inteirinho em Venezuela. Eu e Vicente Paiva. Maio ou junho de 50, eu fui na Odeon, porque o trio gravava no Odeon, muitos anos. O Odeon não queria me receber. Não, não, o que interessa é o trio. Se você voltar no, fazer arrumar o trio de novo, tá muito bem. Do contrário, não. E o Vicente era o diretor artístico da Odeon. E ele tanto falou que eu gravei tudo acabado.

0: Eu acho belíssimas essas melodias e gosto muito da música desse período, justamente porque valoriza a melodia e permite esse canto, né? Que valoriza as sílabas, enfim, que você faz essas subidas. Mas de canto eu não entendo nada. Quem entende é a Mona. Você já cantou essa música, Mona?
1: Sim, essa história faz parte do meu espetáculo Mona Canta d'Alva. Eu falo exatamente isso, a vinda dela da Venezuela. Lá ela canta em restaurantes, com jardim. Ela começa a fazer esses shows pequenos, né, para ter dinheiro. E essa, eu acho que esse episódio da Odeon também é muito uma força feminina muito grande, né? Porque eles não querem gravar ela. E aí ele escuta essa. Vamos escutar a fita da Dalva e escutam Tudo Acabado. Então, Tudo Acabado, além de ser essa relação da sofrência, né? Uma resposta para o Erivelto que abandona ela lá, também é um momento muito empoderado, né? Da Dalva, né? Assim, uma mulher que é aceita numa rádio pelo talento. Pelo talento dela, porque eles escutam o Tudo Acabado e falam, vamos gravar essa mulher. Então, eu acho, é um marco muito importante essa história. Eu achei incrível você pegar ela, que a gente nem conversou, né? Você me contou aqui, que eu também conto sobre essa história no espetáculo. E aí, daí vem várias, né? Depois dessa canção, vem várias dessa relação dela com o Erivelto. Calúnia, Errei Sim. E essa questão da melodia, né? Vocês estavam falando antes também, quando a gente estuda na faculdade, né? Eu fiz faculdade de canto, e a gente estuda essa construção harmônica dessas músicas que levam, é o que ela falou do inglês. Você não precisa entender a letra, mas a construção melódica e harmônica, ela já te causa um sofrimento. E isso é aí que vem a questão do compositor, né? Grandes compositores conseguem, melodicamente, não precisa entender a letra, mas a melodia vai te fazer sofrer,
0: Sim,
1: né?
0: sim. E eu acho que tem também de interessante nesse período o fato de que o Erivelto Martins compôs músicas, ele mesmo compôs, como Cabelos Brancos, que eu adoro. Eu me lembro da mãe do Caetano, né, a Dona Canô, cantando essa música com aquela voz assim belíssima. E eu nunca mais esqueci essa música depois que eu ouvi a mãe do Caetano cantando. E mais outros compositores também exploraram esse conflito, porque eles tinham uma vida pública super exposta, transformaram isso em música e em sucesso. E aí, Fabiano, queria saber de você. Hoje, você percebe também essa exploração da vida das pessoas dramatizadas e transformadas em música? Eu me lembro, por exemplo, da Luísa Sonza, no episódio dela lá com tal do Chico Moedas, né, que ela faz uma música, ela coloca o nome do rapaz na música e depois o relacionamento não dá certo, né? Eu acho que, de certa forma, a indústria encontra um jeito de reinventar essas formas de impulsionar as músicas.
2: Não, com certeza. Eu acho que existe uma modernização dessa canção romântica, né? Se a gente for pegar aqui, desde a modinha, lá no século XIX, o auge, né, da canção romântica, anos 40, anos 50, a bossa nova, a gente coloca ela numa prateleira à parte, gente, mas a bossa nova nada mais é do que uma modernização dessa canção romântica, né? Você deixa de cantar para fora, começa a cantar para dentro, mas você está cantando Chega de Saudade. Você está cantando, olha que moça bonita, mas cheia de graça quando ela passa. Então, você continua falando de amor, só que você começa a modernizar. A Jovem Guarda também tem inúmeras canções românticas, inúmeras canções sentimentais. Tem uma frase do Nietzsche, filósofo, que eu gosto muito, que é: música é o mar, palavras, mera embarcação. Porque eu acho que é isso, assim, a gente pode mudar o jeito das embarcações, o jeito das palavras, mas a música, como a Mona muito bem falou, essa construção, ela tá lá desde o século XIX, ela tá hoje na Luísa Sonza, ela tá hoje em vários gêneros musicais mais atuais, como o forró eletrônico do Pablo. O que que é o Pablo, gente? O
0: Sim.
2: Pablo nada mais é do que essa canção rasgada, esse sofrimento rasgado. A Mona mostrou a capa do livro dela, de Dalva, e disse: olha o gestual da Dalva, né? Parece que ela está sofrendo. Quando você dança assim, ó, o seu corpo também tá, de alguma maneira, comunicando alguma coisa, né? Então, esse amor sofrido, o corpo também comunica essa sofrência, né? Então, sim, respondendo a sua pergunta, eu acho que há uma atualização. Eu acho que a gente nunca deixou de sofrer. A gente só atualizou, a gente só coloca, às vezes, um beat a mais. Falando em beat, Duda Beat, né? Que a gente brinca, rainha da sofrência pop. Ela é uma pernambucana, super jovem, tem 10 anos de carreira, apenas 3 discos gravados, e fala desse amor que é sofrido, né? O nome do primeiro disco dela é Sinto Muito. Ela, sabe, pedindo desculpas por não conseguir ser amada como ela queria e nem conquistar quem ela queria. Então, eu acho que há essa atualização dessa sofrência, sim, e vai continuar para sempre, porque o amor é um sentimento universal. Trair, por mais que hoje a gente relativize o que é traição, o que não é, você sente ciúme, é intrínseco do ser humano, né? Isso não vai mudar.
0: Sim, com certeza. E você falava do gestual, Mona, da Dalva, um pouquinho antes da gente começar a nossa gravação. E a Fabi trouxe, inclusive, a dancinha, né? Eu ia fazer na abertura, mas eu fiquei acanhado. Ainda bem que a Fabi fez.
2: Eu não fiz a dancinha.
0: Ah, você fez,
2: eu
0: muito
2: só mostrei.
0: Perto. Um gestual ali, ó, muito próximo. E eu acho isso interessante porque a gente tem no Brasil, a exemplo do samba, a tristeza que balança. Quer dizer, você está triste, você está vibrando ali, né, em frequências baixíssimas. É uma bossa que fala do samba como tristeza que balança, para confundir a gente. Mas a gente tem, talvez hoje, também no sertanejo universitário, uma ideia de que a pessoa está sofrendo, mas ela já está na balada, já está com outras pessoas e já está bebendo todas. Então, é um modo de sofrer bem a brasileira, assim, né, que é aquela sofrência, mas é uma sofrência que balança. E aí, lá atrás, a gente tem esse gestual. Vamos fazer aqui algumas conexões. Como é que era o gestual da Dalva cantando sofrência? Como é que isso reverberava, repercutia no corpo, assim?
1: A Dalva, a gente tem poucos registros de vídeo, né? Porque ela morreu muito cedo, com 52 anos. Então, é uma rainha do rádio que a gente não tem tanto registro. Mas um movimento que eu percebi muito nas coisas que assisti, que pesquisei, é exatamente esse da capa do livro. Esse microfone no meio, com essa cara, né, assim, de olhando para cima e sofrendo.
2: Quase uma emoção, né? Uma coisa
0: mais solene, né?
1: É, exatamente. Mas eu acho assim também, quando a gente fala da Linda Batista, que foi a primeira rainha do rádio, que também a gente tem poucas, né, de vídeo, a gente tem mais recente da Linda, porque a Linda viveu muito mais. Tem os R's rolados, né? Falando que não é quase um movimento, né? O R rolado, né? Porque a Linda era muito as questões do R, muito mais, porque ela já era de rainha de 36, então tinha quando me contaram que lhe encontraram chorando e bebendo na mesa de um bar, né? Sempre tem o R. Então, acho que é um movimento que ele é físico, ele é do tipo de voz, né? De como canta. Ele estava muito nessas cantoras. Os símbolos desse sofrimento, né? A Maísa é muito bem lembrada aí da maquiagem, daquele olhar caído, daquela mão que coloca assim, né? Tinha isso também, né? A Emilinha tinha uma coisa aqui. Então, acho que são vários símbolos interessantes dessas mulheres.
0: Sempre que a gente tem a discussão na Rádio Nacional sobre a Emilinha e a Marlene, eu digo que eu prefiro a Linda. Foi rainha mais vezes.
1: Você não entra na discussão,
0: Dino. Eu fujo um pouco. Não, eu acho que eu fico mal com os dois lados.
2: Eu fico com a Glória Pires, prefiro não opinar.
0: É, mas eu gosto muito da Linda cantando, inclusive sofrência. Sim. A Maísa, para mim, já está acima do que eu consigo. Quando você descreve a Maísa, né, e eu ouço a Maísa cantando, eu acho que para mim já está denso demais. Então, eu acho que também tem isso, né? Tem as nossas identificações ali. Até que frequência eu consigo ir para acompanhar e passar pelo meu momento catártico, né? Você falava já de Vingança, que é do Lupicínio. A gente vai trazer uma outra recordação. Não é com a Linda, mas é com a irmã. Uhum. É com a Dircinha Batista. As duas frequentavam o programa Noite de Estrelas. A gente tem o Paulo Gracindo na apresentação, um programa de auditório, e a gente vai trazer um trechinho da Dircinha cantando.
3: Este ano, Dircinha Batista colheu 2 grandes triunfos com 2 excelentes composições. Nunca, um belíssimo samba de Lupicínio Rodrigues, e Senhora, uma versão de Lorival Faisal. Dircinha vai interpretá-los para os ouvintes de Noite de Estrelas.

0: Eu acho de uma beleza enorme. Dircinha Batista cantando Nunca, do Lupicínio Rodrigues, e naquele período do samba orquestrado, porque o samba tinha sido escolhido pelo governo Getúlio para ser a identidade do Brasil. Então você transforma ali o samba que sai do morro, que sai, enfim, dos terreiros, né? E vira esse samba urbano com orquestra. Mas ao mesmo tempo você traz o gosto popular, que é essa sofrência, que é essa dor de cotovelo.
1: É, eu estava pensando aqui também, né, essa coisa que a gente estava falando da letra e dos símbolos, porque você vê que na repetição ela não volta falando nunca, ela volta falando mais nunca, ou seja, é nunca mesmo, né? É quase o
0: Sim.
1: mesmo que tem ali e ela também não fala o nome dele. Diga esse moço, né? Porque ela tá tão com raiva dele, quer se vingar tanto. Então era muito bem escrito, né? Todas tanto e
0: Sim.
1: muito bem interpretado, né? O portamento, né? Era do rádio, a gente tem essa, nunca, nem que o mundo caia, nem se Deus mandar, essas notas que descem, né, os portamentos.
0: Pois
1: Isso é
0: é.
1: muito dessa época do rádio e da sofrência.
0: E eu acho que tudo isso ajuda a trabalhar as emoções, né? Essa voz que sobe, essa voz que vibra. E ali na orquestra, a orquestra também tem um clímax junto com a voz, né? Então, no meu juízo de valor aqui, de quem não é crítico musical, mas trazendo a minha preferência, eu consigo muito mais sentir essa sofrência emocional junto com essas melodias do que com a sofrência atual. Mas é a minha experiência, né? Eu acho que as pessoas têm as suas experiências diferentes com a música.
2: Também, eu acho que uma música atravessa a gente a partir do que a gente traz de bagagem.
0: Sim.
2: Então, uma música que te atravessa profundamente pode não significar nada para mim e vice-versa, porque esses atravessamentos que a arte provoca, ela depende muito do que a gente tem de bagagem, né? Então, quando eu vejo hoje, numa festa na Zona Sul, que talvez fosse o último reduto do sertanejo no Brasil, quando eu vejo hoje numa festa tocando Marília Mendonça, Amante Não Tem Lar, e todo mundo cantando com o braço levantado e com um volume alto, mais do que qualquer outra música, você vê que chegou numa galera, né, atravessou uma geração que tem aquela bagagem, que é impactada por aquilo, né? Eu acho que tem uma questão também que a gente precisa falar do sertanejo atual, que ao contrário das outras músicas de sofrência, ele vem custeado por um agronegócio. Então, isso é
0: Sim.
2: uma questão que é importante a gente falar, porque não é que o brasileiro passou a ser apaixonado pelo sertanejo universitário. Não. Existe uma indústria, existe um mercado quase que impositivo que
1: Não.
2: faz com que o sertanejo universitário se torne as 10 mais de qualquer streaming. Então, isso é importante ser falado. A parte disso, claro, o feminejo, que veio mais ou menos em 2010, né, no qual Marília Mendonça é a rainha, de fato, quer dizer, eu questiono um pouco isso, porque Roberta Miranda nos anos
0: É,
2: 80 já era
1: exatamente.
2: rainha, né?
0: Sim.
2: Então,
0: Mas a rainha desse último
2: mas a
0: movimento
2: rainha
0: do
2: desse último,
0: feminejo.
2: exatamente, desse último movimento. Não, mas a própria Marília também prestava reverência a Roberta Miranda, né, que é uma cantora que nos anos 80 reinava sozinha, porque nos anos 80 realmente era Chitãozinho e Xororó, e aí no final dos anos 80, início dos 90, que vieram as duplas Leone Leonardo, Zezé Di Camargo e Luciano, e Roberta Miranda ali reinando sozinha. Mas nessa turma mais contemporânea, digamos assim, que Marília Mendonça é esse exemplo, o feminejo tem um grande diferencial que é, e como a Mona estava falando, a letra do Lupicínio, mas ela interpretava muito bem. Quando vem o feminejo, a letra é escrita por uma mulher. A Marília
1: Sim.
2: Mendonça escreveu inúmeros sucessos cantados por duplas masculinas. E toda a obra da Marília Mendonça, se não quase toda, toda não, mas quase toda, é escrita por ela em parceria com outras mulheres. O mesmo acontece com músicas de Maraia Maraíza, de Simone Mendes e de outras cantoras do feminejo. Então, eu acho que esse é o grande diferencial, né? Quando a gente atualiza, as mulheres, além de colocar voz, elas também têm a caneta. E isso faz toda a diferença.
1: Porque eu acho que essas canções da era do rádio, cantada por Linda, por Dircinha, elas falavam de, assim, eu falando para o homem, né? Nunca, nem que o mundo caia, saudade de você, vingança, risque meu nome do seu caderno. É a mulher falando para o homem. Eu acho que na Marília Mendonça, nessas mulheres da atualidade, é mais assim, a gente se une, as mulheres estão aqui unidas. Tem muito isso também, né?
2: E isso vai muito também do feminismo que veio nessa onda, nessa esteira das redes sociais. Elas são fruto disso, sabe? Elas são dessa geração.
1: É.
2: Então, a Marília Mendonça falando, olha, amante não tem lá, porque não é legal ser amante.
1: É, exatamente.
2: Sabe? É, não é legal beber até cair e ver o cara pegando outra menina. Não é legal isso. Então, elas começam a fazer um movimento de sororidade mesmo.
1: Que não existia antes.
2: Não existia por quê? Porque quem escrevia as letras eram os homens, né?
0: Sim, sim.
2: Então, tem essa questão que resvala em toda a música contemporânea. Quando a gente fala de nova MPB, e aí eu mas isso é uma... Eu também não sou crítica musical, eu sou uma jornalista que tem uma lupa um pouco mais ampliada para essa cena da música que veio a partir da virada do milênio, mas eu não sou crítica musical. Mas a minha análise é, as mulheres passaram a cantar para elas.
1: É, exatamente.
2: Sabe?
1: É a diferença
2: e não para
1: grande.
2: Eles. É uma diferença. É. Por mais que você esteja falando de uma relação heteroafetiva, você está cantando para elas. Você está querendo dar elas como exemplo, né? É, olha, eu fiz desse jeito, me segue, me acompanha, que dá para a gente fazer e dá para a gente se unir. Então, eu acho que sim, tem muito disso.
1: É. Essa é uma grande diferença, né? Do olhar para a sofrência antiga e para essa sofrência atual. E tudo cantado por mulher. Mas eram mulheres muito mais silenciadas, né? As mulheres do rádio.
2: Não, se ainda hoje as mulheres são silenciadas, tem uma pesquisa que diz que apenas 10% dos direitos autorais, ou seja, né, de quem compõe, vai para as mulheres. 10%. A gente vive num país de 5 mil e não sei quantos municípios. A gente vive num país que o nosso maior soft power é a música brasileira. E só 10% dos direitos autorais vão para as mulheres. Então, assim, a gente pensa que estamos caminhando, mas o passo é de cágato.
1: É.
0: Com certeza. A gente constantemente traz essa discussão, por exemplo, no samba, que demorou muito para que Dona Ivone Lara pudesse ser reconhecida como compositora. Hoje a gente tem aí a Tereza Cristina, que é bastante lembrada por ser intérprete, mas ela tem sambas belíssimos, né?
2: Inclusive, está lançando agora um disco, agora que eu digo esse mês. Ela está lançando o primeiro disco autoral, Tereza Cristina. Com quantos anos de carreira?
1: Olha.
0: Pois é.
2: Né?
0: E são sambas belíssimos que ela já escreveu e que ela canta e que às vezes a gente nem sabe que esse samba foi composto também por ela, né? Porque esse primeiro lugar de mulher na condição de diva, ele já é bastante conhecido. Agora, se a gente fala da mulher como compositora ou como instrumentista, aí a gente tem um caminho mais longo ainda a percorrer. Você entrevistou a Paula Fernandes, não entrevistou?
2: Eu entrevistei a Paula Fernandes.
0: Queria te perguntar como é que você vê a Paula Fernandes dialogando com essa conversa, porque ela não deixa de ser da tradição do sertanejo.
2: É.
0: E eu acho que, ao mesmo tempo, o modo como ela trabalha a própria imagem, como ela constrói a carreira, faz com que, às vezes, ela passe por uns certos apagamentos. Assim. Quer dizer, se você não fizer tudo exatamente como a indústria cultural te diz para fazer, você não vai ficar nos holofotes, ainda que você seja muito competente musicalmente.
2: Exatamente isso. E uma coisa que me impressionou na Paula Fernandes, na minha ignorância, eu tinha a impressão de que determinados artistas tinham ouvido de mercador.
0: Uhum.
2: E quando eu fui entrevistar a Paula, eu mordi várias línguas, né, para falar bem popularmente. Porque é uma mulher muito consciente de como a indústria silenciou a Paula. É uma mulher muito consciente de como a fama dela de antipática veio porque ela precisou não entrar no oba-oba masculino. E a gente que é mulher, a gente sabe quantas vezes é um tapinha nas costas, a mão desce. Imagina a Paula no meio de um ambiente muito masculino, muito machista, uma mulher belíssima, a protagonista daquele espetáculo, né? Quantos nãos, quantas portas trancadas ela precisou ter para que ela pudesse sobressair só pela música. Então, a entrevista com a Paula, para mim, foi uma entrevista muito importante nessa questão de julgamento. Eu tinha uma tendência a achar que determinadas artistas, muitas vezes, entravam no jogo, mas elas precisam entrar no jogo, sabe? Tem uma frase do Emicida que eu gosto muito, você só pode mudar o game se você estiver no game. E é isso. E essa ficha caiu para mim totalmente quando eu entrevistei a Paula. Uma mulher que está muito consciente de que ela é precursora, sim, porque o feminejo é uma expressão cunhada muito após o sucesso da Paula, uma mulher que presta reverência a Roberta Miranda, então muito consciente do ecossistema sertanejo, uma mulher que sabe que o sertanejo está no lugar que está, porque tem esse investimento, mas que muitas vezes é taxada de antipática, é taxada de insossa, de grosseira, porque precisou se impor num universo extremamente machista.
0: Sim, com certeza. Vamos voltar um pouquinho àquele debate sobre a temática das músicas, porque a gente trouxe o Lupicínio com o Nunca, e o Lupicínio tem uma história de que ele vivia na boemia, né? Ele é do sul do país, e várias músicas que ele compôs depois de vacilos dele mesmo, né? Claro
2: ele
0: que...
2: Ele todos, né? Não é o Roy,
0: isso.
2: É... Coloca aí a lista.
0: É isso, e aí a gente chega no pagode, que era a transição que eu queria fazer, né? Porque quantos pagodes que a gente tem cantando ou depois que o sujeito já vacilou, ele pisou na bola... E aí ele precisou perder para aprender a valorizar a mina de fé, né? E tem aquele outro que já está se antecipando, que ele está olhando para alguém, ele sabe que aquilo não é certo, mas que ele vai deixar fluir naturalmente, né? Então, você falava da traição, o deslize, a dor de cotovelo e o deslize estão aí, assim, há muito tempo, né? Dá para a gente dizer, Fabi, que, de certa forma, aquele pagode dos anos 90 foi também um representante dessa sofrência, desse modo a brasileira de sofrer?
2: Com certeza. E eu acrescento mais uma camada aí. São homens pretos que a sociedade não dá a eles o direito de chorar, o direito de sofrer, estarem no palco, sendo admirados, sendo chamados de bonitos, sendo aclamados, ovacionados, ganhando muito dinheiro pela primeira vez na história da música brasileira. Então, eu acho que o pagode ainda tem que ser acrescentado, a gente ainda tem que olhar para isso com a lupa do gênero também.
0: Uhum.
2: Quando Alexandre Pires começa a cantar como é que uma coisa assim machuca tanto, que toma conta de todo o meu ser, isso podia ter sido escrito por Lupicínio Rodrigues.
1: Total. Sim.
2: Sabe? E aí quando ele começa a cantar isso, quando a indústria percebe que isso, porque essa música ela é muito embrionária desse movimento de comercialização do pagode. O Raça Negra já fazia sucesso, mas ainda não tinha uma multinacional gigante atrás bancando isso. O Só Pra Contrariar, com o Alexandre Pires e essa música, que se chama Amor, vem e muda toda a lógica comercial da coisa. Aí, na esteira deles, vieram Exalta Samba, Netinho de Paula, mas tem o Arte Popular, tem vários grupos que vieram nessa esteira. E eu acho muito importante o movimento do pagode, muito por isso, porque foi uma década inteira no auge, homens pretos ganhando milhões, homens pretos na televisão aberta, em emissoras, na guerra de audiência. Então eu acho que isso é um marco para a música brasileira. O Criolo tem um verso que é muito bom, que é assim: pretos ganhando dinheiro incomodam demais. Incomodam até hoje. Imagina nos anos 90 que a gente não tinha nenhum letramento.
0: Uhum.
2: Então, eu acho que o pagode fez o sucesso que fez e teve a reação que teve, porque a reação também foi muito pesada, mas cantou a sofrência e foi uma atualização muito, muito bonita e muito importante.
0: Sim. Ainda trazendo essa relação de gênero, agora na outra perspectiva, Mona, o que a gente não vê tanto são mulheres cantando pagode, né? Tem a Alice Braga,

0: Brandão, que a Fabi lembrava aqui um pouquinho antes da gente começar a gravação. Você sabe que eu gosto muito de ouvir a Ludmilla cantando pagode, porque eu acho que no fim das contas o timbre feminino também ajuda a cantar pagodes, né? A gente tem uns pagodeiros que têm uma voz mais aguda e que se dão super bem, como o próprio Ferrugem, né? Que tem um vocal ali nessa faixa, nessa região mais aguda.
1: Sim.
0: Mas a gente não tem tantas mulheres cantando pagode assim nesses grupos, nesses conjuntos, né?
1: É
0: Será que a
1: verdade.
0: gente tem uma questão também do preconceito nesse lugar? Porque o pagode ele é associado à festa popular mesmo. E um samba, para você fazer uma roda de samba, você precisa ter uns instrumentos, você tem ali um certo rigor. O pagode, às vezes, você faz ali num ajuntamento de pessoas, um instrumento que chegou. E acho que o pagode tem essa ideia de festa, né? Mais do que uma delimitação musical. Porque a gente vê, às vezes, muitos sambistas tentando fazer essa diferenciação, e são engraçados os vídeos, né?
1: É, o Zeca Pagodinho mesmo é um que diz naquela entrevista icônica com o Jô Soares que não tem
0: Viralizou.
1: nenhuma diferença pagode e samba. Eu já entrevistei Jorge Aragão
0: Exatamente.
1: algumas vezes que diz a mesma coisa. Não existe diferença em pagode e samba. E
0: Musicalmente, né?
1: musicalmente, E eu também discordo, desculpa até discordar de você, mas eu discordo de você quando você diz, ah, o samba tem instrumentos mais assim do que o pagode. Os instrumentos são os mesmos. Quando a gente pensa que o Cacique de Ramos, o Fundo de Quintal, inventaram instrumentos, o banjo é uma invenção do Cacique de Ramos, do Fundo de Quintal, na verdade. Tá tudo ali. Samba e pagode tá tudo ali. Eu não vejo realmente diferenciação. Mas acho que é um gênero ainda muito excludente para as mulheres. Muito excludente. A gente tem pouquíssimas mulheres. Que cantam samba e poucas mulheres que têm visibilidade cantando samba. Aí o funil ainda é mais apertado, sabe? Você citou a Tereza Cristina, a gente lembrou aqui em algum momento da Eliana de Lima, a Adriane e a Rapaziada, mais recentemente tem a Marvela também.
2: Tem a Nilce Carvalho.
1: Nilce
2: Nilce,
1: Carvalho,
2: é.
1: tem a Marina Iris. Eu conheço poucas, né?
2: Mas talvez não seja também por uma escolha. Não sei se também é um silenciamento de assim, vocês não podem cantar pagode. Não sei.
1: Não, não acho que seja, porque eu já fui a rodas de samba só com mulheres.
3: Sim.
1: E tem muitas mulheres.
2: É, tem
1: Eu acho
2: muitas.
1: que é um funil da indústria mesmo. A gente citou a própria Tereza. A Tereza tá aí há tantos anos cantando músicas dos outros. Agora que a Tereza teve a oportunidade de cantar músicas autorais. Assim, gente, eu acho que a indústria da música, ela mimetiza a sociedade, né? A gente tem, por exemplo, Maria Rita e Roberta Sá, que são duas expoentes do samba.
3: Sim.
1: Duas mulheres brancas, competentes, talentosas, mas duas mulheres brancas. E o samba é do gueto, o samba é do povo preto. Então, há mais obstáculos para que essas mulheres emerjam e conquistem uma visibilidade, sabe? Eu não acho que seja opção, eu acho que é preconceito mesmo, dificuldade, obstáculo para chegar.
0: Sim. Eu acho que tem muitas questões que vieram à tona, assim, interessantes, né? Nesse caso do samba, a gente tem movimentos muito recentes e bonitos das mulheres na roda de samba, projetos que oferecem formação para instrumentistas. E a gente vê hoje algumas mulheres que tomam conta das rodas de samba, né? Não só a Nilce Carvalho, que é assim, né, virtuosa
1: Dorina,
0: naquilo que ela faz.
1: importantíssimo falar de Dorina.
0: É, a Dorina esteve aqui com a gente para falar sobre samba. E ela faz parte de um desses movimentos, né, que gerou, enfim, rodas de samba ocupadas só por mulheres. Hoje a gente fala da Samara Líbano no violão de sete cordas e é assim, né, também acima da média. Mas eu acho que é isso, é a possibilidade de você chegar nesse espaço de maneira tão natural quanto os homens. E essa possibilidade é que não está dada.
1: E se a gente for para o recorte do samba enredo, aí que a
3: Aí
1: gente não encontra
3: a gente
1: mulher.
3: encontra. Sim.
1: Embora aquele samba campeão antológico da Mangueira de 2019 tenha a mão de Manu da Cuíca lá, que é o
0: Sim.
1: Histórias para Ninar Gente Grande, né? É uma das compositoras é uma mulher, mas ainda é raro a gente ter mulher compondo no samba
3: É,
1: enredo.
3: ainda é raro.
0: Bom, vamos trazer a última memória que vai dialogar um pouco com o que a Fabi estava falando sobre a relação entre a produção musical e os projetos de poder. Eu tinha deixado esse tema para a gente explorar a partir de uma fala do Rui Castro. Ele está falando o que é o samba-canção, mas ele também está dizendo que o samba-canção ele surgiu num determinado métier e depois ele é apropriado pelo grande público de uma forma diferente. E eu acho que isso tem tudo a ver com essa história, né, da elitização dos movimentos da música e como você tem ali um produto que não está dissociado de um projeto político de poder também, né? Então vamos ouvir o Rui Castro em 2016 falando sobre samba-canção.
4: Durante 20 anos, a partir de 1946, o Rio viu surgirem boates como Vogue, o Sachas, o Night and Day, o Drink e o Golden Room do Copacabana Palace. Lugares onde o glamour se misturava ao poder e onde homens bem vestidos e mulheres lindas dançavam de rosto colado, à meia luz. Nesses ambientes tocava-se de tudo, mas nenhum outro gênero define melhor essa época do que o samba-canção. Nomes como Dolores Duran, Dick Farney, Elisete Cardoso, Dorival Caymmi, Maísa, Miltinho, Doris Monteiro, Lúcio Alves, Linda Batista, Jamelão, Nora Ney, Helena de Lima e Tito Madi, algumas das vozes dessa grande noite carioca, cantando músicas que ficariam para sempre. O samba-canção nunca morreu. Ele é uma espécie de reserva emocional da música brasileira. A música a que duas pessoas apaixonadas sempre poderão recorrer quando sentirem o seu amor em perigo. É uma espécie de emergência, de UTI, porque a especialidade dele é o coração.
0: Muito bom. Então, para a gente fazer dois resgates diferentes, né? A gente falou aqui bastante, Mona, sobre o modo como essas dores do coração elas se atualizam, elas são interpretadas em momentos históricos diferentes, com estéticas diferentes, né? com instrumentos diferentes, com vozes diferentes, mas a gente tem, de certa forma, esse fio que segue com a gente, né? Dos tempos de Linda Batista até os tempos de Marília Mendonça, para citar duas rainhas. E você já me contou que você já pensou num projeto, quem sabe no futuro, para unir as duas.
2: É, eu tenho essa. O projeto Rainhas do Rádio vai fazer 10 anos, né? Que eu pesquiso essas mulheres. E tenho 10 produtos, né? São livros, exposição, show de carnaval, concerto com orquestra. E um dos projetos que eu tô visualizando aí, vislumbrando, é a união dessas duas. Porque eu acho que a gente resgata o passado, né? Acho que a gente, o Brasil é sim um país sem memória. Então, é um projeto para tanto lembrar Linda Batista, apresentar para os mais novos essa rainha da sofrência dos anos 40 e fazer um paralelo com a Marília Mendonça, que eu acho que tem tudo a ver, né? E duas mulheres muito potentes, mas cada uma em décadas muito diferentes.
0: Com certeza. Muito legal. A gente
2: agora
0: está
2: registrado, então, hein? Que esse projeto é meu, hein?
0: Vamos juntar as rainhas, né? É. A rainha da sofrência lá atrás e rainha do rádio, a Linda Batista. E a rainha da sofrência mais atual, a Marília Mendonça. Agora, Fabi, você trouxe, já tinha levantado aqui essa bola antes, acerca da relação da produção musical com os projetos de poder, né? Lá atrás a gente teve um governo autoritário, é preciso que se diga, o governo do Getúlio. E eu já brinquei sobre isso aqui, olha só, pelo menos lá atrás os governos autoritários estavam trazendo o samba orquestrado para oferecer, olha só onde a gente estava, né? Aquela estética e valorização também do nacional, que é uma outra coisa interessante, né? Era uma identidade nacional que surgia e o samba que era popular também e que é levado ali para o estúdio. Não era exatamente os músicos que ganhavam dinheiro, o próprio maestro Radamés Inhata, ele já fala sobre isso, né? Eles estão ali, eles têm uma grande repercussão no rádio para o mundo inteiro, para o Brasil inteiro, mas para o mundo porque tinha transmissão em ondas curtas, mas não necessariamente ganhando dinheiro. Mas tem sempre alguém na indústria que está ganhando dinheiro ou que faz parte de um projeto maior, um projeto de poder. E aí você trouxe isso para a gente, vamos aprofundar um pouquinho nessa conversa, quer dizer, hoje, mesmo quando a gente está falando de sofrência, a gente está falando de dor de cotovelo, a gente está falando de emoções humanas, mas a gente não deixa falar também de projetos, tanto no sentido capitalista, financeiro, isso existe, né? É produto e, enfim, vai ser vendido e é assim mesmo, quanto a articulação disso com determinados aspectos políticos também.
1: Muita coisa aí. Bom, primeiro, dizer que ouvir o Rui Castro é sempre maravilhoso, né? Porque ele traz sempre apontamentos muito interessantes, né? Então, eu acho que Rui Castro também é uma pessoa que a gente que gosta de ouvir música e de saber um pouco mais sobre música brasileira deveria reverenciar. Segundo, antes de entrar na sua pergunta, esse projeto é muito importante que a Mona está levantando, porque a turma, essa geração Z, né? E eu acho que é uma geração interessantíssima, mas é uma geração criada por algoritmo, que acha que está descobrindo tudo. Que está inventando tudo, né? É. E a gente tem aqui uma Rádio Nacional completando 90 anos, né? 90 anos não são 90 dias, né? Então, a história está aí. A história precisa ser relembrada. Nós somos um país que apaga a própria história. Então, por isso a importância da gente escrever livros, porque registra a memória. Por isso a importância de uma rádio como a Nacional estar aqui completando 90 anos. E eu também...

0: quero ser a última romântica, mas é importante que a gente diga que, apesar da gente viver num sistema capitalista, a gente pode, sim, viver um pouco à margem desse sistema, né? Eu trabalho há 20 anos em rádio e há 20 anos numa rádio comercial. É, eu nunca trabalhei numa rádio pública, eu nunca trabalhei numa rádio que não precisava de dinheiro para acontecer, para gerar ali a movimentação dela. E nem por isso, e eu sei que eu sou uma raridade nesse mercado musical de rádios comerciais, mas eu nunca me rendi, nunca, nunca. Não vai ter, em 20 anos de carreira, você não vai ter ninguém falando: ela recebeu jabá para tocar minha música. Isso nunca aconteceu comigo. E eu digo mais, eu nunca recebi oferta. Porque eu acho que o meu posicionamento sempre foi tão... Eu vou tocar aquilo que me atravessa. Eu tô no rádio, que é uma concessão pública. Antes de qualquer coisa, o rádio é uma concessão pública. Então, eu tenho numa frase do Gil a minha premissa, que é: o povo sabe o que quer, mas o povo também quer o que não sabe. Então, eu vou tocar ali, naquele espaço que eu tenho, que é um espaço pequeno, que é uma hora semanal, mas eu vou tocar ali o que representa a música brasileira contemporânea, que não é só o novo. Caetano Veloso, Milton Nascimento, só para citar os medalhões, fazem música brasileira contemporânea. Você citou Luísa Sonza, faz música brasileira contemporânea. A gente pode gostar ou não, que aí vai da nossa bagagem, que a gente falou anteriormente. Eu acho que é importante a gente entender que o capitalismo pode, sim, e movimenta o mundo, mas a gente precisa ter a nossa reserva moral, sabe? Porque é muito difícil num sistema capitalista, você com muito dinheiro, não matar quem tem pouco dinheiro, gente. É muito difícil. A gente viu, a pandemia foi um exemplo, que tinha artistas do sertanejo que precisavam fazer duas telas de tantas marcas. E tinha artista de barzinho que tava morrendo de fome. Então, a gente precisa equilibrar melhor. Eu sei que quase, eu quase me torno uma última romântica mesmo, mas é preciso equilibrar, porque não se dá conta de ter um sistema que só ganha, que só ganha, que só ganha, que não dá e que não gera capacitação do mercado. Não tem como. É uma hora, e eu espero que isso seja muito em breve, essa bolha vai explodir e a gente vai precisar rever as maneiras de se fazer arte no país, sabe? Porque não dá. As pessoas precisam ter uma distribuição mais igualitária. E não é só de dinheiro que precisa ser mais igualitário, é de espaço. Quando me perguntam por que você nunca tocou sertanejo nos seus programas de rádio, não é porque eu não gosto. Eu adoro música sertaneja. Desde Chitãozinho e Chororó, que é o que eu me lembro dos primeiros sertanejos que eu ouvia, até Marília Mendonça. Mas eu não toco porque eles já tocam em todos os lugares. Então, no meu programa, eu vou fazer uma curadoria que não tenha o sertanejo. Porque eles já estão em todos os lugares, eles não precisam do meu espaço. E eu espero, de verdade, assim, que a indústria, de alguma maneira, reveja a forma como promove o sertanejo. E volto a dizer, não estou aqui dizendo que o sertanejo não tem que ter espaço. Estou aqui dizendo que ele não tem que ter todos os espaços. Eles estão na televisão, eles estão no rádio o tempo todo. E a gente vive num país que... Gente, a gente tem Gabi Amarantos, a gente tem Dona Onete, a gente tem Felipe Cordeiro. Onde é que esses artistas estão na mídia, sabe? Isso eu estou citando só o Pará. Vamos citar qualquer estado aí, a gente pode falar no mínimo de 10 artistas que têm visibilidade midiática. E onde que eles estão?
1: Essa é uma conversa que eu adoro, que a gente poderia desdobrar aqui em horas e horas e dias.
0: Tem que ser sucinta, tá? Eu tentei.
2: A Fabi falou do Pará, eu tô no musical da Fafá de Belém, né? Fazendo, e a gente... É incrível como as pessoas falam assim, eu não conhecia a história da Fafá de Belém. Fafá de Belém, gente, assim. Só a Fafá de Belém, né? Só isso. E outro dia eu conheci uma menina de 14 anos que não sabia quem era Renato Russo. Eu fiquei muito abalada. Olha, muito.
1: Hoje isso é muito possível.
0: É muito comum. Eu fui há um tempo... Silva, que é um cantor capixaba, ele fez um projeto, Silva Canta Marisa.
2: Sim.
0: Eu fui num show que era Silva cantando Marisa. E uma galera dizendo: que poeta! Gente, Marisa e Silva, eles estão ali muito próximos, são gerações muito próximas. Só que é uma turma que não pesquisa. Né? E aí eu acho que a minha geração, eu tô com 45 anos, é muito responsável por isso. Porque... De alguma maneira, eu herdei muita coisa, eu bebi muito na fonte, né, desses oitentões do nosso panteão da MPB. Só que essa nova geração, ela foi para um lugar que eu não consigo me conectar. Então, por isso que eu acredito muito ao problema da minha geração. Eu acho que a gente, da minha geração, precisa, de alguma maneira, encontrar formas de acessá-los. Seja fazendo livros, leia um pouco, mas a gente precisa acessá-los. Seja se entendendo melhor nas redes sociais e conseguindo chegar até eles através de TikTok, não sei. Não sei também se é para todo mundo da minha geração fazer isso, mas eu acho que cabe a nós propagarmos essa nosso maior patrimônio cultural, porque senão ele vai se perder. Eu tenho um filho de 1 ano e 10 meses. Eu não sei o que meu filho vai ouvir. Em casa, eu tento abastecê-lo com o máximo de coisas possíveis, mas ele não vai ter só a mim como referência musical.
1: Uhum,
0: o que ele vai ouvir quando ele tiver seus 16, 17 anos?
1: Eu acho que a gente tem esse papel, sim, em relação às gerações futuras, de apresentar o máximo de coisas que a gente puder, porque é isso, é mostrar que o Brasil tem um tabuleiro de opções, tem muitas rainhas e muitos reis de vários gêneros e estilos, Brasil afora, né, com a sua complexidade, com a sua riqueza. Então, eu acho que tem esse papel que é cultural, de pai para filho, de geração para geração, e tem esse outro aspecto que você trouxe, que é a gente disputar essas plataformas e meios que decidem o que é visível e o que não é. E essa decisão é basicamente financeira, né? Então, acho que se a gente não fizer também essa disputa pelo que ganha visibilidade e o que acaba ficando escondido, mesmo que a gente lute, no fim a gente vai ter aqui aquele repertório que é reduzido ao que pode ser convertido em lucro, né? Eu acho que isso...
0: E uma coisa importante do que você traz é... A curadoria algorítmica, ela é algoritma. A gente tende a achar que eu estou escolhendo. Eu não estou escolhendo nada. Estão escolhendo por mim. Então, a gente precisa, novamente, se apropriar, pegar as rédeas das nossas escolhas, porque isso resvala em todas as áreas da vida. Quando uma mulher resolve, escolhe escrever e cantar a própria música, é uma escolha dela. Quando escolhem por mim... Eu sou só massa de manobra. Então, ter poder de escolha em tudo é muito importante.
1: Sim, sim. Para talvez a gente condensar e caminhar para o fim, porque o nosso tempo é limitado, às vezes a gente abre uma plataforma e tem essa impressão de que você pode escolher qualquer coisa. Mas você escolhe o que está visível ali. É como você chega num bar, você pede o cardápio, e quem é habituê daquele bar sabe que tem tantas outras coisas que não estão no cardápio. Ou sabe que tem aquele cardápio do fim de semana, mas tem o cardápio do executivo. Então, se você não souber que existem essas outras opções, você não vai escrever, você não vai pesquisar e nunca vai ouvir. E talvez existam, outras rainhas, né, para a gente conectar com o nosso tema, outras tantas rainhas que você poderia conhecer, se identificar e consumir, mas que você nunca vai saber que existem porque... Tem alguém que está decidindo por você, né? Que é um algoritmo, mas que foi programado por alguém para privilegiar algumas coisas e esconder outras. Então, acaba estando tudo conectado de alguma forma. Mas a gente precisa de outras conversas para a gente poder aprofundar nisso tudo.
0: Não, com certeza, mas eu só para passar uma mensagem otimista, eu acho que a gente já está entendendo que as plataformas precisam ter regulamentação. E isso é muito importante, porque a partir do momento que só com 16 anos você pode usar as plataformas, você já teve uma formação ali humana que a plataforma talvez não consiga te pegar tanto, né? Que é o caso da minha geração, que cresceu no analógico. Então, eu acho que isso já é um passo.
1: Eu acho. E gosto mais das discussões também, já que a gente está aqui numa emissora pública, que é a participação da sociedade para decidir sobre o que é visível e o que não é. Porque, no fim das contas, é sobre isso, né? Você tem critérios que estão ali. Esses critérios vão formar os nossos gostos e os gostos das gerações futuras. Eu não gostava de pagode quando eu era criança. Hoje, se eu pegar um violão, eu toco um pagode com facilidade, porque ele ficou na minha memória, gostando ou não. Ele tocava... De forma, né? Todo domingo tinha na televisão, tocava no rádio, você ia para o evento, estava tocando pagode. Você não podia crescer nos anos 90 e escolher não saber um pagode. Alguém escolhe por você, né? E se isso vai formar a subjetividade das gerações futuras, por que a sociedade não pode discutir o que é mais visível, o que menos visível? tudo tem que estar ali como opção, mas a gente sempre vai escolher o que tem mais visibilidade. E hoje as plataformas fazem isso para a gente, ignorando, né, o Brasil que a gente quer, a riqueza que a gente tem, a diversidade que a gente tem. Mas isso é uma discussão maravilhosa, complexa, que pode surgir, quem sabe, em episódios futuros, né?

0: Quero agradecer a vocês, mais um Rádio Memória, hoje lembrando as rainhas da sofrência aí de todos os tempos, a partir de recordações e registros que a gente tem aqui na nossa Rádio Nacional do Rio de Janeiro. E a Mona Vilar já esteve com a gente diversas vezes para poder festejar essa história, essa memória. Obrigado por participar de mais esse episódio.
1: Muito obrigada. Eu acho que você estava falando aí dessa apresentação para os mais jovens. Quando eu comecei o projeto para criança, o pessoal falou assim, mas você vai escrever Rainhas do Rádio para criança? Eu falei, vou. Mas ninguém, elas não vão gostar. Elas vão gostar. O livro é muito sucesso, assim, não tenho vergonha de falar isso. A primeira escola que eu fui, as meninas estavam vestidas de Dalva de Oliveira com faixinha e os meninos de Erivelto Martins cantando Bandeira Branca, crianças de 10 anos. Então, eu acho, sim, que a gente tem que continuar apresentando, porque música boa, repertório bom, coisa boa, as crianças pegam para elas e essa história continua. Muito obrigada mais uma vez por me receber nesse ano tão importante para a rádio. Contem sempre comigo, eu adorei participar dessa conversa.
0: Sim, muito legal também que a Fabi, embora tenha toda aí uma trajetória passando pela mídia privada, atualizou aqui o tema que a gente traz hoje para a Rádio Nacional na missão que ela tem como emissora pública, que é apresentar a diversidade, né? Não é uma possibilidade, aqui tem que ser uma obrigação, mostrar que a nossa sociedade é plural, é diversa e apresentar as rainhas que a gente vê, apresentar para o público decidir com quem eles se identificam, né? De qual reinado eles querem participar. Obrigado, Fabi.
2: Quero ser convidada mais vezes. É minha estreia aqui, então quero ser convidada mais vezes igual a Mona. Não, e dizer que da importância do rádio, né? Eu sou uma apaixonada pelo rádio. O rádio, ele é ouvido por 89% da população brasileira. Você vê que eu gosto de dados, né? O rádio, ele é ouvido por 89% da população brasileira. Isso é muita gente. O rádio chega em lugares que nenhum outro veículo de massa chega. O rádio é considerado o veículo de massa que as pessoas mais confiam. O rádio é concessão pública, seja ele público ou privado. Então, sim, o rádio precisa fazer com que a sociedade, ajudar a sociedade a ter melhores escolhas. Isso passa, obviamente, pela música, que é o nosso patrimônio cultural mais sólido, né? Mais, que a gente mais exporta. Quando a gente vai para qualquer lugar do mundo, fala-se de Pelé e fala-se de Vinícius, de Tom Jobim, de outros artistas mais recentes também. Então, a gente precisa se apropriar disso. E o rádio é o lugar da música, gente. Não, plataforma é muito legal, mas o rádio ainda surpreende. A curadoria humana do rádio, o rádio conta histórias, sabe? Então, eu gostaria, o rádio é um veículo centenário, e eu gostaria que ele se tornasse milenar, porque eu acho que não há nada que vá substituir o rádio. A capacidade que o rádio tem de conectar pessoas, de fazer companhia, de ser trilha sonora, só o rádio tem. Então, viva o rádio, viva a Rádio Nacional, viva esse serviço público, essa sua condução muito, muito generosa. Obrigada pelo
0: Muito obrigado. E a gente já notou aqui que você vai voltar e vai estar com a gente na Rádio Nacional em outros momentos, celebrando esse rádio, que é curadoria humana, pode ser curadoria coletiva, porque a gente pode fazer junto, né? Isso não é possível em nenhum outro canto. O rádio é um lugar onde uma mensagem chega e essa mensagem pode mudar a sequência do programa. Então, é curadoria coletiva, pode ser compartilhado. E aqui, excepcionalmente, né? Especialmente sendo público, tem tudo para que seja assim.
2: E olha que interessante você tocar uma música e milhares estarem ouvindo aquela música no
0: naquela
2: mesmo
0: hora.
2: Momento. Se isso não é movimentação energética, eu não sei o que é.
0: É companhia em tempos de solidão. Eu acho que é por isso também, né, que o podcast, o rádio, ele trouxeram a mídia sonora para fazer companhia às pessoas nesse período em que muita gente fala, pouca gente se ouve. E o rádio traz essa ideia de estar junto, né? De estar ouvindo junto, de estar conversando, inclusive. E é por isso que a gente tem que continuar contando essa história, que já tem 90 anos, era um outro rádio, um rádio que se reinventa e que vai seguir aí, quem sabe, mais 90, mais 200 anos. Esse foi o nosso Rádio Memória Especial para falar sobre as rainhas do rádio e rainhas da sofrência. Eu espero vocês no próximo episódio.
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0: repórter Sara Kines traz os detalhes ao vivo para a gente. Oi, Sara, boa tarde.
1: Boa tarde, Zé Carlos, ouvintes. O Ministério do Desenvolvimento, Indústria, Comércio e Serviços informou em nota que deve se reunir na próxima semana com o escritório do representante comercial dos Estados Unidos para retomar as negociações comerciais entre os dois países. Representantes do Ministério das Relações Exteriores também devem participar da reunião. Segundo a pasta, a data ainda não foi definida, mas a ligação entre os dois presidentes dá indícios de nova oportunidade para buscar soluções para o entrave comercial. Lula destacou na conversa que as tarifas prejudicam os dois países e defendeu o diálogo para manter a relação comercial com o país norte-americano. Trump acenou de forma positiva para a retomada das negociações entre as equipes dos dois governos. É com vocês, Zé Carlos.
0: Tá certo. Obrigado, viu, Sara? Valeu. Esse foi o Nacional Notícias. A gente volta às 4 horas.
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6: Seguimos juntos com Elis Regina. Alô, alô, Marciano.

Galos, Noites e Quintais, Belchior, Lumiar, Beto Guedes, dele, Ronaldo Bastos, Alô, Alô, Marciano, Elis Regina, de Rita Lee e Roberto de Carvalho. 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
0: Mas a broche é isso aí, é borogodose, ziriguidum, balacubaco.
1: Ah, sangue quente, né?
0: Eu acho que tu tem.

Santa Clara clareou, Rita Benedito, música de Jorge Benjor. Samba do Aproxo, você ouviu Zé Cabaleiro, Zeca Pagodinho, música de Zé Cabaleiro. A Luz Dia tá caindo. Seguimos com o Hildon, na rua, na chuva, na fazenda.

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1: Martinália, Diana Carolina, Cabide, Alice Caymmi de Márcio Nepomuceno, Princesa, Hildon, Na Rua, Na Chuva, Na Fazenda. 3:53, Toquinho Vinícius de Moraes, Escravo da Alegria, Ana Aline Calixto, Flor Morena.

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1: Agora em Brasília são 4 horas. Boa tarde, eu sou José Carlos Andrade e este é o Nacional Notícias com o destaque do momento. O que mudou nos países depois de sediarem a Copa do Mundo Feminina? A pergunta será discutida neste domingo no encontro entre atletas, pesquisadoras e gestoras no Museu do Futebol em São Paulo. A repórter Sara Quines traz mais informações direto da capital paulista. Sara, boa tarde.
2: Boa tarde.

0: democratização do acesso. O encontro no Museu do Futebol acontece entre as 9 da manhã e as 5 da tarde de amanhã. Entrada gratuita, retirada de ingressos pela plataforma Simpla. É com você, Zé Carlos.
1: Valeu, Sara. Muito obrigado. E esse foi o Nacional Notícias. A gente fica por aqui. Um bom fim de semana para você.

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1: 4:02. Muito boa tarde para você, sintonizado aí com a Rádio Nacional, com a nossa programação musical. Seguimos agora com o Djavan Samurai.

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0: Coro de Tolo, Raul Seixas, música dele. Chão de Giz, Zé Ramalho, de Zé Ramalho. E que maravilha, Toquinho, Jorge Benjor, dele e Jorge Benjor.
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0: Agora são 4 horas e 23 minutos. Nossa, boa tarde para você nos ouvindo aí na capital de São Paulo. E você também nos ouvindo no Rio de Janeiro. Muito obrigada pelo carinho. Gal Costa, tá combinado.

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aí você ouviu Barato Total, Zizi Posse de Gilberto Gil, antes Carolina, Seu Jorge, Vou Deitar e Rolar, Maria Rita de Baden Powell e Paulo César Pinheiro. 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São 4 horas e 44 minutos em Brasília. Muito boa tarde a você nos dando a carona aí no seu transporte. Obrigada pela companhia. Zé Cabaleiro, Flor da Pele.

Nada será como antes Milton Nascimento dele, Ronaldo Bastos e Flor da Pele, Zé Cabaleiro. Agora são 4h53. Longe demais, Vanessa da Mata, Encanto da Paisagem, Zeca Pagodinho e Nelson Sargento.

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1: Aqui são 5:02. Eu, Márcia Dias, seguindo com você. Até às 18 horas estaremos juntos aqui na programação da sua Rádio Nacional. Comigo no estúdio, Sanderson Freitas. E agora, Paralamas do Sucesso, Alagados.

Acima do Sol, Skank de Samuel Rosa, Chico Amaral. Bananeira, Ed Mota, J.T. Meirelles, de João Donato e Gilberto Gil. Já que sou brasileiro, Valéria Oliveira, de Lenine. 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Dos Quintal.

0: Aí você ouviu Bicicleta, Boca Livre, música de Zé Renato, Natureza Humana, Dulce Quental, Jorge Salomão, Wally Salomão e Nico Rezende.
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0: 5 horas e 50 minutos. Diogo Nogueira sangrando na sequência Luí Coimbra, Onde Mora o Sol.

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1: Olá, a partir de agora na locução eu, Marli Arboleia, trabalhos técnicos, Jaime Batista. É um prazer ter a sua companhia aqui na Rádio Nacional. A gente ouve Rita Benedito, de Jorge Benjor, Santa Clara Clareou.

Lenine Marcos Suzano, de Lenine Braulio Tavares, Acredite ou Não. Teve também Ednardo dele, Pavão Misterioso. 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Lô Borges, de Lô e Márcio Borges, Tudo que você podia ser.

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0: Tiago York, de Duda Rodrigues e Tiago York, Saudade Boa. Geraldo Azevedo, de Vital Farias, Ai Que Saudade Doce.
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0: Aline Calisto, de Afonsinho, Enfeitiçado.

0: Maria Bethânia, de Gonzaguinha Maravida. Marisa Montes, de Jorge Benjor, Balança Pema.
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0: Tavito e Clarice Grova, de Tavito e Neia Zambuja, Aquele Beijo.

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4: Olá, a partir de agora na locução, eu, Marli Arboleia, trabalhos técnicos, Jaime Batista. É um grande prazer ter a sua companhia aqui na Rádio Nacional. A gente começa com Marina Lima, de Cazuza e Frejá, Ideologia.

Rita Lee dela e Roberto de Carvalho, Saúde. Criolo de Criolo, fermento pra massa. 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Sá Guarabira e Venturini, de Flávio Venturini e Guarabira, Espanhola.

Djavan, música dele, Seduzir. Xangai, de Hélio Contreiras, Estampas Eucalol.

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Alceu Valença dele, Vicente Barreto, Tropicana, João Bosco, de Bosco e Blanc, Kid Cavaquinho. 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Gilberto Gil, de Gil, Seu Olhar.

Duda Beach, Nando Reis, de Nando Reis, O Segundo Sol. Cláudio Zoli, de Hildon, Na Sombra de uma Árvore. 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Martinália, de Noel Rosa, e Vadico, Feitiço da Vila.

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2: Na década de 1980, a Rádio Nacional FM de Brasília ia, aos poucos, entendendo a sua missão dentro do Grupo Nacional.
3: A arte e a cultura do recém-criado Distrito Federal eram pulsantes. E as emissoras comerciais não tinham interesse em dar espaço para artistas que ainda não haviam conquistado sucesso.
2: Aos poucos, os ouvintes começaram a perceber que a primeira emissora FM da cidade era aquela que divulgava todos os dias a agenda cultural da capital. E que não ficava só restrita à música, não. Luciano Barroso, apresentador da Nacional, conta essa história.
4: Na FM Nacional, uma coisa que chamou atenção na época, ela divulgava muito as ações culturais, peças de teatro, cinema, essas coisas, tinha essa divulgação. Você queria saber o que estava rolando, era na Nacional FM.
3: Adriana Nunes, atriz e uma das fundadoras da companhia de teatro de comédia Os Melhores do Mundo, reforça essa fala e conta que a relação com a Nacional FM de Brasília vem desde o começo de sua vida artística.
5: Olha, eu comecei a fazer teatro muito cedo em Brasília, ainda criança, na década de 80, né? E eu lembro já das entrevistas na rádio, da gente participar... dos programas, né? Da divulgação entrada, a gente ficar escutando a hora que ia entrar a divulgação dos espetáculos, como foi muito importante para a história da Culpa da Mãe, dos Melhores do Mundo, a divulgação na Rádio Nacional, né?
2: A divulgação cultural contemplava todas as artes, mas o foco da Nacional FM era a música. A cena de Brasília estava em alta. Bandas como Aborto Elétrico e depois Legião Urbana, Capital Inicial, Pleb Rude foram as mais conhecidas.
3: Mas a emissora focava também em quem ainda não tinha despontado nas paradas. E aí começou a ganhar credibilidade com isso. Chegou uma hora que a divulgação de artistas brasilienses começou a ser imitada pelas FMs comerciais.
4: Surgiu uma música, Finis África, Elite Sofisticada, essa galera toda tocava e isso influenciou outras FMs de Brasília. Tanto é que criaram em outras FMs a famosa Toca Brasília, porque não tocava. Não tocava Nacional, que começou a tocar esse pessoal todo, né?
6: Eu peguei uma fase que, primeiro, foi o rock de Brasília, era muito forte.
2: Esse é Dilson Santa Fé, apresentador.

0: apresentador de programas da Rádio Nacional desde o final da década de 1970.
1: Tinha o concerto Cabeças, né? Aqui na Asa Sul, então esse pessoal do rock a gente conheceu todo mundo.

0: A Nacional FM chegou a conquistar a simpatia até de músicos com estilos que não costumam ser tocados na emissora. É o caso de Alexandre Podrão, vocalista da banda de punk Detrito Federal.
1: Ele lembra da coragem da Nacional FM de Brasília em dar espaço para a música independente em um momento político ainda delicado, como era o do pós-ditadura civil-militar.
2: A Rádio Nacional FM, ela foi muito ousada ali em meados dos anos 80, porque ela abre, né, ela acolhe os artistas da cidade, que eram todos nós resistentes à ditadura moribunda. Então, eu posso afirmar que foi a primeira rádio que abriu as portas para um grupo de resistência da cultura local falarem, expressarem seus pensamentos, os seus trabalhos, as suas ideias.
0: Ele conta uma história inusitada sobre a passagem de um ícone punk brasileiro na emissora, João Gordo, do Ratos de Porão.
2: Eu me lembro de uma peculiar entrevista que foi eu levando o pessoal do Ratos de Porão lá, a primeira vez que o Ratos de Porão veio aqui, em 1986. E aí eu levei o Gordo lá, e o Gordo começou a falar um monte de palavrão, ele sempre foi um cara escrachado, o vocalista do Ratos de Porão. A entrevista do Gordo ficou durante muitos anos sendo comentada nas grandes rodas da comunidade roqueira de Brasília. Né? Eu lembro direitinho, o próprio Gordo falava isso, porque ele falou, cara, mesmo em São Paulo, com 89 FM, com rádio rock já estabelecida, o Ratos não podia tocar na programação. E dificilmente eu era convidado para poder falar. E aqui em Brasília, sempre a Rádio Nacional FM nos deu muita abertura e um acolhimento muito grande na sua programação.
1: Essa missão da Nacional FM de Brasília em dar espaço para novos talentos e para músicas alternativas de grandes artistas é cobrada até hoje dos ouvintes mais assíduos. É o caso do poeta e ambientalista Nicolas Baer, artista conhecido pela sua relação apaixonada por Brasília.
0: Ele fala que atualmente a emissora poderia ousar em dar mais espaço para novos talentos de todo o país.
3: Como eu sou ouvinte assíduo da Nacional, né, ouço o tempo todo, em alguns momentos há uma repetição das músicas, né, então ampliar o escopo, né, mostrar a diversidade maior da música brasileira, que é riquíssima, né, que é o forte da Nacional, é a música popular brasileira. Então, enveredar por outros caminhos e procurar também, não só os grandes nomes que fazem muito sucesso, mas nomes, assim, digamos, periféricos e importantes, né, e muito importantes para que os ouvintes conheçam melhor a música popular brasileira.
1: Essa relação de cobrança do ouvinte com a Nacional FM de Brasília acontece pelo sentimento de pertencimento que a emissora pública construiu ao longo de décadas com a população.
0: Mas essa relação passou pela corda bamba durante o governo de José Sarney, no final da década de 1980, quando a rádio, por pouco, não foi privatizada. Essa história a gente te conta nos próximos capítulos.
1: Este episódio usou áudios do acervo da Empresa Brasil de Comunicação.
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1: Milton Nascimento, Chico Buarque, Brejo da Cruz.

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Você ouviu Luiz Melodia, de Melodia e Ricardo Augusto, Bate Verão. Antes teve Zizi Posse, de Sérgio Sampaio, Meu Pobre Blues. 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Cazuza, dele Renato Ladeira, faz parte do Meu Show.

0: Cássia Heller, de Zé Ramalho, Vila do Sossego. Flávia Bittencourt, Abri a Porta, de Dominguinhos e Gilberto Gil.
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0: Pepeu Gomes, dele, Baby do Brasil, Deusa do Amor.

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4: Gal Costa e Caetano Veloso, de Jorge Benjor, que pena.